0: ferida na boca que não cicatriza, rouquidão prolongada ou um caroço no pescoço. Sintomas que muitas vezes são ignorados, mas que podem ser sinais de alerta para o câncer de cabeça e pescoço. Foi o que aconteceu com a aposentada Karina Oliveira Souto, de Brasília. Hoje, em tratamento, ela transforma a própria experiência em um alerta para que outras pessoas não adiem a procura por atendimento.
1: O câncer não espera. Hoje, quanto mais você descobrir esse diagnóstico mais rápido, melhor sua chance de cura.
0: Segundo o INCA, o Instituto Nacional de Câncer, o Brasil deve registrar mais de 780 mil novos casos de câncer por ano até 2028. Desse total, cerca de 40 mil serão de câncer de cabeça e pescoço. O problema é que a maioria ainda é diagnosticada tardiamente. E é justamente para mudar essa realidade que a campanha Julho Verde reforça um alerta. Identificar os sintomas cedo pode aumentar as chances de cura. O câncer de cabeça e pescoço reúne tumores que atingem regiões como boca, garganta, laringe, nariz, tireoide e pele da face e do pescoço. Entre os principais fatores de risco estão o tabagismo, o consumo de bebidas alcoólicas e a infecção persistente pelo HPV. Quando descoberto precocemente, as chances de sucesso do tratamento aumentam e o risco de sequelas diminui, explica Isabela Costa Santos, chefe substituta do setor de cirurgia de cabeça e pescoço do INCA.
2: É importante a gente entender que quanto mais cedo essa doença é diagnosticada, melhores são os resultados. Em qualquer lugar do mundo, se você pode tratar um tumor no estágio inicial, nós estamos falando de índices de cura muito melhores, né? E altos.
0: A prevenção passa por hábitos saudáveis, alimentação equilibrada, higiene bucal, prática de atividade física, proteção contra o sol e vacinação contra o HPV, oferecida pelo SUS para crianças e adolescentes na faixa indicada pelo Programa Nacional de Imunizações. E a vacinação é um grande aliado no combate à doença, destaca o secretário de Atenção Especializada à Saúde do Ministério da Saúde, Mozart Júlio Tabosa Salles.
3: Então, a vacinação contra HPV é fundamental para a prevenção do câncer de cabeça e pescoço, fundamental das doenças laringeais. Precisamos trabalhar isso e fazer de maneira muito efetiva. E isso é fundamental. O Brasil já tem hoje 82%, 83% de cobertura entre as meninas, cerca de 60%, um pouco mais, um pouco menos, entre os meninos. Precisamos subir mais o patamar de cobertura entre os homens para que a gente possa chegar naquilo que é ideal.
0: Ao perceber sintomas persistentes, como feridas na boca que não cicatrizam, rouquidão prolongada, dificuldade para engolir ou caroços no pescoço, a orientação é procurar a unidade básica de saúde mais próxima. Se houver necessidade, o paciente é encaminhado para exames e atendimento especializado. Reportagem Pablo Mundim.
4: E o Ministério da Saúde publicou portaria que define os 18 medicamentos oncológicos considerados de altíssimo custo para oferta no Sistema Único de Saúde.
5: A relação abrange fármacos para tratamento de diversos tipos de câncer, como o de mama, pulmão, gástrico, ovário, medula óssea e a leucemia.
4: A medida determina a forma como o medicamento será apresentado e os critérios analisados para definição de altíssimo custo.
5: A estratégia prioriza a economia em escala e a garantia de acesso aos medicamentos já incorporados pela Comissão Nacional de Incorporação de Tecnologias no Sistema Único de Saúde.
4: Julho é um mês com datas importantes para a luta racial no Brasil.
5: No último sábado, dia 25, foi comemorado o Dia Internacional da Mulher Negra, Latino-Americana e Caribenha.
4: E no dia 20, o Estatuto da Igualdade Racial completou 16 anos.
5: O Estatuto estabeleceu em lei uma série de diretrizes para a condução das políticas públicas de combate ao racismo e de redução das desigualdades raciais no país.
4: E hoje nós conversamos mais cedo com a secretária executiva do Ministério da Igualdade Racial, Bárbara Oliveira Souza, sobre esse marco. Vamos acompanhar.
5: Olá, secretária, bem-vinda à Voz do Brasil. Olha, a gente queria começar então falando do Estatuto da Igualdade Racial, que está completando 16 anos, e queria que a senhora trouxesse para a gente então quais são os principais avanços desde a criação da lei, o que, que ela trouxe aí de inovação.
6: Não, perfeito. Bom, o Estatuto da Igualdade Racial é uma grande conquista nossa, né? Que está completando agora, em julho, 16 anos de vigência. Então, com muita alegria, Mariana Jungmann e Luciano Seixas, nós do Ministério da Igualdade Racial agradecemos muito por esse convite para dialogar sobre esse marco fundamental para a política de igualdade racial do Brasil. E o Estatuto, ele fez um processo de trazer como responsabilidade para o Estado brasileiro a obrigação de enfrentar o racismo nas suas políticas, nas suas ações. E conseguiu construir base sólida para que a gente tivesse um processo de amadurecimento das ações afirmativas nas universidades e na educação superior, como hoje temos, e temos diversos avanços, né, a partir dessa lei, como temos também as ações afirmativas nos concursos públicos, que também tem gerado muito resultado, além de políticas públicas transversais na saúde, na educação, na cultura, no trabalho e na moradia, para de fato superar o racismo estrutural e promover a igualdade racial no Brasil, que é algo tão central. A gente tem alguns resultados, eu estava falando da lei de cotas, como, por exemplo, uma ampla presença hoje de estudantes negros e negras nas universidades. São mais de 4 milhões de estudantes que ocupam universidades públicas e privadas no Brasil. Isso é um avanço se a gente pensa os dados estatísticos em relação aos anos 2000, né? Quando apenas 2% da população negra estava na universidade.
4: Bom, secretária, a senhora citou aí as questões de cotas, vale para a educação, vale também para o trabalho. Na verdade, o Estatuto da Igualdade Racial reúne direitos em diversas áreas, né? Educação, trabalho, também saúde, na cultura. Na prática, como é que ele impacta a vida da população brasileira?
6: Não, perfeito. O Estatuto, ele orienta as políticas de igualdade racial e traz alguns aspectos que são centrais para a forma como a gente se organiza no governo federal e também em articulação com governos estaduais e municipais para implementar essa política. E traz alguns princípios, como por exemplo, da transversalidade. Então, ele prevê essa articulação com os vários ministérios que executam ações voltadas para a igualdade racial e para a superação do racismo.
5: A gente está falando aí de 16 anos da construção dessa política. A senhora mencionou políticas afirmativas também, mas apesar disso a gente ainda continua precisando trabalhar em torno da redução das desigualdades raciais, né, que são uma realidade no país. Quais são os maiores desafios que a senhora considera para que os direitos previstos no Estatuto realmente se tornem uma realidade e se tornem presentes mesmo?
6: Essa pergunta, Mariana, agradeço muito. Eu acho que ela é chave para a gente avaliar o porquê que a política de igualdade racial ainda é muito importante no Brasil hoje. A gente tem avanços fundamentais em marcos legais, temos uma política nacional estruturada, temos o Sistema Nacional de Promoção da Igualdade Racial, que leva essa política para governos estaduais e municipais, mas uma conquista, inclusive, do Estatuto da Igualdade Racial, é ele quem cria o SUS, né, o nosso SUS da Igualdade Racial, que é o SINAPIR, e que hoje está presente nos 27 estados da federação e em quase 500 municípios. Vou começar por esse ponto, porque é um ponto que demonstra avanço, mas demonstra também desafio, né? Que é o foco da sua pergunta. E por que que é importante a gente avançar nisso? É fundamental que a gente busque incrementar e capilarizar cada vez mais essa política e avançar em mais estados e municípios. Está em curso foi julgada, né? E está em curso a elaboração da resposta a ela, a DPF Vidas Negras, a DPF 973, que obriga o governo federal a atualizar o segundo Plano Nacional de Promoção da Igualdade Racial. A gente vem trabalhando nisso ativamente e, obviamente, a gente vem também destacando a importância de que estados e municípios também sejam envolvidos nessa obrigação de fazer dessa ação, pela importância da gente federalizar essa política. Então, é um desafio que a gente ainda tem, temos um avanço importante, estamos nos 27 estados, mas precisamos, de fato, avançar e capilarizar essa política no Brasil. Outro ponto é que os dados socioeconômicos, de segurança pública, são muitas as dimensões que ainda demonstram que, mesmo tendo avançado muitíssimo, e de fato há na história, né, ao longo da história, um incremento importante na política de igualdade racial no Brasil, é possível a gente avaliar que ainda há muito o que fazer. E os dados que foram publicados recentemente do Fórum Brasileiro de Segurança Pública e do Atlas da Violência, por exemplo, pegando apenas um aspecto, demonstram a relevância da gente avançar na política de igualdade racial para enfrentar esse racismo que toca a vida das pessoas, que toca o cotidiano das pessoas. 83% das vítimas de morte decorrentes de intervenções policiais no Brasil são pessoas negras. E o jovem negro tem 3 vezes mais chance de ser vítima de homicídio no Brasil do que o jovem não negro. Então, essa inequidade tão presente nas famílias, nas mães, né, ela precisa ser enfrentada. E esse enfrentamento, ele também tem algo estruturante para guiar a nossa política de igualdade racial. O Estatuto da Igualdade Racial, ele fortalece isso, e obviamente os dados socioeconômicos, sociais do Brasil, eles são um chamariz para a importância da gente priorizar de forma central a relevância da política de igualdade racial e do enfrentamento ao racismo na nossa atuação no Estado brasileiro.
4: Muito bem, nós conversamos com a secretária executiva do Ministério da Igualdade Racial, Bárbara Oliveira Souza. Muito obrigado, secretária, por sua presença aqui na Voz do Brasil.
6: Eu que agradeço, Luciano Seixas, agradeço muito, Mariana Jungmann, por esse espaço dedicado aqui ao Ministério da Igualdade Racial.
5: E é importante a gente destacar os principais canais de denúncia para crimes raciais no país.
4: Caso você viva ou presencie um ato de racismo ou injúria racial, é possível fazer a denúncia por meio do Disque 100, canal de direitos humanos do governo federal.
5: Ou pela plataforma Fala BR, que reúne as ouvidorias também do governo federal.
4: E é sempre bom lembrar que racismo é crime, portanto, pode ser denunciado em delegacias de polícia e para o Ministério Público.
5: Pais e também responsáveis, vocês já repararam naquele selinho colorido que aparece antes dos desenhos, filmes e jogos de celular? Aquilo ali é a classificação indicativa, uma ajuda de ouro para você saber o que é seguro para a idade do seu filho.
4: Na hora de saber se um filme, desenho ou jogo eletrônico é recomendado para crianças e adolescentes, a classificação indicativa funciona como um instrumento para proteger os jovens de conteúdos impróprios em cada fase do desenvolvimento.
7: A dona de casa, Natália da Silva, tem 4 filhos. Durante o dia, eles estudam, brincam, praticam esportes e fazem atividades ao ar livre. E em alguns momentos, também assistem televisão. Natália conta que o acesso às telas é monitorado por ela, que observa cada conteúdo escolhido.
8: Filmes eu vejo antes, desenho eu costumo sentar para assistir com elas mesmo. Muitas vezes eles mesmos vêm e conversam com a gente sobre o que tem no desenho, sobre curiosidades que eles viram. Mas assim, sempre observando a classificação indicativa de filmes e desenhos.
7: Para orientar a Natália e outros pais na hora de escolher o que é apropriado para os filhos assistirem, existe a classificação indicativa. A informação estabelece a idade recomendada para programas, filmes e até mesmo eventos culturais exibidos em público. Como explica o coordenador de políticas de classificação indicativa audiovisual, Eduardo Nepomuceno.
9: A classificação indicativa é uma informação para as famílias a respeito dos conteúdos presentes nas obras audiovisuais, nos espetáculos públicos, né? Nos streamings, nas TVs a cabo, TV por assinatura, no cinema e nos aplicativos e jogos.
7: A classificação indicativa leva em conta se a produção exibe cenas de violência, se há conteúdo sexual ou de nudez, ou se faz uso ou referência a drogas lícitas e ilícitas. Também observa se há linguagem ofensiva ou situações que possam causar medo ou forte impacto emocional. A partir da identificação desses elementos, é definida a faixa etária adequada para cada fase do desenvolvimento, como destaca o coordenador de políticas de classificação indicativa audiovisual, Eduardo Nepomuceno.
9: Cada um desses grandes eixos tem critérios específicos para cada faixa etária. Em razão desses conteúdos identificados, é que a gente consegue chegar numa faixa etária indicada para cada momento do desenvolvimento das crianças e dos adolescentes.
7: A classificação indicativa de obras audiovisuais funciona como um instrumento de proteção aos direitos de crianças e adolescentes. A neuropsicóloga Renata Nunes destaca como a indicação da idade tem a ver com a compreensão da criança em certas fases da infância.
10: Elas são orientadas por essas fases do desenvolvimento, para que ela não tem acesso a conteúdos que ela ainda não está pronta emocionalmente, mas isso tudo não precisa ser inflexível. Os pais precisam entender quem são seus filhos.
7: Para avaliar qual a classificação indicativa de uma obra do circuito comercial, é atribuída uma faixa etária. Além disso, há uma mensagem que diz os principais temas presentes na obra. Para vídeos disponíveis em plataformas de streaming, a própria plataforma realiza a autoclassificação seguindo os parâmetros estabelecidos. Reportagem Márcia Fernandes.
5: Hoje, o Brasil conquistou um novo reconhecimento internacional para a cultura.
4: O Teatro Amazonas, em Manaus, e o Teatro da Paz, em Belém, passaram a integrar a lista do Patrimônio Mundial da Unesco.
5: Com isso, o país chega a 26 bens reconhecidos pela organização.
4: Os dois monumentos já eram tombados pelo Instituto do Patrimônio Histórico e Artístico Nacional, o IFAM, desde os anos 1960.
5: Conheça um pouco da história desses dois monumentos na reportagem de Luana Karen.
11: Foi durante o ciclo da borracha, período em que a extração do látex deu impulso para um grande crescimento econômico da região norte, que surgiram os teatros Amazonas, em Manaus, e da Paz, em Belém. Era fim do século XIX e a riqueza produzida pelo chamado ouro branco despertou nas elites da época o desejo de reproduzir no coração da maior floresta tropical do mundo o requinte das grandes capitais europeias. Primeiro veio o Teatro da Paz, em 1878. Inspirado na arquitetura neoclássica italiana, tornou-se símbolo da prosperidade da capital paraense, então principal porta de saída da borracha para o mundo. Quase duas décadas depois, em 1896, foi a vez do Teatro Amazonas abrir as portas em Manaus. De estilo renascentista, o edifício preserva até hoje parte da arquitetura e decoração originais. Embora inspirados na estética europeia, os dois monumentos incorporaram referências amazônicas, pinturas, madeiras nobres e elementos decorativos da região ajudam a contar a história do encontro entre a cultura local e as influências trazidas do outro lado do Atlântico. O compositor brasileiro Carlos Gomes chegou a se apresentar no Teatro da Paz, mas não conseguiu ver o Amazonas inaugurado. Morreu três meses antes, sendo homenageado na pintura que representa a ópera, no teto do Teatro Manauara. Aliás, marcados pelos concertos clássicos, apresentações de balé e óperas, os espaços também se abriram à cultura popular. Nomes como Milton Nascimento e Roger Waters passaram pelo Amazonas, que recebeu até uma visita inusitada em 1997 das Spice Girls, no auge da carreira. Agora, mais de um século depois de terem sido erguidos como símbolos da riqueza da borracha, os teatros da Amazônia ganharam um novo significado. O de patrimônio de toda a humanidade. O presidente do IFAM, o Instituto do Patrimônio Histórico e Artístico Nacional, Davidson Guzmão, destacou que a medida também é um reconhecimento da cultura produzida pela região amazônica.
12: A Amazônia, para além do paradigma do meio ambiente e do patrimônio natural, é também reconhecida pela sua produção cultural, pela sua produção artística e pelos circuitos culturais que os teatros engendram.
11: Os teatros Amazonas e da Paz foram tombados pelo IFAM na década de 1960. Agora passam a figurar juntos na lista do Patrimônio Mundial Cultural da Unesco, a Organização das Nações Unidas para a Educação, a Ciência e a Cultura, com o nome Teatros da Amazônia. Com isso, o Brasil passa a contar com 26 sítios inscritos na lista. Reportagem Luana Karen.
4: A Defesa Civil Nacional segue prestando apoio humanitário aos municípios do interior de São Paulo. A região foi atingida por fortes chuvas na última sexta-feira, dia 24.
5: No sábado, foi reconhecida a situação de emergência dos municípios de Taquaritinga, Ribeirão Preto e Dumont.
4: Com a medida, as prefeituras podem solicitar recursos federais para ações de socorro, assistência humanitária à população afetada e recuperação das áreas atingidas.
5: Foram realizadas também visitas aos municípios de Guariba e Dumont para levantamento dos danos.
4: O diretor do Departamento de Assistência Humanitária do Ministério da Integração e do Desenvolvimento Regional, Wesley de Almeida Felinto, deu detalhes da ação.
13: Conseguimos depois ao município de Guariba, o mais afetado da região, e sentamos com a Defesa Civil do município para iniciarmos o processo de reconhecimento federal e as orientações junto ao setor de engenharia e inspeções em campo para orientação quanto às ações de assistência humanitária, restabelecimento dos serviços essenciais e recuperação. Neste momento, a gente se encontra no município de Dumont, finalizando também o reconhecimento federal para posterior envio à Defesa Civil Estadual de São Paulo, e a equipe de engenharia está em campo, visitando ainda algumas áreas afetadas no município de Dumont.
5: E um alerta pelo celular informa se onde você vive corre algum risco de evento climático intenso, sejam chuvas ou incêndios.
4: Com esse aviso, é possível se prevenir contra desastres.
14: A Defesa Civil Nacional oferece um serviço gratuito para envio de alertas sobre situações de emergência diretamente ao celular. As mensagens podem avisar sobre chuvas intensas, alagamentos, deslizamentos de terra, incêndios florestais, tornados e outros riscos. O cadastro pode ser feito por SMS, WhatsApp ou Telegram. Para receber por mensagem, basta enviar o CEP da localidade de interesse para o número 40199. No WhatsApp, é necessário iniciar uma conversa com o número 61-2034-4611 e seguir as orientações do assistente virtual. No Telegram, basta procurar por Defesa Civil Alertas, enviar a mensagem Olá e concluir o cadastro. Também é possível receber avisos automaticamente pela TV por assinatura, pelos alertas públicos do Google e pela tecnologia Cell Broadcast, disponível em aparelhos compatíveis conectados às redes 4G e 5G. Nesses casos, não é necessário fazer cadastro. Natália Koslick, para a Voz do Brasil.
5: E essas foram as notícias do governo federal.
4: Fique agora com as notícias do Poder Judiciário e do Congresso Nacional. Boa noite.
5: Boa noite. Bom fim. Boa noite. Até amanhã.
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17: Ministro aposentado Otávio Galotti é velado no Supremo Tribunal Federal com a presença de ministros, autoridades e familiares. TSE realiza a Semana Nacional do Sistema Eletrônico de Votação entre 3 e 9 de agosto. STJ decide que prazo de 90 dias para indenização em proteção veicular é válido. Boa noite, eu sou Marcela Luiza. O Supremo Tribunal Federal decretou luto oficial de 3 dias pelo falecimento do ministro aposentado Otávio Galotti, que morreu ontem, aos 95 anos. Nesta segunda-feira, houve o velório no Salão Branco do Tribunal, com a presença de ministros, autoridades e familiares. O presidente do STF, ministro Edson Fachin, destacou o papel de Galotti na magistratura brasileira.
18: Recordar o ministro Galotti. Não evocamos apenas o integrante da história deste tribunal. Evocamos uma determinada compreensão da magistratura, aquela que reconhece que a autoridade moral precede a autoridade jurídica, que a legitimidade das decisões repousa antes de tudo na integridade daqueles que a proferem. A morte interrompe uma biografia, mas não alcança um legado. As decisões permanecem nos livros, os ensinamentos permanecem na memória de todos nós, o exemplo permanece nas instituições.
17: Nascido no Rio de Janeiro em 1930, Otávio Galotti formou-se em Direito em 1953. Foi integrante do STF entre 1984 e 2000, sendo presidente da Corte de 93 a 95. Também presidiu o Tribunal Superior Eleitoral entre 1994 e 1996 e teve papel relevante na consolidação da jurisprudência constitucional durante os primeiros anos de vigência da Constituição de 88. O sepultamento está marcado para amanhã, no Rio de Janeiro. Tribunal Superior Eleitoral realiza a primeira edição da Semana Nacional do Sistema Eletrônico de Votação, de 3 a 9 de agosto. Rimac Souto.
19: O objetivo é aproximar a justiça eleitoral da sociedade e ampliar o conhecimento sobre o funcionamento, a segurança, a transparência e a auditabilidade.

0: úteis para o pagamento de indenização após um prejuízo. Tiago Gomide.
1: Os ministros analisaram o caso de um associado de uma cooperativa de transportes de Goiás que teve veículo roubado e questionou a demora no pagamento da indenização. O colegiado entendeu que os contratos de proteção patrimonial mutualista têm características diferentes dos seguros tradicionais e, por isso, não se aplicam automaticamente às regras da SUSEP, que estabelecem um prazo de até 30 dias para seguradoras. Segundo o relator do caso, o ministro Ricardo Villas Boas Cueva, a Lei Complementar 213 de 2025 passou a prever a fiscalização dessas operações pela SUSEP, mas ainda não há uma regulamentação específica para esse tipo de contrato.
0: Estão abertas as inscrições para o mutirão da 16ª Semana Nacional da Execução Trabalhista. Rocine Gomes.
2: Essa é uma forma mais radical de fazer com que a decisão judicial seja cumprida e que tudo o que é devido seja pago. Com o slogan Seu Direito por Inteiro, a iniciativa, marcada para o período de 14 a 18 de setembro em todo o Brasil, é um esforço concentrado para localizar bens de devedores, incentivar acordos e dar mais celeridade ao pagamento dos créditos trabalhistas. Para outras informações sobre a 16ª Semana Nacional da Execução Trabalhista, acesse csjt.jus.br.
0: 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Uma boa noite e até amanhã.
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5: Eu sou Paula Groba.
6: E eu sou Ricardo Nakaoka.
5: E estes são os destaques de hoje do Jornal do Senado, que começa agora.
6: Comissão de Relações Exteriores vai acompanhar medidas do governo contra a tarifaço dos Estados Unidos.
5: Nova lei permite venda de spray de pimenta para mulheres.
6: Senado aprova projetos para fortalecer a recuperação ambiental e a economia circular.
5: Boa noite.
6: Boa noite.
5: As novas tarifas impostas pelos Estados Unidos a produtos brasileiros acendeu um alerta no Senado.
6: A Comissão de Relações Exteriores quer avaliar a resposta do governo e possíveis medidas do Congresso. O tema será debatido pelo colegiado, que solicitou informações sobre as ações do Brasil diante desse novo cenário. Repórter Márcio Maturana.
7: O presidente da Comissão de Relações Exteriores, senador Nelsinho Tradi, do PSD de Mato Grosso do Sul, enviou um pedido de informações ao Ministério do Desenvolvimento, Indústria, Comércio e Serviços sobre a estratégia do Brasil em relação às novas tarifas de 25% impostas pelo presidente dos Estados Unidos, Donald Trump, sobre produtos brasileiros. Uma das perguntas é sobre a possível aplicação da Lei da Reciprocidade Econômica, aprovada pelo Congresso em 2025.
8: O Congresso aprovou essa legislação e agora cabe ao Senado acompanhar a sua implementação. Precisamos entender se os instrumentos criados são suficientes para enfrentar uma situação como essa e, se necessário, discutir aperfeiçoamentos. Sempre com base em critérios técnicos e na proteção da economia brasileira.
7: As novas tarifas de Trump alcançam 3 mil itens, o que significa 18% das exportações brasileiras para os Estados Unidos, segundo cálculos do Ministério do Desenvolvimento. Isso corresponde a 37,6 bilhões de reais, com base nas exportações de 2024, antes dos primeiros tarifaços. No mesmo dia em que começou o novo tarifaço, 22 de julho, o presidente Lula assinou uma medida provisória criando o Plano Brasil Soberano 3, que abre 18 bilhões e meio de reais em linhas de crédito com juros subsidiados para exportadores. Também nessa data, Lula sancionou uma lei derivada de outra medida provisória que criou linhas de financiamento no Plano Brasil Soberano, com expansão apresentada pelo Congresso Nacional para setores estratégicos. O objetivo do pedido de informações, segundo Nelsinho Tradi, é oferecer aos senadores informações técnicas para eventuais iniciativas legislativas.
8: A Comissão de Relações Exteriores não substitui o Executivo na condução da política comercial.

0: comercial, mas pode contribuir para a construção de soluções e acompanhar a atuação do governo. Foi isso que fizemos desde o início.
1: No dia 4 de agosto, o grupo de trabalho criado pela Comissão de Relações Exteriores vai discutir novos mercados para as exportações brasileiras com representantes do governo e do setor privado, priorizando questões sobre proteínas de origem animal.
2: A proposta, que cria medidas de apoio às empresas brasileiras afetadas pelo tarifaço dos Estados Unidos, é uma das 32 medidas provisórias que aguardam votação no Congresso. Na próxima semana, o Congresso Nacional retoma os trabalhos e, entre as propostas pendentes, estão também a que prevê subsídios para combustíveis e a chamada taxa das blusinhas, que alterou as regras de tributação das compras internacionais de pequeno valor. As medidas provisórias têm efeito imediato, mas precisam ser aprovadas pelo Congresso para virar em lei. Se não forem votadas em até 120 dias, perdem a validade.
3: Também aguarda análise o novo Desenrola Brasil, voltado à renegociação de dívidas de pessoas físicas, microempresas e estudantes. O programa permite que devedores com renda mensal de até R$ 8.105 refinanciem dívidas de até R$ 15 mil por banco, com juros de até 1,99% ao mês. Para o senador Paulo Paim, do PT do Rio Grande do Sul, a iniciativa contribui para a recuperação da economia e o alívio do orçamento das famílias. A medida provisória ainda depende da instalação da comissão mista para começar a ser analisada e depois seguir para a Câmara e o Senado.
4: Trata-se de uma medida concreta que oferece condições reais para que as pessoas saiam do sufoco financeiro. É uma forma de devolver dignidade a quem mais precisa, aliviando o orçamento das famílias e permitindo que voltem a planejar suas vidas com mais segurança.
2: Mulheres vítimas de violência passam a ter uma nova forma de autodefesa prevista em lei. Foi sancionada a norma que autoriza a venda de spray de pimenta para uso civil feminino, com regras para a compra e a utilização da substância.
3: A lei foi sancionada em meio ao aumento de casos de violência contra a mulher no país. Repórter Patrícia Oliveira.
5: A nova lei sancionada pelo presidente Lula permite a comercialização, aquisição e posse do spray de pimenta para a defesa pessoal das mulheres com mais de 18 anos. Esse spray provoca ardência intensa nos olhos, na pele e nas mucosas e assim pode conter temporariamente o agressor. O uso dessa substância até então era restrito às forças de segurança pública e às forças armadas. O estabelecimento que comercializar o spray deverá manter o registro da venda e a identificação da compradora pelo prazo de 5 anos. O senador Laércio Oliveira, do Progressistas de Sergipe, foi o relator do projeto aprovado no Senado que deu origem à lei. Para ele, a nova lei vai ajudar na proteção da integridade física, psicológica e sexual das mulheres.
6: Essas práticas de feminicídio que a gente tem ouvido todos os dias nos deixam atônitos e muito preocupados, e a gente precisa criar mecanismos de segurança, de proteção da própria mulher.
5: Um regulamento deverá definir as especificações técnicas do spray, os limites de capacidade da embalagem, a concentração da substância e os padrões de segurança do conteúdo.
2: E a Comissão de Direitos Humanos aprovou uma recomendação ao Ministério da Saúde para agilizar o atendimento de crianças com fissura labiopalatina pelo SUS. A proposta prevê que o tratamento especializado comece em até 30 dias após o diagnóstico.
3: A indicação recomenda o prazo máximo de 1 mês entre o diagnóstico e o início do tratamento. A fissura labiopalatina atinge 1 em cada 650 recém-nascidos no Brasil e pode comprometer a alimentação, a fala e a audição. A senadora Damaris Alves, do Republicanos do Distrito Federal, destacou que o atendimento precoce reduz complicações. O tratamento inclui cirurgias e acompanhamento multiprofissional. A recomendação segue agora para análise do Ministério da Saúde.
2: Reciclagem de baterias de carros elétricos e restauração de seringais na Amazônia. Esses foram alguns dos temas de projetos aprovados na Comissão de Meio Ambiente nesse primeiro semestre.
3: Um projeto que aumenta a pena para maus tratos a animais também foi aprovado pelo colegiado. Repórter César Mendes.
7: Recuperação florestal, economia circular e agricultura regenerativa foram temas de projetos aprovados na Comissão de Meio Ambiente. Relator da proposta que cria a Política Nacional de Revitalização dos Seringais Amazônicos, agora em análise na Comissão de Agricultura, o senador Beto Faro, do PT do Pará, disse que o declínio da atividade seringueira trouxe degradação ambiental.
8: O projeto oferece uma resposta a esses desafios ao incentivar a recuperação e revitalização dos seringais nativos.
7: Já o projeto que estabelece regras para reciclagem e rastreabilidade de baterias de veículos elétricos e híbridos é do senador Jacques Wagner, do PT da Bahia, mas o texto aprovado foi o do substitutivo do senador Confúcio Moura, do MDB de Rondônia.
9: A Política Nacional de Circularidade de Baterias é fundamental para acompanhar a evolução da mobilidade elétrica.
7: Também foram aprovadas pelo colegiado as Políticas Nacionais de Fomento à Agricultura Regenerativa, do senador Sérgio Petecão, do PSD do Acre, e de Desenvolvimento Sustentável da Pesca, do senador Alessandro Vieira, do MDB de Sergipe, além do aumento da pena para maus-tratos a animais, proposta pelo senador Confúcio Moura.
2: E o Brasil passou a proibir a produção e a comercialização de alimentos obtidos por meio da alimentação forçada de animais. A lei, sancionada pelo presidente Lula, entra em vigor em 180 dias e atinge principalmente o foie gras, produzido a partir do fígado de patos e gansos submetidos à ingestão forçada de alimentos.
3: A norma teve origem em um projeto do senador Eduardo Girão, do Novo do Ceará. Quem descumprir a lei estará sujeito às penalidades previstas na Lei de Crimes Ambientais, como detenção, multa e sanções administrativas. Com edição de Paula Groba e trabalhos técnicos de Eliseu Caires, o Jornal do Senado fica por aqui. Acompanhe agora as notícias da Câmara dos Deputados. Boa noite.
2: Boa noite e até amanhã.
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11: Câmara pode tornar imprescritível crime sexual contra menores de 12 anos.
12: Proposta amplia a bolsa permanência do ProUni para alunos de meio período.
11: Deputados obrigam elaboração do plano de assistência social a cada década.
13: Boa noite. A Câmara aprovou proposta que obriga o governo a elaborar o plano de assistência social a cada 10 anos. A repórter Maria Neves tem mais detalhes sobre o texto que já foi encaminhado ao Senado.
14: A Comissão de Constituição e Justiça da Câmara dos Deputados aprovou o projeto que obriga o Poder Executivo a elaborar periodicamente o Plano Decenal de Assistência Social. Pelo texto da deputada Laura Carneiro, do PSD do Rio de Janeiro, a cada 10 anos o poder público deve prever metas e estratégias para melhorar o atendimento à população mais vulnerável. Laura Carneiro explica que o país conta atualmente com um plano de assistência com vigência entre 2016 e 2026. No entanto, ao contrário do que ocorre na educação, a elaboração do planejamento decenal ainda não é obrigatória por lei. Na opinião da parlamentar, estabelecer metas e diretrizes claras é fundamental para garantir a estabilidade das políticas de assistência social.
15: Em última análise, o mais importante é manter os programas de assistência social. Já é uma prática recomendada pela LOAS e agora a gente vai torná-la obrigatória. Esse plano decenal vai fortalecer as políticas públicas e evitar que a gente tenha qualquer tipo de retrocesso quando se avança numa política que atingiu aquelas determinadas metas.
14: A proposta aprovada determina que as metas do Plano Decenal de Assistência Social sejam elaboradas com base nos dados oficiais do Sistema Único de Assistência Social. Ainda de acordo com o texto, o Conselho Nacional de Assistência Social será responsável por aprovar e acompanhar os resultados do planejamento em conjunto com o governo federal. Da Rádio Câmara de Brasília, Maria Neves.
10: Comissões.
11: Presidente da Comissão de Previdência, Assistência Social, Infância, Adolescência e Família, Bruno Ganem, do Podemos de São Paulo, faz um balanço positivo dos trabalhos do colegiado. Para ele, a estratégia de priorizar projetos de consenso permitiu destravar votações e acelerar a análise de propostas.
16: em comum acordo entre todos os membros, a gente buscou priorizar as pautas consensuais e tem sido uma experiência muito bem sucedida. Quero, inclusive, parabenizar todos os membros pela forma com que permitiram que a gente buscasse esses projetos de consenso. E o que a gente descobriu é que são centenas de projetos que todo mundo é favorável, mas por uma ou outra razão acaba ficando parado, porque a gente perde muito tempo olhando aquilo que não é consenso.
13: Bruno Ganem afirma que a comissão está perto de zerar a fila de projetos consensuais, muitos deles voltados à proteção de crianças e adolescentes. O deputado também destaca avanços na pauta previdenciária a partir da construção de convergências entre os parlamentares.
10: Educação.
11: Avança na Câmara projeto que amplia a bolsa permanência do ProUni para estudantes de meio período. O texto foi aprovado na Comissão de Educação, como informa a repórter Júlia Lopes.
17: Estudantes matriculados em cursos de meio período poderão passar a ter acesso à bolsa permanência do programa Universidade para Todos, o ProUni. O projeto do deputado Túlio Gadelha, do PSD, de Pernambuco, foi aprovado na Comissão de Educação da Câmara dos Deputados. Atualmente, a legislação prevê o benefício apenas para estudantes de cursos presenciais em período integral, com carga horária mínima de 6 horas diárias. Na prática, a proposta retira o critério de carga horária mínima do curso de graduação para a concessão da bolsa. O programa Bolsa Permanência é um auxílio financeiro mensal destinado a estudantes de graduação em situação de vulnerabilidade socioeconômica. O objetivo é evitar a evasão universitária, ajudando no pagamento de despesas como moradia, alimentação e transporte. O valor atual da bolsa é de R$ 700 e atende bolsistas do ProUni com renda familiar por pessoa de até um salário mínimo e meio. O relator da proposta, deputado Pedro Kizai, do PT de Santa Catarina, também incluiu no texto aprovado que o Ministério da Educação poderá exigir frequência e aprovação dos estudantes para a garantia do benefício.
18: Nós deixamos aberto e claro na lei que o Ministério da Educação vai exigir frequência, aprovação. Por quê? Porque se ele está recebendo dinheiro público do ProUni e mais uma bolsa permanência, ele agora precisa o quê? Dar conta do recado, como a gente diz. Dar conta, estudar, frequentar, aprovar e se profissionalizar.
17: A proposta que amplia o acesso à bolsa permanência para estudantes de graduação em cursos de meio período segue agora para análise na Comissão de Finanças e Tributação da Câmara dos Deputados. Da Rádio Câmara de Brasília, Júlia Lopes.
13: Rafael Brito, do MDB de Alagoas, defende a ampliação do programa Pé de Meia para todos os estudantes do ensino médio da rede pública, sem restrições de renda. O deputado argumenta que a permanência na escola é um desafio que vai além da condição socioeconômica das famílias.
11: Rafael Brito afirma que a experiência do programa Cartão Escola 10 em Alagoas inspirou o Pé de Meia e contribuiu para reduzir a reprovação e a evasão escolar. Ele acredita que a universalização do benefício fortalece a educação e incentiva mais jovens a concluírem o ensino médio.
19: E quando a gente criou aqui em Alagoas, a gente criou o programa de forma universal. Todo aluno que está matriculado no ensino médio das escolas públicas de Alagoas recebem o cartão Escola 10, o que fez com que a nossa taxa de reprovação caísse, o que fez com que o percentual de estudantes em atraso caísse e o que fez principalmente com que Alagoas pudesse praticamente dobrar o número de concluintes no ensino médio por ano. Antes de existir o programa, em Alagoas se formavam aproximadamente 26 mil estudantes e no ano passado se formaram 47 mil estudantes.
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10: Saúde.
13: Comissão de Saúde aprovou a exigência de desfibriladores em locais de grande circulação. A repórter Sofia Peçanha traz mais informações sobre a proposta.
20: A Comissão de Saúde aprovou o projeto que torna obrigatória a presença de desfibriladores externos automáticos em locais de grande concentração de pessoas, ambulâncias e veículos de resgate em todo o país. O desfibrilador serve para aplicar choques elétricos controlados que ajudam a restabelecer o ritmo normal do coração em caso de parada cardiorrespiratória. O texto aprovado reúne 11 propostas que tratavam da instalação de desfibriladores em diferentes locais. Por isso, o relator, o deputado Dr. Luiz Ovando, do PP do Mato Grosso do Sul, optou por estabelecer critérios mais objetivos para definir os locais obrigados a disponibilizar os equipamentos. A medida valerá para eventos artísticos, esportivos e comerciais com circulação superior a 1.000 pessoas por dia, além de aeroportos, portos, rodoviárias e estações ferroviárias. O texto também inclui trens, aeronaves e embarcações com capacidade para 500 ou mais passageiros, academias com pelo menos 1.000 alunos matriculados e ainda ambulâncias e veículos de resgate. Durante a votação na comissão, o deputado Luiz Ovando, que é cardiologista, destacou que a presença dos equipamentos pode ser decisiva em casos de parada cardíaca.
0: Sua disponibilização será fundamental para permitir a rápida intervenção em casos da parada cardíaca, o que aumenta as chances de sobrevivência da vítima. A presença do aparelho, combinado com o treinamento do pessoal para seu uso, pode salvar vidas.
20: Pelo projeto, os responsáveis pelos estabelecimentos deverão adquirir os aparelhos, garantir sua manutenção e disponibilizar profissionais capacitados para realizar manobras de reanimação cardiopulmonar e operar o equipamento. Além disso, os desfibriladores deverão permanecer acessíveis durante todo o período de funcionamento dos locais que recebem público. Em caso de descumprimento, o texto prevê advertência na primeira autuação, multa de R$5.000 e possibilidade de interdição do estabelecimento. A multa poderá ser dobrada em caso de reincidência. O projeto que torna obrigatória a disponibilização de desfibriladores cardíacos em locais de grande concentração de pessoas será analisado pela Comissão de Constituição e Justiça. Da Rádio Câmara de Brasília, Sofia Peçanha.
21: Desenvolvimento Regional.
11: Maria do Rosário, do PT, defende a aprovação de projeto de sua autoria que cria regiões de insegurança hídrica no Rio Grande do Sul. Ela argumenta que a metade sul do estado enfrenta secas recorrentes com falta de água potável para a população e para a agricultura familiar.
22: Para resolver essa situação de cada ano novos decretos de emergência, nós queremos que a metade sul do Rio Grande do Sul, onde a seca tem se instalado a cada ano, ela seja declarada como uma área de insegurança hídrica. Essa proposta, ela vem de acordo com os objetivos do Milênio das Nações Unidas, que diz que a segurança hídrica é um dos princípios para garantia da qualidade de vida. E a prevenção exige a gente atuar sobre as mudanças climáticas de forma a termos infraestrutura adequada na capital, Porto Alegre, nas grandes cidades e nas pequenas também.
13: Maria do Rosário elogia o esforço do governo federal no socorro ao Rio Grande do Sul, especialmente após as enchentes que atingiram o estado em janeiro de 2024. Ela também defende investimentos em infraestrutura, defesa civil e recuperação ambiental contra os impactos das mudanças climáticas.
11: Projeto de Zé Silva, do União de Minas Gerais, proíbe a reconstituição de leite em pó importado para a produção de alimentos para o consumo humano. Segundo o deputado, a ideia é proteger mais de 1 milhão de produtores rurais que enfrentam uma queda no preço do leite.
23: O produtor não precisa de favor do Congresso Nacional, não precisa de favor do governo, ele precisa de respeito. E esse respeito é a aprovação do meu projeto, que já temos já um efeito prático no Paraná. Já foi proibido por uma lei estadual e já no primeiro mês reduziu a importação da metade de leite que o Paraná importava. Então está claro que é preciso aprovar esse projeto.
13: Zé Silva argumenta que a proposta pretende reduzir os impactos da importação de leite em pó sobre a cadeia produtiva nacional. O projeto já foi aprovado na Comissão de Agricultura e aguarda análise na Comissão de Constituição e Justiça.
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10: Justiça.
11: Comissão aprova aumento de pena para responsáveis legais nos casos de homicídio contra menores com deficiência. A repórter Silvia Munhato tem mais detalhes da medida.
1: A Comissão de Defesa dos Direitos das Pessoas com Deficiência aprovou o projeto que aumenta a pena para pais, mães ou responsáveis legais que praticarem homicídio contra crianças e adolescentes com deficiência. O relator na comissão, deputado Márcio Anaiser, do Solidariedade do Maranhão, defendeu a mudança.
4: Justifica-se a opção pela instituição de uma circunstância qualificadora por serem os pais e responsáveis aqueles com maior obrigação de zelar pela proteção e pelo desenvolvimento de crianças e adolescentes com deficiência.
1: O deputado especificou que a pena será de 12 a 30 anos de reclusão, acrescida de duas causas de aumento, um terço até a metade pela deficiência e dois terços pela autoridade do agente. O projeto que aumenta a pena de responsáveis legais que praticam homicídio contra crianças e adolescentes deverá ser analisado agora pela Comissão de Previdência, Assistência Social, Infância, Adolescência e Família. Da Rádio Câmara de Brasília, Silvia Munhato.
10: Transportes.
13: Kim Kataguiri, do Missão de São Paulo, é um dos autores da proposta que limita a alíquota máxima do IPVA a 1% do valor do veículo. O objetivo, segundo o deputado, é tentar tornar a carga tributária mais justa.
5: Então, o governador, a Assembleia Legislativa, vai poder decidir entre 0% a 1% do valor venal do veículo e a principal base de cálculo passa a ser o peso do veículo e o seu impacto ambiental. A gente se espelhou na legislação do Japão, de alguns países europeus e de alguns estados dos Estados Unidos, que consideram que o peso ele é uma forma justa de se calcular o tributo sobre o veículo, porque quanto mais pesado o veículo, maior o impacto dele sobre o asfalto e maior a necessidade de manutenção das vias.
11: A proposta de Kim Kataguiri prevê compensar a redução da arrecadação com cortes de despesas do poder público, como a limitação de gastos dos legislativos e de publicidade institucional. Para o deputado, a medida aumenta a receita pública sem criar mais impostos.
10: Segurança Pública.
13: Avança na Câmara a proposta que torna imprescritíveis crimes sexuais contra menores de 12 anos.
11: Conheça detalhes da matéria na reportagem de Paula Bittar.
6: A Comissão de Constituição e Justiça da Câmara aprovou a proposta de emenda à Constituição que torna crimes sexuais cometidos contra menores de 12 anos de idade imprescritíveis. Hoje, por exemplo, o crime de estupro de vulnerável prescreve em 20 anos e a contagem para a prescrição começa a partir dos 18 anos da vítima, a não ser que a ação penal já tenha sido iniciada em data anterior. A relatora na comissão, deputada Júlia Zanatta, do PL de Santa Catarina, avaliou que a proposta fortalece a dignidade e a integridade sexual das crianças. Ela também citou um caso recente para defender a importância da medida.
21: Uma notícia muito triste vinda do Ceará. Uma bebê de 10 meses morreu porque foi estuprada por dois homens, um de 22 anos. E me surpreende estupro contra vulneráveis não ser ainda imprescritível.
6: A proposta que torna crimes sexuais cometidos contra menores de 12 anos de idade imprescritíveis ainda precisa ser analisada por uma comissão especial e depois segue para apreciação do plenário, onde precisará ser votada em dois turnos. Outra proposta aprovada pela CCJ foi projeto que determina a monitoração eletrônica dos condenados em primeira instância pelo crime de estupro de vulnerável. De acordo com o Código Penal, o crime de estupro de vulnerável consiste em ter conjunção carnal ou praticar outro ato libidinoso com menor de 14 anos e tem pena de reclusão de 10 a 18 anos. Esse projeto já pode seguir para análise do Senado, a menos que haja recurso para votação antes pelo plenário da Câmara. Da Rádio Câmara, de Brasília, Paula Bittar.
10: Meio Ambiente.
13: Projeto de Felipe Beccari, do Podemos de São Paulo, aumenta a pena para crimes de maus-tratos contra animais cometidos com o objetivo de divulgação em plataformas digitais. A proposta busca combater desafios e competições que incentivam esse tipo de violência na internet.
2: A gente vem com esse projeto para poder dar uma contra-resposta, dar uma resposta imediata, né, dizendo que essa crueldade, que é com fim de diversão, com fim de competição nas plataformas digitais, ela tem que ser freada urgentemente. Então, isso foge daquele habitual dos maus-tratos na rua, nas denúncias que a gente atende. Então, esse projeto vem ampliar, dobrar a pena praticamente para quem comete o maus-tratos com esse fim. Não porque queria cometer o maus-tratos ou porque não gosto do animal, mas simplesmente por uma gincana.
11: A pena atual para maus-tratos a animais pode chegar a 5 anos de prisão. Com a aprovação do projeto, quem cometer o crime com o objetivo de divulgar em plataformas digitais pode ter a pena praticamente dobrada. Felipe Beccari alerta que a prática tem crescido de forma silenciosa, especialmente durante a madrugada.
13: Termina agora o Jornal Câmara dos Deputados, produzido pela Rádio Câmara, com trabalhos técnicos de Wellington Teles e apresentação de Val Monteiro e Márcia Aquilissardi. Uma boa noite para você.
11: Você fica agora com as notícias do Tribunal de Contas da União. Boa noite.
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3: O Tribunal de Contas da União avaliou como universidades e institutos federais organizam a área de tecnologia da informação. A auditoria analisou se o modelo adotado garante o funcionamento dos sistemas que apoiam atividades como ensino, pesquisa e gestão. O trabalho identificou problemas como falta de integração entre as instituições, compras feitas de forma isolada e carência de profissionais especializados. A fiscalização também identificou dificuldades para acompanhar os gastos com tecnologia. Para o TCU, as falhas podem aumentar os custos e reduzir a eficiência dos serviços. O tribunal recomendou medidas para ampliar e melhorar o planejamento da área de tecnologia da informação nas instituições. Saiba mais em tcu.gov.br.
10: 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Boa noite.

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16: Coceira intensa, vermelhidão e perda de pelos podem indicar alergias a alimentos, pólen ou produtos de limpeza. Se o seu pet se lambe sem parar, procure um veterinário. O diagnóstico correto alivia o desconforto e garante o bem-estar do seu companheiro.
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4: Chocolate, uva, cebola, alho e o adoçante xilitol são tóxicos para animais. 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
1: Lembro bem da primeira vez que vi Gal Costa em cena. Era 2012, ela foi convidada para se apresentar na Bienal do Livro do Ceará. O show era só voz e violão, com a baiana acompanhada de Luiz Meira e apresentando canções que marcaram sua vida, como Azul e Eu Vim da Bahia. Tantos anos depois, essa versão íntima de Gal Costa ganha registro em CD, vinil e streaming. O disco Gal Costa ao vivo no Teatro Castro Alves foi gravado em 2003, na Bahia, e reúne 25 canções que vão de Ari Barroso a Arnaldo Antunes. Na época, Gal Costa vinha de uma série de discos revisionistas, pouco inspirados e sem novidades. Em 2005, ela buscava novo fôlego no disco Hoje, pouco conhecido, pouco divulgado, mas com ela se aproximando de novos compositores. Mas essa história eu conto depois.

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1: Desde Os Titãs até a carreira solo, Paulo Miklos já provava que era um compositor e músico versátil e criativo. Seu mais recente trabalho busca reafirmar isso, dando mais atenção à sua porção intérprete. Eu me refiro ao disco Coisas da Vida. O disco traz 11 canções que passam por diferentes momentos da música nacional, como Clube da Esquina, Axé Music, Rock 80, Psicodelia Setentista e até Sertanejo. Sim, Paulo Miklos decidiu cantar um grande hino dos apaixonados, Evidências. Outra curiosidade é a regravação de Xibom Bombom, do grupo As Meninas, trazendo ainda canções de Criolo, Walter Franco e Adoniran Barbosa. Coisas da Vida foi batizado com o nome de uma canção de Rita Lee, um dos grandes ídolos de Paulo Miklos. E sim, Coisas da Vida também está no repertório do disco.

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1: Prepare seu pet apresentando cheiros e sons de bebês antes do nascimento. Mantenha a rotina de carinho para evitar ciúmes. Na chegada do novo membro, permita o contato supervisionado e calmo. Com paciência e introdução gradual, o animal e o bebê se tornarão grandes amigos.
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1: Amassar pãozinho é um instinto de filhote para estimular o leite materno. Quando adultos repetem o movimento, demonstram que estão felizes, seguros e extremamente confortáveis. É uma das maiores provas de afeto e confiança que um felino pode oferecer ao seu tutor.
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Empreender no Brasil nunca foi um ato silencioso. Sempre teve ritmo, voz, esperança e coragem. O empreendedor brasileiro constrói seu negócio em meio à música que toca no dia a dia. O Sebrae acredita que empreender é também um fenômeno cultural. Os pequenos negócios nascem do território, da cultura e dos afetos. Por isso, o Sebrae foi ouvir os empreendedores e, a partir dessa escuta, nasceu o projeto Sebrae Nosso Canto. Canções que representam a realidade desses negócios, conectando nossa música e o empreendedorismo regravada por artistas atuais da nova geração. Ao transformar canções emblemáticas em trilhas de histórias reais, o Sebrae reafirma o compromisso sempre ao lado do empreendedor. Afinal, a música brasileira traduz, como nenhuma outra linguagem, a energia de quem empreende. Ouça agora a versão de Feira de Mangaio, na voz de Marina Sena, gravado no Complexo Ver o Peso, em Belém do Pará.

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3: Olá, um bom dia para você. Seja bem-vinda e bem-vindo ao melhor da música brasileira. E que bom ter a sua companhia. Uma excelente terça-feira para você. 28 de julho de 2026, estamos ao vivo. São 6:04 em Fortaleza. Muito prazer, eu sou Lúcia Martins e já agradeço a sua companhia. E a coordenação é de Wagner Mendes, o Vagão. A partir de agora, Nova Manhã Fortaleza. Música boa, informação leve, para você começar muito bem o seu dia. Lembrando que a maior glória em viver não está em nunca cair, mas em levantar-se a cada queda. Bora ser feliz? Iniciando Nova Manhã com Gilberto Gil.

0: Luísa Posse, Além do Arco-Íris, Nova Brasil 6:24.
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0: Anvisa amplia a lista de cosméticos proibidos. A Agência Nacional de Vigilância Sanitária, Anvisa, ampliou a apreensão de lotes de produtos cosméticos nesta segunda-feira. Entre os produtos, cremes capilares aparecem em maioria. Na sexta-feira, dia 24, houve uma outra série de proibições pela agência, também envolvendo itens de autocuidado. Segundo a publicação do Diário Oficial da União, os produtos não apresentam registro ou notificação da Anvisa. Quando proibidos, não podem mais ser fabricados, distribuídos, divulgados e também utilizados. E a relação desses produtos você confere acessando opovo.com.br. 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E aí, já tomou sua água hoje? Pois aproveita, se hidrata, beba água. Vanderlei, iluminado.

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E na Nova Brasil você conferiu Cidade Negra, Sombra da Maldade. Antes teve Marina Lima, agora 6h46 em Fortaleza. Um ótimo dia para você. E você que está acompanhando a Nova Brasil Fortaleza e enviando mensagem através do nosso WhatsApp 85991122829, obrigada pela sua companhia. Bom dia, Hans Christian, bom dia, Armando Franco, Antônio Maximino, bom dia, Homero Vasconcelos, Alain Monteiro, Rudá Nauan, Gevone Capetola, bom dia, Andréa Norjosa. Muitíssimo obrigada pela companhia de vocês. Sejam sempre muito bem-vindas e bem-vindos. Nova Brasil, Maria Bethânia.

0: E você conferiu na Nova Brasil Isabela Taviani. Agora 7 horas em Fortaleza. Bom dia.
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8: O Iguatemi Bosque, que viveu a delícia de ter uma casa de shows como anexo, o Iguatemi Hall, ainda sonha com a nova casa. O superintendente Wellington Oliveira diz que há estudos. O mercado sabe que o entretenimento hoje é uma âncora muito importante para shopping centers. No lugar do Iguatemi Hall, a propósito, sobem torres residenciais, que é outra tendência do mercado de shoppings, conectar com residências.
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Nova Brasil. 7:03 de volta, Nova Manhã. Chico César, A Primeira Vista.

0: Nova Brasil, TV Ana Carolina e John Legend, Entre Olhares. Nova Brasil, 7:14.
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0: FGTS decide nesta terça distribuição de lucro. O Conselho Curador do Fundo de Garantia do Tempo de Serviço decide nesta terça-feira, 28 de julho, a distribuição de cerca de 13 bilhões de reais em lucros do fundo. O prazo para o pagamento segue até o dia 31 de agosto. A medida deve beneficiar aproximadamente 138 milhões de trabalhadores e permitirá que a Caixa Econômica Federal deposite automaticamente os valores nas contas vinculadas ao FGTS. Não é necessário fazer nenhuma solicitação. Destaca-se que o valor a ser recebido não é fixo e varia conforme o montante existente na conta até o último dia do ano passado. Quem receberá o depósito? Todos os trabalhadores que tinham saldo em contas ativas ou inativas até 31 de dezembro de 2025 recebem um valor. 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Pois aproveita, se hidrata, beba água.

Nova Brasil, Ivete Sangalo, Não Precisa Mudar. Agora 7h24 em Fortaleza, bom dia. Que de abelha.

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2: Coceira intensa, vermelhidão e perda de pelos podem indicar alergias a alimentos, pólen ou produtos de limpeza. Se o seu pet se lambe sem parar, procure um veterinário. O diagnóstico correto alivia o desconforto e garante o bem-estar do seu companheiro.
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2: O estresse excessivo impacta o corpo e a mente. Reserve alguns minutos do dia para relaxar, meditar ou praticar um hobby. Atividades prazerosas diminuem a tensão e melhoram o humor. Encontrar momentos de pausa na rotina é essencial para manter o equilíbrio emocional e preservar a saúde.
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6: 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Zizi Posse. Noite.

Na Nova Brasil você conferiu Luciana Mello, Prazer e Luz. Agora 7h47 em Fortaleza. E saiba que o sucesso começa com uma atitude positiva. Levante-se, sorria e faça deste dia o melhor possível. Seu Jorge.

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8: Chocolate, uva, cebola, alho e o adoçante xilitol são tóxicos para animais. 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

Nova Brasil, você conferiu Daniela Mercury. Você não entende nada. Agora 8h18. E você que está acompanhando a Nova Brasil Fortaleza, enviando mensagem através do nosso WhatsApp 85 991 12 28 29. Bom dia. Excelente terça-feira para você. Genilson Marques, Marcos Eloia, Sivânia Lemos. Bom dia, Ângela e Márcia na Itália, Silvia Helena e Silvia Correia. Muitíssimo obrigada pela companhia de vocês. Nova Brasil, Fortaleza. Chimarrutz.

0: Se você curtiu Kiko Zambian, que rolam as pedras, antes teve Lenine. Nova Brasil, 8h30 em Fortaleza.
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0: Prazo para renegociar dívidas do Desenrola 2.0 termina em 3 de agosto. O prazo para aderir ao Desenrola 2.0 está na reta final. Os consumidores interessados em renegociar dívidas por meio do programa do governo federal têm até o dia 3 de agosto para aproveitar as condições especiais oferecidas nesta etapa da iniciativa. Após essa data, quem ainda estiver inadimplente deverá negociar diretamente com as instituições financeiras sem as regras e benefícios previstos pelo programa. Lançado em maio, o novo Desenrola Brasil reformulou a versão anterior da iniciativa com o objetivo de facilitar a regularização de débitos, especialmente aqueles considerados de maior impacto para o orçamento das famílias, como dívidas de cartão de crédito e cheque especial. 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Pois então aproveita, se hidrata, beba água. Nova Brasil, mais moderna, brasileira. Chegando Lobão, dia e noite. Excelente terça-feira para você. Obrigada pela companhia.

0: Essa da Mata, não me deixe só. A gente finaliza mais uma edição do Nova Manhã Fortaleza. Muitíssimo obrigada a você pelo carinho e a sua companhia. Eu sou Lúcia Martins e a gente volta a se encontrar amanhã a partir das 6 da manhã. Conteúdos da programação de Thaís Lustosa e a coordenação é de Wagner Mendes, o Vagão. Continue na programação da Nova Brasil e uma ótima terça-feira para você.
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9: O Iguatemi Bosque, que viveu a delícia de ter uma casa de shows como anexo, o Iguatemi Hall, ainda sonha com a nova casa. O superintendente Wellington Oliveira diz que há estudos. O mercado sabe que o entretenimento hoje é uma âncora muito importante para shopping centers. No lugar do Iguatemi Hall, a propósito, sobem torres residenciais, que é outra tendência do mercado de shoppings, conectar com residências.
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5: Roer é um comportamento natural que alivia o estresse e limpa os dentes, prevenindo o tártaro. Ofereça mordedores adequados, como ossos recreativos ou brinquedos de nylon, conforme o porte do seu cão. Direcionar essa necessidade corretamente promove saúde bucal e bem-estar mental para o seu pet.
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Nova Brasil, e esse foi Djavan, Eu Te Devoro. Também teve a cor do som, Semente do Amor. Aqui na Mais Que Moderna Brasileira, são 9:18.

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10: De volta com Ivete Sangalo, Azul da Cor do Mar.

0: Nova Brasil, e a gente ouviu Flávio Venturini, Noites com Sol. Também teve Ana Rato, Passe em Casa, Mais que Moderna Brasileira, 9h38.
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2: A seguradora americana Prudential está de saída do Brasil depois de quase 30 anos por aqui. E a fuga não é por prejuízo, tá? Porque a operação lucrou quase 1 bilhão e 200 milhões de reais em 2025, com 7 bilhões e meio em prêmios. Mesmo assim, a matriz decidiu vender e já contratou o Morgan Stanley para achar um comprador. O pedido é de 3 bilhões de dólares, mas o mercado enxerga que o ativo vale mais perto de 2 bilhões de dólares. É a segunda maior seguradora de vida em grupo do país, com quase 10% de participação de mercado aqui no Brasil. E aí fica a pergunta, por que vender algo que dá lucro? A resposta oficial é que a Prudential quer redirecionar capital para mercados considerados mais estratégicos. Mas e aí, será que o Brasil não está sendo mais estratégico para a gigante Prudential?
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0: Para curtir um clássico de Belchior.
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0: Faixa de abertura do álbum Era Uma Vez um Homem e Seu Tempo, lançado em 79. Medo de Avião ganhou uma continuação no encerramento do disco com Medo de Avião 2, composta em parceria com Gilberto Gil. A estrutura reforça a proposta conceitual do álbum, um dos mais marcantes da carreira de Belchior, e a gente confere agora no Arquivo Nova Brasil.

0: Nova Brasil, e essa foi Cássia Eller. O Segundo Sol também teve Jorge Benjor, Santa Clara clareou.
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0: Olha, o consumo moderado de café pode estar associado à redução do risco de doenças cardiovasculares. Uma revisão da Associação Americana do Coração aponta que até 400 miligramas de cafeína por dia são seguros para a maioria dos adultos. No Brasil, isso equivale, em média, a 3 a 5 xícaras de café coado. Eu acabei de descobrir que eu ainda não bati a cota permitida no dia. Vou lá buscar mais um, mais que moderna, brasileira, faltando um minuto para 10. 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
2: Os homens emagrecem mais rápido do que as mulheres. A ciência explica que sim, mas isso não é uma regra absoluta. Por questões fisiológicas, eles costumam ter mais massa muscular, o que acelera o metabolismo e aumenta o gasto calórico diário, mesmo em repouso. No entanto, com o passar dos anos, tanto homens quanto mulheres perdem músculos e o metabolismo desacelera. Para todos, o segredo do emagrecimento saudável é o mesmo: alimentação balanceada, exercícios regulares e o acompanhamento profissional para gerar um déficit calórico seguro.
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5: O uso de celulares e computadores antes de dormir pode prejudicar o sono. A luz azul interfere na produção de melatonina. Tente desligar as telas pelo menos uma hora antes de deitar. Criar um ritual noturno tranquilo favorece um descanso mais profundo e restaurador.
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0: Nova Brasil, e esse foi Marcelo Genesi e Laura Lavieri para Sonhar, fechando esse bloco aqui pela Nova Brasil, agora 10h20.
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3: De volta com Maria Gadu, Oração ao Tempo.

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1: Nova Brasil, e esse foi o Fala Mansa, mais um dia de sol para animar sua manhã de terça-feira. Mais que moderna brasileira, agora 10h36. 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

0: Nova Brasil, e essa foi Zizi Posse Perigo. Também teve Armandinho Semente.
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0: Pesquisadores da USP desenvolveram um semáforo inteligente que consegue detectar quando o pedestre ainda está atravessando a rua, e aí ele mantém o sinal aberto até ele terminar. Em simulações feitas em cruzamentos de São Paulo, a tecnologia reduziu em 71% o tempo médio de espera dos pedestres. O sistema também trouxe benefícios para os carros, com queda de 22% no tempo de espera dos veículos. 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Faltando 3 minutos para as 11, eu, Cláudia Nakazato, tô indo embora, mas volto amanhã a partir das 6 da manhã. Te deixo na ótima companhia da Ana Pellicer. Um beijo para você e até amanhã. Tchau. 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

11 horas, mais um minuto. Bom dia! Terça-feira, 28 de julho de 2026. Como que você tá? Tudo bem? Chegando pela primeira vez aqui a Nova Brasil, se a gente ainda não se conhece, muito prazer. Eu sou a Ana Pellicer. Vamos juntos, juntas, até as 16h. Se a gente já se conhece, como é bom ter você aqui de novo. Bem-vinda, bem-vindo sempre, viu? Nova Brasil FM, uma empresa do Grupo Tati de Comunicação, abrindo com Milton Nascimento, outro lugar.

0: Nova Brasil com Daniela Mercury e Heather Tiviana, só pra te mostrar. Teve também o Jorge Versilo, Todo Sempre, aqui na Mais Que Moderna Brasileira, 11h19. 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

0: Nova Brasil com Gal Costa, só louco. Teve também Gilberto Gil com Drão, aqui na mais moderna brasileira, 11h37. 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

0: Sandra Sá, fechando essa hora, que teve também Caetano Veloso, pra te lembrar.
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0: Atacante da seleção brasileira Endrick, de 19 anos, foi anunciado como novo embaixador do Unicef no Brasil. O jogador do Real Madrid e da seleção passa a integrar o grupo de personalidades que defendem os direitos de crianças e adolescentes no país. Endrick afirmou que quer usar sua voz para inspirar jovens a acreditarem em seus sonhos. Ele se junta a nomes como Maísa, Renato Aragão e Daniela Mercury no grupo de embaixadores da organização. Mais que moderna, brasileira, 11:57, já já, hein? Depois do intervalo, tem Sob Medida.
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1: Mais moderna brasileira, meio-dia mais 3 minutos, começando mais uma tarde para você. Obrigada pela companhia. Você que está aqui curtindo a Nova Brasil nesse comecinho de tarde, dando carona pra gente aí no seu carro, você que tá em casa, no seu trabalho, preparando pro almoço, seja bem-vinda, bem-vindo sempre nessa edição do Sob Medida. A gente vai curtir o som do Gonzaguinha. Tem também a Marisa Monte, Capital Inicial. Ah, chega de spoiler. Tem muita coisa boa pra você. E a gente abre agora com o Djavan. Pétala. Tá lá.

Nova Brasil com Gonzaguinha, Lindo Lago do Amor. Teve também Beija-Flor com Marina Lima. Mais que moderna brasileira, meio-dia 23, uma ótima tarde para você nesta terça-feira que está aqui curtindo o Sob Medida, uma hora de músicas direto, sem intervalos. 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Meio-dia e 24 agora, a gente continua aqui no Sob Medida com Não é Proibido. Marisa Monte.

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2: Boa noite.

0: Nova Brasil com capital inicial, cai à noite.
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0: Agora a gente volta para o ano de 1976. A gente vai fazer uma visita no álbum de estreia Guilherme Arantes, com a canção Cuide-se Bem, que também integrou a trilha sonora da novela Duas Vidas, da TV Globo. A canção ajudou a consolidar o início da carreira de Guilherme Arantes, que naquele mesmo ano já havia alcançado sucesso com Meu Mundo e Nada Mais. Então, bora recordar juntos aqui no Arquivo Nova Brasil. Cuide-se bem, Guilherme Arantes.

0: Nova Brasil com Kiko Zambianchi, primeiros erros, fechando essa edição de Sob Medida. A gente curtiu uma hora de músicas direto, sem intervalos. Teve também encontro da Kel Smith com o Victor Clay, 0 a 10.
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0: A atriz Camila Pitanga vai dar vida à cantora Clara Nunes na cinebiografia Clara, que vai contar a trajetória da artista no Rio de Janeiro na década de 1970. O filme mostra como a sambista enfrentou o preconceito da indústria musical e ajudou a redefinir o papel das mulheres e do samba na música brasileira. Clara Nunes foi a primeira cantora do país a vender mais de 100 mil cópias de um disco e marcou gerações com sucessos inesquecíveis, como O Mar Serenou, Conto de Areia e Canto das Três Raças. Ó, essa e outras notícias sobre a música popular brasileira você encontra no site novabrasil.com. Dá uma espiadinha lá. Mais que moderna brasileira. Agora, 12:56.
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0: Brasil com o encontro do Seu Jorge e Marisa Monte. Quando chego, teve também Caetano Veloso com Samba de Verão, Mais Que Moderna Brasileira, 1h17. 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
4: Tomar alguns minutos de sol diariamente ajuda na produção de vitamina D, essencial para ossos fortes e imunidade. 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Pequenas doses de luz solar contribuem para o bem-estar físico e também para o equilíbrio emocional.
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0: Nova Brasil com o nosso eterno síndico Tim Maio, descobridor dos Sete Mares. Teve também Daniela Mercury, sempre te quis aqui na Mais Que Moderna Brasileira, 1h39.
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0: do sucesso. Teve também Vanessa da Mata, Ai Ai Ai.
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0: Água mole em pedra dura, tanto bate até que fura. E conversa pra boi dormir. São expressões que atravessam gerações e fazem parte do nosso dia a dia. Mas você sabe exatamente de onde vem e o que significam esses e outros provérbios? Pois bem, a Nova Brasil reuniu 10 ditados populares para explicar suas origens e ensinamentos. É só entrar no nosso site novabrasil.com e conferir a matéria completinha. Mais que moderna, brasileira. Agora faltando 2 minutos para as 2 da tarde.
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0: da lei. Teve também o Jorge Versilo com o melhor lugar aqui na Mais Que Moderna Brasileira, 2h17.
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0: Gilberto Gil, teve também Detonautas, Rádio Love Nacional, aqui na Mais Que Moderna Brasileira. Uma ótima tarde para você, 2h37. 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
2: Os homens emagrecem mais rápido do que as mulheres. A ciência explica que sim, mas isso não é uma regra absoluta. Por questões fisiológicas, eles costumam ter mais massa muscular, o que acelera o metabolismo e aumenta o gasto calórico diário, mesmo em repouso. No entanto, com o passar dos anos, tanto homens quanto mulheres perdem músculos e o metabolismo desacelera. Para todos, o segredo do emagrecimento saudável é o mesmo: alimentação balanceada, exercícios regulares e o acompanhamento profissional para gerar um déficit calórico seguro.
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0: Sábado com Relicário, com Ana Vitória.
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0: E hoje a música brasileira tá em festa porque grande, um dos maiores hitmakers da nossa música, Guilherme Arantes, faz aniversário, completando hoje 73 aninhos. E nesse dia, a Nova Brasil resgata a história de uma das canções que fez um grande sucesso, um dos maiores clássicos da MPB. Canção do ano de 1976, Meu Mundo e Nada Mais. Você sabe que essa música, essa canção nasceu de um trauma sofrido por Guilherme Arantes ainda na adolescência? Pois é, essa e outras notícias, outras histórias por trás dessa canção, você confere no nosso site novabrasil.com. Confere lá. Mais que moderna, brasileira, 2h57.
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1: Nova Brasil com Zé Cavaleiro, Telegrama, teve também com a Fernanda Takai, Fui Eu, Mais Que Moderna, Brasileira 3 e 19.
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9: Cansaço constante, dores frequentes e alterações no sono são sinais de alerta. Prestar atenção ao que o corpo comunica é fundamental para prevenir problemas maiores. Não ignore sintomas persistentes. Buscar orientação profissional quando necessário demonstra cuidado e responsabilidade com sua própria saúde e qualidade de vida.
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0: Nova Brasil, 3:30.
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0: Jovens Tardes de Domingo é uma composição de Roberto Carlos e Erasmo Carlos, gravada originalmente por Roberto em 1977, em homenagem aos tempos da Jovem Guarda. 20 anos depois, em 1997, Gal Costa regravou a canção para a trilha sonora da novela Zazá, da TV Globo. É essa canção que a gente recorda agora na voz da Gal Costa, aqui no Arquivo Nova Brasil. Jovens Tardes

0: Nova Brasil com o seu Valença Girassol, mais que moderna brasileira, 3h37. 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

0: Nova Brasil com Tim Maia, gostava tanto de você. Teve também a Zizi Posse com A Paz.
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0: E após mais de um ano longe dos palcos, João anunciou o show de estreia do seu novo álbum, Memórias Póstumas, em São Paulo. A apresentação acontece em setembro no Nubank Park e marca o início dessa nova fase do artista. Confira as informações de ingressos e todos os detalhes da apresentação em novabrasil.com. Mais que moderna brasileira, faltando um minuto para as 16h, eu sou a Ana Pellicer, tô indo. Sempre agradecendo demais o carinho da sua companhia. Fique bem, cuide-se bem. Um excelente finalzinho de tarde para você. Tô de volta amanhã a partir das 11h. Continue aqui, porque já Júlio César chega para te fazer companhia. Um beijo e até amanhã.
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3: Mais que moderna brasileira, ótima tarde. Começou o Sob Medida com Maria Bethânia.

0: Nova Brasil, mais que moderna brasileira. Capital inicial, fogo.
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0: No Dia Mundial de Luta contra as Hepatites Virais, o Brasil anunciou que atingiu a meta de eliminação da transmissão da hepatite B de mãe para filho. Com a taxa de infecção em crianças caindo para menos de 0,1%, o país solicitou a certificação internacional a OPAS. Fique na sintonia mais que moderna brasileira. Agora, 4 para as 5, boa tarde.
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7: De volta com Ana Carolina.

0: Nova Brasil com Fernanda Porto, sentada à beira do caminho. Fique na sintonia, tá chegando Nova Brasil em campo, o Weber Lima. E aí, fique na sintonia porque você vai discutir o que vem de melhor no futebol. Pode ter certeza, já já. 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

0: Egito.
1: Na moral, tô chegando com a Nova Brasil em Campo para deixar você, torcedor ouvinte, que está aqui conosco, muito bem informado. A partir de agora, um mundo de informação. Vamos falar do grande jogo de hoje entre Fortaleza e Botafogo. Botafogo e Fortaleza, jogo no Castelão, às 9h35 da noite. O Fortaleza carece do apoio do seu torcedor e a gente vai esmiuçar tudo isso aqui neste lastro de audiência que é o programa Nova Brasil em Campo, aqui pela FM 106.5. Vamos falar também do Ceará, que depois da vitória deixou todo mundo empolgado. Ceará que aguarda o jogo de hoje, que o professor Luiz Eduardo daqui a pouquinho vai falar qual é o jogo que interessa realmente ao Ceará hoje à noite pela Série B do Campeonato Brasileiro. O Ceará trabalha e tem muito tempo pela frente para ajustar o time, para encarar a equipe na outra sexta-feira, da Ponte Preta, é isso mesmo, a Ponte Preta. E a gente vai falar ferroviário, o que está acontecendo, o que o ferroviário está fazendo, vai fazer daqui para frente nesse restante de temporada, mesma coisa com o nosso Iguatu. Enfim, tem o Floresta lá na Série C do Campeonato Brasileiro, tem toda a Série B do Campeonato Brasileiro, tem a Série A, tem a Série D, tem o futebol pelo Brasil e pelo mundo. Bom, ligado aqui você vai ficar muito bem informado, porque nós vamos até às 7 da noite. E 8 da noite tem a abertura da jornada esportiva. Lembrando que hoje comigo Edmilson Maciel comentando, também o Marcos Felipe comentando, o Luiz Eduardo lá no CEI, Centro Eletrônico de Informação, no áudio de estúdio, o nosso Eduardo Silva, e o nosso técnico de programação é o Guilherme Bezerra, supervisão de programação do Sérgio Vasconcelos, a coordenação de programação é do Wagner Mendes, o Vagão. A equipe esportiva Apaixonados pelo Futebol tem o comando e tem a coordenação do Edmilson Maciel e do nosso Érico Luciani, e o comando do João Bosco Farias. E nós vamos já trazendo o boa tarde, aquele boa tarde inicial do nosso Marcos Felipe. É isso? Boa tarde, Marcão.
2: Boa tarde, Jota. Boa tarde, Edmilson Maciel, professor Eduardo. Boa tarde, ouvintes ligados aqui na Nova Brasil. Hoje tem jogo importante tanto para o Fortaleza quanto para o Ceará, né? Os torcedores alvinegros terão time para secar e hoje também os torcedores tricolores terão time para torcer, Jota.
1: Isso, aí o primeiro destaque, o boa tarde dele, nosso comentarista Marcos Felipe, e agora o nosso coordenador, que também é comentarista. Boa tarde,
0: Edmilson Maciel.
1: Tudo bem, Maciça?
3: Tudo bem, né, Jota?
1: A vida tá boa.
3: Prazer, rapaz, estar aqui mais uma vez ao lado dos colegas, do Marquinho, do professor, que chegou cedo hoje, né, rapaz? Que bom, né, professor? Hoje tem jornada.
1: Tem jornada.
3: Jornada importante, a volta triunfal do Kleber Tubarão para esse jogo importante do Fortaleza, 21h35. Isso é uma malvadeza com o torcedor, não é?
1: Sim.
3: Os clubes precisando de dinheiro, mas a televisão diz: eu pago e vai, no dia que quiser eu boto de madrugada.
1: Isso.
3: 3 horas da manhã, mas é assim. É quem tem dinheiro e quem manda é... Pobre é só para ter o direito de assistir, porque quem manda é quem tem dinheiro na realidade. E a gente vai se curvando a isso. Eu espero que, num jogo difícil, equilibrado, Fortaleza, que não tem jogado bem fora de casa, mas tem correspondido plenamente dentro de casa, é uma campanha espetacular. Hoje é dia de vitória do tricolor, que é favorito, viu?
1: Muito bem, aí o nosso Edmilson Maciel, e agora é hora de cumprimentar ele, que está lá no CEI, Centro Eletrônico de Informação. Ele que está voltando depois de 1, 2, 3 dias ausente, né? Ele teve ausente nesses 3 dias, mas está de volta e a gente vai cumprimentá-lo e desejar bom retorno ao programa. Boa tarde!
4: Luiz Eduardo!
1: Tudo bem, Luiz?
5: Boa tarde, Jotão. Hoje estava numa mini férias.
1: É, né?
5: É. 3 dias é 10% do mês, é uma mini férias.
1: Olha,
5: né?
1: Aí. É. Tá certo.
5: Eu cheguei cedo não, Edmilson. É vocês que chegaram tarde demais. Um abraço a todos, Edmilson, Jotão. Jotão só sabe fazer assim, né? Por isso que ele faz perfeito, viu?
1: Isso.
5: Marcos Felipe, meu amigo Eduardo também está com a gente. E você, torcedor, já ligado? Hoje teremos aí três partidas, né? Que vão concluir a 20ª rodada da Série B. Alguns resultados surpreendentes. O América venceu novamente, Goiás 1-0. O Novo Horizontino foi lá em Londrina e aplicou um 4-1. O Atlético Goianiense venceu o Operário 3-1. O Cuiabá empatou fora de casa com o Sport, dificultando a situação do Sport. O Náutico segurou a pressão do Criciúma e o Ceará, esse sim, foi o grande resultado da rodada. 4-3. É o tipo do placar do Érico Lutiano. Com certeza. É o placar que ele gosta. É 4-3, é 5-4, é 6-4. Então, com certeza, ele acertou esse placar aí no bolão, né?
3: Só não gosta do 7-1.
5: Não, 7-1 ele também não gosta. Países europeus ameaçam boicotar a próxima Copa do Mundo. Já já eu explico o que é que tá rolando. Né? O Vitor Gabriel lembra dele, né? Confirmado, suspenso até a volta do Gabriel Peck aos gramados. O Vitor Gabriel, aquele defensor do Inter, que acabou aí levando o Gabriel Peck a uma contusão séria. E aí foi julgado pelo Tribunal Superior de Futebol e agora vai ficar suspenso. Todo dia a gente tem que se acordar e lembrar do que ele fez com um cidadão chamado Gabriel Peck. Então já já a gente informa também tudo que está rolando, quem é o artilheiro do Brasil nessa temporada, eu digo, das séries A, B, C, D. E aí o Floresta, como é que ficou depois do empate de ontem, Jotão?
1: Muito bem, aqui na Nova Brasil, com a Nova Brasil em campo, você fica muito bem informado. O nosso zap para você ajudar a gente a fazer o programa, para você mandar a sua mensagem, para você dar a sua opinião, é o 997826700, 997826700. Mande aí a sua mensagem, não é isso? Diga como é que vai o Fortaleza, diga como é que vai o Ceará, diga como é que vai o futebol cearense, o futebol pelo Brasil. Enfim, dê a sua opinião, 997826700 é o nosso zap. Já já a gente volta, porque antes eu tenho um recadinho aqui. 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Muito bem. Queria saber aqui do nosso Marcos Felipe, esse Fortaleza para hoje contra o Botafogo, perspectiva de uma vitória tricolor. Fortaleza! E o Fortaleza podendo ganhar aí uma posição. Daqui a pouquinho o Luiz Eduardo explica tudo isso, mas o Marcos Felipe vai comentar esse momento do Fortaleza, esse jogo de hoje, com a expectativa de que o torcedor compareça.
2: Exatamente. Inclusive, hoje já tinha divulgado uma parcial de público, já tinha mais de 6 mil confirmados, 6 mil torcedores. E é um bom jogo para o Fortaleza voltar a vencer. Em casa, são 9 jogos do Tricolor, 7 vitórias, 1 empate e 1 derrota. Já o Botafogo de São Paulo, jogando fora de casa, são 10 jogos, 2 vitórias apenas, 4 empates e 4 derrotas. O Botafogo vem de 4 jogos sem perder, tudo bem, são 2 vitórias e 2 empates, mas o elenco do Fortaleza é sim superior. E Jota, inclusive, já tenho aqui, eu já montei uma provável escalação.
1: Sim. Olha, vamos lá, você é o cara.
5: Fazendo escola, hein, Jota?
1: Eu faço escola.
5: Fazer escola, hein?
1: Só sei fazer assim.
3: Mas vem quando você banca e não sai.
1: Sai sim, eu não erro uma.
2: Vamos lá. No gol, João Ricardo.
1: Olha aí, João Ricardo no gol.
2: Vale lembrar que o lateral esquerdo Fuentes está suspenso, né? Pode ser um reforço pro time tricolor, já que o torcedor tem pegado no pé do Fuentes. Então, pela esquerda, pela lateral esquerda, pode entrar o Mucuri fazendo essa lateral esquerda. E o Maílton pela direita, lateral direita. A questão é se a maior dúvida é nessa lateral, Jota.
1: Sim.
2: Porque o Mucuri pode ir pela esquerda, Maílton pela direita, ou o Rodriguinho substituiu o Maílton pela direita.
5: O Rodriguinho tá voltando, né? De
2: exatamente,
5: suspensão, né?
2: Rodriguinho voltando.
1: Isso.
2: Na zaga, vai fazer a dupla Lucas Gasal com Neres. Então, Lucas Gasal e Neres na zaga. No meio de campo, Lucas Sacha, Rodrigo e Vitinho, né? O Vitinho um pouco mais avançado, ele vem sendo utilizado. E no trio de ataque, Pedro Henrique, Luiz Fernando e Miritelo. Pra mim, é um time suficiente pra trazer essa vitória jogando dentro de casa contra esse Botafogo, o Jota.
1: Muito bem, tá aí o Vitinho. Quer dizer que o Fogaça, é Fogaça?
2: Natan Fogaça.
1: Natan Fogaça...
2: Deve começar no banco.
1: Deve começar no banco. Justo, muito justo, né? Porque o Miritelo que tá aí, artilheiro, faz isso. Gols.
2: E quem está fora, Jota? Fuentes, como eu citei, suspenso, e o Pierre.
1: Pierre.
2: Ele está suspenso.
1: Pierre é bom jogador, viu?
2: E pendurados, Lucas, Sacha... Rodriguinho, Luiz Fernando e Miritelo.
1: Edmilson Maciel, tá aí o Fortaleza, provável que o nosso comentarista Marcos Felipe está bancando aqui no microfone da sua Nova Brasil, para o Fortaleza, para encarar a equipe do Botafogo.
3: E a grande atração do Fortaleza hoje está lá no camarote.
1: Sim.
3: Né?
1: Isso.
3: O novo técnico, Paulo Autuori. Ele fica lá nos camarotes observando o time, vendo a estrutura, certamente dá algum pitaco, fica fazendo uma ligação, porque ele fica com o celular comunicando com o auxiliar técnico que vai ficar comandando a equipe. Mas ele é indiscutivelmente a grande atração do Tricolor, e eu até fiquei admirado, o Fortaleza investiu pesado para trazer o Paulo Autuori. Não é época de você estar fazendo altos investimentos.
1: O salário dele não é tão baixo.
3: Pois
1: né?
3: Não é época de estar fazendo altos investimentos. Mas
1: parece que ele é conhecido, amigo, já trabalhou com o presidente do
2: CEO Pedro Martins?
1: Do senhor, né?
2: Exatamente, do Atlético Paranaense.
5: E no Cruzeiro também.
3: Isso. Certamente, quando esteve no Cruzeiro, eles fizeram uma parceria muito boa. E o Pedro Martins deve ter prometido para ele: se você classificar o Fortaleza para a próxima divisão, vai ter uma

0: torcedores, até porque os torcedores tricolores pegaram muito no pé do próprio Thiago Carpini. E o Paulo Autuori vem com peso, é um técnico que tem nome, é um técnico inclusive que tem carisma. Eu vi um pouco da entrevista que ele concedeu, que o próprio Fortaleza publicou. É um técnico carismático, que conhece, que sabe gerir um elenco, que deve ter um plano de futuro para o Fortaleza caso suba para a Série A. Então sim, é um técnico que traz ânimo para o torcedor, é um técnico que traz ânimo para os jogadores, porque os jogadores devem jogar já essa partida dando tudo de si, dando o máximo para, quem sabe, conseguir uma titularidade, como por exemplo o Nathan Fogaça, que vai começar no banco, que deve começar no banco. Então, provavelmente os jogadores irão dar tudo de si dentro do campo hoje, Jota.
1: A janela vai continuar aberta ainda por algum tempo. Muito provavelmente ele vai indicar um jogador, dois, eu não sei. Alguém da confiança dele, ou não, Marcos?
0: Acredito que sim, até porque o elenco do Fortaleza ainda precisa de contratação.
2: Está em transfer ban, Fortaleza, agora?
0: Ainda está em transfer ban.
2: É o problema.
1: Está no transfer ban?
0: Isso, eu não vi nenhuma novidade sobre esse transfer ban ser resolvido, mas eu acredito que devam estar trabalhando.
1: Uma espiada, né?
0: Já devam estar trabalhando para resolver isso o mais rápido possível.
1: Isso. Eu vou até o professor Luiz Eduardo para saber. Ele vai trazer aí um pouquinho da história do técnico Paulo Autuori. Não é isso, professor?
3: Isso. 69 anos, dia 25 de agosto. No próximo mês ele fecha os 7.0. Sim. É carioca, assim como eu, nós somos conterrâneos.
1: Três,
3: né? Tá certo. A última vez que ele exerceu uma função no Brasil como treinador foi no Cruzeiro em 2023. Depois ele assumiu a função de dirigente executivo de outras equipes, como o Atlético Paranaense. Lembro dele na coletiva que ele participou contra o Fortaleza, no jogo contra o Cruzeiro. E ele, Autuori, ele chega com, depois de comandar o Sporting Cristal por 1 ano e 3 meses, né, Jota? Ele com certeza já ganhou a sua simpatia.
1: Isso.
3: Porque divulgaram aqui que lá no Peru, lá no Sporting Cristal, ele variou o desempenho tático, né? O desenho tático dele.
1: Sim.
3: Que não é o que você não gosta.
1: 3-5-2.
3: Não é. É o 4-3-3 ou 4-2-3-1. São os que ele gosta. Ele gosta
1: ou
3: de montar
1: 4-4-2.
3: Ele gosta de montar equipes com organização defensiva por zona. E ele afirmou em entrevista que não vai abrir mão desse esquema. E aí, Jota?
1: Edmilson Marcel, isso é provado. A gente conhece. Ele é um estudioso do futebol.
2: E a dificuldade dele é adaptar os jogadores a seu novo modelo de jogo que ele prefere. Ele tem esse esquema que deu certo onde foi.
1: Sim.
2: Deu certo no Peru, deu certo no Brasil, deu certo em todo lugar onde ele foi. Então, o que ele vai fazer? Trabalhar esses jogadores, mostrá-los, convencê-los de que esse é o esquema ideal. Quando os jogadores absorverem, aí ele passa a fazer sucesso. Por enquanto, é só observando.
1: Daqui a pouco nós vamos ter o Wesley Lopes, que vai trazer informações do Fortaleza, não é? Ele está se preparando lá para fazer. É?
3: O Jota.
1: Pois não, o Luiz.
3: Deixa eu só dizer que o primeiro título dele, né, de grande repercussão, foi aquele título de campeão brasileiro dirigindo o Botafogo em 1995,
1: 95.
3: Né? 95. 1-1 para Caimbu.
1: Túlio Maravilha!
3: Se tivesse o VAR, ele estava impedido, o Túlio ali? Será? Se tem o VAR, hein? Então, olha, ele, Paulo Autuori, assumiu o comando da equipe do Botafogo lá em julho de 1995. E ele vindo do futebol português.
1: Sim.
3: Treinou lá. Então, o time titular dele, nenhum tá mais jogando, viu? Wagner no gol.
1: Wagner, goleirão, viu?
3: Baita goleiro. Wilson Goiano, que era, agora, até recentemente era treinador do Esporte.
1: Sim.
3: O Wilson Gotardo, Gonçalves zagueiro. E André Silva.
1: Gonçalves, baita zagueiro.
3: Leandro, que depois jogou no Flamengo.
1: Sim.
3: Jami, Beto, também ex-Flamengo. Beto. E Sérgio Manuel, esse jogava muita bola.
1: Jogava muita bola.
3: Na frente, Donizete, Pantera e Túlio Maravilha. Era só esse time.
1: Bati muito papo com o Donizete.
3: Eu bati um papo semana, ano passado com o Túlio.
1: Túlio.
3: Eu perguntei assim, Túlio, e os 1000 gols? O que é que você diz? É verdade ou mentira? E fazendo hoje? Hoje eu vou aos 1016.
1: Isso.
3: Ah, então pronto, já respondeu minha pergunta, Túlio.
1: Eu gravei uma chamadinha com ele, mas nunca mandei pro ar assim, né? Chamada lá. Troca aquelas coisas que a gente bota na jornada esportiva. E o Pantera não, o Pantera gostava de tomar um chopinho.
3: Fala baixo, hein, Pantera?
1: Jogou no Vasco por algum tempo, né?
3: E foi campeão da Libertadores com o Vasco. Ele e o Luizão eram o ataque.
1: Isso, o Luizão. Aí tinha o Juninho Pernambucano.
3: É, o time

0: Mas
1: só era o que tinha de melhor no Brasil, né?
0: Era,
1: fazer rapaz. O quê, rapaz? Mas é assim. Então, já já a gente vai trazer, continuar. Daqui a pouquinho a gente vai continuar falando do Fortaleza. Vamos dar uma pincelada no Ceará. Mas antes, eu vou mandar aqui um recado, não é? Um recado para você que está aí ligado aqui na Nova Brasil. O nosso o zap é o 997826700. 997826700. Né? 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
0: terminar hora. O programa, vamos ali ensaiar mais um pouco. Pode ser melhor.
3: É igual aquele repórter lá, né?
1: Tá certo.
3: Pedro Álvares
1: Cabral. Muito bem.
3: Pedro Álvares Cabral.
1: Isso, pois é. O negócio é o Fortaleza que joga hoje. Daqui a pouco a gente vai falar do jogo que tem, do que interessa ao Ceará. Vamos falar no Ceará que está trabalhando. E tem um zapinho aí? Tem um zapinho? Vamos
3: ouvir. Pelo menos um.
1: Tem que
3: divulgar.
1: 997826700. 997826700. Pelo menos um, Zé, antes de a gente falar mais do Fortaleza aqui.
4: Boa noite, Jota Egito.
1: Boa noite.
4: Boa noite, tio Edilson. Aqui é Zacarias.
1: Opa, Zacarias.
4: Eu não sei não. O Ceará está fazendo uma burrice.
1: Ah.
4: Dispensar o Luizão para ficar com esse. Com esse zagueirozinho que vê aí, eu vou dizer, é uma burrice grande.
1: É, tá certo. É a opinião do torcedor, né? Torcedor que tá.
3: Tá dispensando o Luizão, é? Será?
1: O Luizão parece que. É, porque.
5: Já tem os jogos lesionados. Né? É. Falam que ele está no DM já há uns jogos, aí tem toda essa.
1: Mas o Ceará parece que faz assim, né? Ele bota lá, deixa de molho.
3: Não parece, né? Não, assim, não é testado.
1: É. O Wendel tá saindo, né? O Wendel. Esse tá saindo
3: do. Esse não correspondeu. Esse, isso. Na verdade, chegou aqui e não.
1: Rafael jogou. Ramos também vai pegar o beco, né?
3: Parece que não.
1: É, vai sim.
0: Mas também acho que não.
1: É, o Luizão vai.
0: Não, o Rafael.
1: Vai. O Rafael vai.
0: Sim. O Marcos estava dizendo que acha que também que não, que ele não vai sair, não.
1: Tá certo. Então, daqui a pouquinho a gente fala mais do Fortaleza, nós vamos falar do Ceará, mas antes de falar do Ceará, nós vamos a um break, porque aqui na Nova Brasil. Já são 5:53.
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1: Na moral, voltando, nosso zap é o 997826700, 97826700, mande o seu recado. Lembrando que hoje tem o jogo do Fortaleza contra o time do Botafogo pela 20ª rodada. E o torcedor com certeza vai comparecer para ajudar o Fortaleza. Daqui a pouquinho a gente volta a falar mais de Fortaleza, porque tem informações do Fortaleza com o nosso repórter Wesley Lopes. E lembrando que nós vamos hoje até às 7 da noite, de 7 às 8 tem a Voz do Brasil. E depois da Voz do Brasil tem a abertura da jornada. E 9h35 da noite, depois do Jabá da TV, tem aí a transmissão com o nosso Kleber Tubarão, é isso. Novidades no Ceará, Marcos Felipe, o que que Ceará temos? Já sei que o Júlio César não vai jogar contra o Botafogo e já sei também que o Éder não vai jogar contra o Botafogo, não é isso? Os dois
2: exatamente,
1: acumularam Jota. Cartões, é isso?
2: Exatamente, os dois estão suspensos, Luizão e Luiz Otávio, hoje, estamos falando de hoje, estão no DM. Até a próxima sexta, pode ser que um deles saia. Acredito que talvez o Luizão. E zagueiros disponíveis para hoje, se o jogo fosse hoje, temos apenas para o Vozão: Gabriel Silva e Thalisson. Gabriel Silva é o jogador da base e o Thalisson fez a estreia no jogo passado contra o São Bernardo.
1: Eu acredito que o Thalisson vá ganhar essa vaga aí, né?
2: Exatamente. Acredito que até a próxima sexta, provavelmente, será uma dupla formada por Thalisson e Luizão.
1: Ceará só se representa amanhã, é isso? Para voltar a iniciar os treinos para o jogo contra o Botafogo?
2: Isso.
1: É amanhã, sim.
2: Isso. Ontem tivemos folga para o elenco alvinegro, sim. E se representa amanhã.
3: Jota.
1: O Ceará de bem com a vida. Pois não.
3: Eu acompanhei o jogo, né?
1: Sim.
3: E o Thalisson, na minha opinião, posso ter até errado. Ele não estreou bem, não foi a estreia dele, né? Ele não jogou bem.
1: Não, jogou não.
3: É tanto que saiu do intervalo. Ele é um jogador.
1: Deve estar sem ritmo também.
3: E ele é um jogador, ele considerado uma joia, né? Pro time do Coritiba, só pra gente ter ideia, 60 milhões de euros é o valor para clubes do exterior.
1: Sim.
3: Mas ele não começou bem, não estreou bem, saiu no intervalo, não foi?
1: Sim.
3: Saiu no intervalo, entrou.
1: E foi uma coisa boa que o técnico fez.
3: Foi. Preservar a imagem dele.
1: Sacou.
3: Preserva, rapaz, ele mata bem.
1: Sacou e mudou o esquema tático.
2: Tirou justamente. O Thalisson e entrou o Júlio.
1: Tirou o Júlio. E o time ficou no 4-3-3.
4: Agora o cara tem uma
1: vez por outra no 4-4-2.
4: 60 milhões de euros para uma transferência?
1: É.
4: Coloca lá para a Série B.
1: 300,
4: interessante, né? 300 milhões.
1: 300.
4: Aí vai disputar a Série B.
3: E outra, não é um valor assim alto, né, Edmilson? Para um zagueiro, 60 milhões de euros.
1: Mas de repente o cara despontou, né, naquela coisa.
4: Fez o cara... contrato, e aí não foi bem o que ele queria.
3: Deu liga, né?
1: Não deu liga.
2: Mas fez bem o Daniel Paulista em tirar o Thalisson. O Thalisson, aos 10 minutos do primeiro tempo, quase entrega um gol. Na verdade, ele entregou. Foi incompetência do São Bernardo não ter marcado. Então, assim, preserva-se a imagem, muda o esquema tático, que naquele momento precisava ser alterado. O Ceará não conseguia jogar no primeiro tempo. Não. Foi um time, assim, de rebaixamento. Foi um time para ser rebaixado. E no segundo tempo, aí sim, foi outro time. O Júlio deu mais vigor ao ataque alvinegro e o Thalisson saiu, né? Errou alguns lances. Melhor ir pro banco para ser preservada a imagem.
1: Edmilson Marcelo, jogadores que, por exemplo, Mugni já não nem entrou nesse jogo, o Juan Alano também não chegou a entrar no jogo. Quer dizer, jogadores que.
4: O Mugni vinha sendo destaque, não era?
1: Destaque. E a gente da crônica, né? Esperava mais do Mugni.
4: Eu achava que já que o Mugni não vai entrar, ele vai colocar o Melk. O Melk junto com o Vina, dois volantes, dois meias de criação, mas aí não entrou o Melk e o Mugni ficou fora. A gente às vezes fica imaginando aqui, treino fechado, ninguém sabe o que aconteceu, o cara teve um problema gástrico, algum problema, tá certo? Que evitou que ele fosse.
1: Ou então os outros estão numa melhor...
4: Treinando melhor. Ninguém vê treino, né?
1: Isso.
4: É isso, mas é... O Ceará tá bem nesse aspecto ali. Não digo o Alan porque... Para mim, desde que chegou, nunca conseguiu entregar aquilo que foi...
1: Foi prometido.
4: Prometido, isso. Né? Que se esperava dele, né? Isso.
2: Mas muito também porque o Juan Alano, ele entrava muito pela ponta, né? A posição dele, cobrava uma intensidade de um jogador que é mais de passe, a bola chega e ele passa. Ele é um jogador, ele é meia mesmo.
4: Meia de criação, aquele camisa 10.
2: Isso, ele é esse jogador. Agora, colocar ele na ponta, é claro que, infelizmente, vai prejudicar o próprio Ronaldo.
4: E os técnicos têm isso, bota o Melk de ponta, bota o Ronaldo de ponta, e aí?
1: É isso, mas achei que o meio campo do Ceará ali com o Pavani, com o João Gabriel... né, com Vina, que voltou. O Melk, ele demorou a entrar. Eu achei que o técnico fez certo, entendeu? Segurar não, o garoto um pouco.
4: Às vezes é carga de trabalho, né?
1: Segurar um pouquinho, né? Porque toda a responsabilidade de lá no início da Série B até aqui, tirando alguns jogos lá no início, vinha sendo dele. Tá? É o Melk que tem que resolver. E ele resolveu alguns jogos, né?
2: Exatamente. E ele estava jogando praticamente 90 minutos todo o jogo.
1: É o melhor jogador do Ceará.
2: Ele conseguiu esse descanso aí do primeiro tempo, entrou no segundo com mais vigor que o outro time, que o time adversário, vontade. Com mais vontade. É um jogador muito jovem. Contribuiu quando entrou. E acredito até que o Mugni não entrou nesse jogo contra o São Bernardo. Eu sinceramente achei o Mugni abaixo contra o CRB. Ele parecia um jogador assim mais na dele. Não estava se correndo tanto, não estava se esforçando como se esforçou nos jogos passados. Agora, que bom que ele apitou pelo Melk, funcionou. O Mugni deixou a desejar. Melk e Enzo. Enzo pela ponta, né? Dois meninos da base. Enzo entrou no lugar do próprio Nico Ferreira, que é outro ponta, e também contribuiu, né, com um gol, o quarto gol do Ceará, concedendo a vitória.
1: O Enzo entrou elétrico, né?
2: Entrou.
1: E foi uma coisa que deu muito, muito, muito certo.
2: Já entrou com...
1: Já entrou tentando, finalizando, é isso.
2: E deu-se... Assim, tem um pouco de sorte ali, porque a bola sobrou no pé dele lá no quarto gol, já nos acréscimos, era do segundo tempo? Já nos acréscimos no segundo tempo.
4: Agora, pra mim, o homem que mais me deixou impressionado com o futebol... Foi aquele que veio do Remo, que jogou lá de ponta direita, fez um gol.
2: O Nico.
4: Aquele me impressionou. O Ceará tem uma carência dali, porque depois que saíram os atacantes que faziam as duas pontas, né? E aí ficou com essa carência, mas eu acho que aquela da direita.
1: Na verdade, no primeiro tempo ele jogou na esquerda, não foi? Do lado esquerdo.
2: Ele fez uma dupla ali com o Renzo.
1: Foi, né?
2: Não foi muito bem. Isso. Mas no primeiro tempo é difícil falar.
1: Depois ele jogou pela direita. No segundo tempo ele foi pra,
2: isso,
1: pra direita.
2: Tem que dar tempo ao tempo, né? Isso. O jogo contra o
1: CRB... Ele apareceu algumas vezes no primeiro tempo, também do lado direito. Mas ele estava mais posicionado lá do lado esquerdo.
2: Isso, é.
1: Isso que eu percebi.
2: É difícil falar assim no primeiro tempo que ele foi mal, porque o time inteiro foi mal no primeiro tempo.
1: Isso.
2: No segundo tempo contribuiu com o gol ao um minuto de partida, mais ou menos, um minuto de partida. E com a assistência pro Vina, né? Teve essa visão de jogo.
4: Eu não me lembrei de um comentarista que eu botei pra trabalhar com lá. Ele anotava os lances, ele disse: será que começou bem, hein? Logo aos um minuto.
3: Ô, Jota. Deixa eu abraçar aqui a galera que tá com a gente rapidinho, Márcio Lozan. Márcio Lozano, ele passou aqui a rodada da Série C, que eu vou já passar pra vocês como foi a Série C, a estreia, né, na Série C cearense.
1: Sim.
3: E aí eu, registrando também a audiência do Jefferson Alvarado, que é diretor de futebol do Palmácia, que jogou contra o Calouros, perdeu 1-0 lá no Raimundão, mas é estreante na competição e ainda tem 6 jogos pro Palmácia tentar se reabilitar. Já eu passo aqui como foram os resultados, Jota.
1: Isso, já a gente fala disso aí. O Ceará ali com a saída do... como é que se diz?
2: Permanente.
1: Disponibilidade do Júlio César de entrar, ele vai com o Richard, né? Já estou bancando a partir de hoje. O Brian, o nosso Thaleson e...
2: O Gabriel Silva ou o Luizão?
1: Os dois zagueiros, né? O Éder.
2: O Éder e o Júlio César estão suspensos.
1: Então ele vai ter que... né? Se o Luizão tiver à disposição, muito provavelmente ele vai com o Luizão, né? Ou o Luiz Otávio, eu não sei, né? Eu acho que ele não vai colocar o garoto assim de saída.
2: Colocar o Thaleson, que chegou agora como menino da base.
1: Como menino da base não dá certo. É o Luizão ou o Luiz Otávio. Eu creio, né? Que seja por aí, né?
2: Assina embaixo.
1: Aí ele vai ter o Pavani no meio. Ali no meio, esses três deram certo. Que é o Pavani, o João Gabriel e o Vina, né?
2: Isso.
1: Aí o nosso Nico, o Enzo, o Renzo Lopes, eu acredito que ele vai iniciar o jogo com o
2: Júlio.
1: O Júlio. Eu acredito.
4: Depois daquela partida
1: ele ganhou a vaga, né? Complicado.
4: Até porque não é um centroavante que chega e bota a bola pra dentro. Ele é um centroavante que joga.
1: É.
4: Ele joga futebol, ele vai, ele é capaz de no tete a tete passar, isso. É capaz de dar bons passos. Então é um jogador que o Ceará vai ganhar bastante dinheiro com aquele garoto.
1: Ou então ele pode fazer com que o Melk, né, inicie o jogo, entrando de início, né? E guardando o Júlio para entrar no intervalo.
4: Vai ser um menino de 18, 19 anos, amigo. Tem gás aí para jogar 3 partidas, né?
1: Mas ele pode trazer, né?
2: Pode entrar com o Júlio em uma ponta, o Melk na outra.
1: É. Não, porque tem
2: o Nico.
1: O Nico, né?
2: Ele pode. Mas bom, é assim que a gente tá quebrando a cabeça aqui para planejar o time.
4: Quem foi o Ceará um mês atrás, né?
1: Pois é.
2: Exatamente.
1: E a gente agora esbanjando o craque. Esbanjando aqui os nomes, né?
3: É o detalhe também que vale salientar, é a questão da categoria de base, né? É. Esse ano, o Ceará, ele teve aí a ascensão, né? O time profissional, 11 atletas. Não quero dizer que os 11 jogaram, mas que foram em algum momento profissionalizados e foram aproveitados de alguma forma, né? O João Gabriel, que vem fazendo gol.
1: Isso.
3: O Enzo, que fez um gol importante. O Gílio, que jogou muito na última partida. E o Melk, que já é uma realidade. Além desses 4, tem o Gustavo Martins, que é goleiro, tem 20 anos. Já foi relacionado em algumas vezes, não Sim. chegou a entrar.
1: Sim.
3: Os zagueiros Gabriel Rocha, de 20 anos. E o Pedro Gilmar, de 20, que também esse está no departamento médico. O lateral direito, Aloysio, que faz parte do elenco profissional, mas ainda não atuou. Os volantes, Caio, de 18 anos.
1: Esse Caio me impressionou, viu?
3: Pedro Wesley, 19 anos. E o centroavante, Gabriel Amaral. É uma turma Gabriel boa Amaral. Aí. Tem. O Ceará tem no seu elenco.
1: É artilheiro esse Gabriel Amaral.
3: Gabriel Amaral. Foi artilheiro.
4: Foi não?
3: Foi artilheiro da Copa do Brasil, né? Não, da Série B, né? Da Série
2: Sub-20.
3: B. O Ceará foi vice.
4: Sub-20. Tá trabalhando muito bem, né? A sua base.
3: Tem outra só informação, Edmilson, que dá para você comentar. Dos 22 pontos que o Ceará tem hoje, esses meninos da cidade de Vozão, eles diretamente impactaram em 12
4: Mas
3: pontos. É. Ou seja, 54% da pontuação metida.
4: É, né? Agora, eu estava vendo ali, trouxe no meu celular, e o Ceará no Sub-15, ele vai disputar a Série A do Campeonato Brasileiro no próximo ano, né? Você tem o resultado?
2: Exatamente.
4: Eu trouxe o meu celular e deixei lá no carro. Mas ele venceu o
1: Atlético de Goiânia?
4: Atlético de Goiânia, tá certo? E o Ceará é campeão.
1: Acho que foi 2x1, não foi?
3: Foi 2x1 de virada. O Ceará ele foi agora a semifinal. Esse jogo foi quartas de final.
1: Esse é Sub-15?
3: Sub-15. Os jogos estão sendo realizados lá na Granja Comari. Todos os jogos estão lá. O Ceará pega agora o Internacional. Nenhuma semifinal e na outra Flamengo pega o Palmeiras. O Ceará venceu o Atlético, foi hoje o jogo, foi pela manhã.
4: Foi.
3: Ele tomou um gol, mas acabou virando o jogo, venceu o Atlético Goianiense 2x1. E aí hoje também o Internacional deu no Vitória 3x1, o Flamengo deu 5x0 no São Raimundo e o Palmeiras deu 5x1 no Paysandu. Por isso, Ceará encara o Inter. Será quinta-feira.
4: Semifinal.
3: Ou seja,
4: no próximo ano já disputa a Série A.
3: Ele já tá aí na semifinal, já vai se acender, né? Então, Ceará, Inter, Flamengo e Palmeiras, as semifinais da Copa do Brasil, Sub-15.
1: É isso. Então, o Ceará tá indo muito bem.
4: A base, né?
1: Quando
4: a
1: categoria
4: tá trabalhada.
1: Quando se fala de categoria de base,
4: pois
1: né?
4: Pois é, aí você se lembra do Evandro Leitão, que teve a feliz ideia
1: isso.
4: de comprar aquele CT e hoje tá rendendo. Como tá rendendo,
3: Quem
4: né?
3: não conhece, vale a pena ir lá, porque é um excelente.
1: O Evandro fez um grande bem ao Ceará, não é? Ele saneou o clube. O clube era endividado,
4: bagaço.
1: Fez um grande trabalho.
3: Jota.
1: Oi.
3: Só pra você ter ideia, cara, o refeitório é um espetáculo.
1: Eu conheço aqui. Olha,
3: já almoçou lá?
1: Eu já.
3: Espetáculo, é um negócio fora de série.
1: Quando
3: vale a pena aí, viu?
1: No início, quando tava na construção, eu ia sempre lá com o proprietário antigo. Eu sempre aparecia por lá. Aí, às vezes, quando vinha time Flamengo, esses times que iam treinar por lá, eu também aparecia por lá, o Ceará também, aquela coisa toda. Fui muito lá no CT do Ceará.
3: Pois é, o refeitório, a sala de troféus, é um espetáculo também.
1: Sim.
3: Tem campo sintético lá.
4: Sete campos.
3: Tem campo sintético.
4: Sintético.
3: Tem um campo que é de jogos oficiais, né? Isso. Geralmente, sub-20 atua lá no campo principal. E é uma estrutura excelente da equipe do Ceará lá na cidade de Vozão.
1: Marcos Vinícius, o Ceará tá, né? Eu sei aqui, mas você hoje é um repórter. É, o Ceará está pensando em contratar... Se chamar
3: Marcos Felipe também, ele atende.
1: Marcos Felipe.
4: É, quem é...
1: O Vinícius é meu
4: Vinícius,
1: sobrinho.
4: Você entenda, Felipe.
1: É o meu sobrinho.
2: Pronto, sobre contratação, Jota. Ainda nenhum nome novo especulado.
1: Sim.
2: A gente teve contratações do Brian Borges, que veio da Ponte Preta. O Rian Santana ainda está no CSA, mas em breve poderá chegar ao Ceará.
1: Está acertado com o Ceará.
2: Exatamente. O Renzo Lopes... que veio do Vitória, o zagueiro Thalisson, que estava no Remo, Lucas Mugni, Mirassol, Sávio, lateral esquerdo do Remo, Nicolas Ferreira, nosso centroavante, Giovanni Pavani, que veio do Remo, e o Matheus Nogueira, goleiro também, ele veio do São Bernardo.
1: Existe a possibilidade do Ceará contratar mais um volante, professor?
3: Mas existe. Mais um, eu acho
1: um jogador
3: que...
1: de ataque também.
3: O Ceará tem até setembro, né? Quando a janela se fecha.
1: Até
3: né?
1: dia 11 de setembro?
4: Está pensando em mais um atacante pelos lados.
3: Tem que começar a correr atrás logo, porque quando demorar demais e for atrás vai ser mais difícil.
2: Isso.
1: Mas o pessoal fica costurando na surdina.
2: Né? Eu acho que o Ceará tem uma defesa ali no... Tem um problema na defesa. Ele tem uma carência. Agora, quando a gente está com o Júlio César e o Éder suspensos, o Ceará depende de um garoto da base, do Gabriel Silva, e de um Thalisson que está chegando agora e teve uma estreia não muito boa. O Luizão e o Luiz Otávio, eu não tenho gostado, não tenho aprovado o rendimento dele nas partidas. O Luizão me deixou a desejar na minha visão, em alguns gols que o Ceará tomou em determinados jogos. E para mim, o Ceará precisa sim contratar um zagueiro. Infelizmente, o Luiz Otávio sofre constantemente com lesões. O Luizão agora também está lesionado. Então sim, o Ceará precisa repor um jogador, porque é aquela história. Quando tem dois tem um, não tem ninguém. E agora o Júlio César suspenso, com o Éder suspenso. O Ceará infelizmente vai torcer para que o Luizão volte o mais rápido possível para estar disponível para o próximo jogo, Jota.
1: 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Agora...
2: Jota.
1: Oi, pois não.
2: Só para dar uma informação mais precisa sobre o transfer ban do Fortaleza.
1: Sim.
2: Olhando no site da FIFA, o transfer ban ainda está aplicado. Foi iniciado no dia 24/7 e perdura por 3 janelas, Bosco. Então, sim, o transfer ban do Fortaleza ainda está válido. A diretoria deve estar trabalhando o mais rápido possível para reverter a situação e continuar contratando.
4: Começou quando?
2: 24/7.
4: Pois é, agora começou, hoje é 28, né? Faz 4 dias. Já dá para resolver amanhã, até sexta-feira eu acho que resolve isso.
1: Isso. É isso, tá aí. Então, aqui ligado aqui, você fica muito bem informado. Nosso zap 997826700, né? Esse é o nosso zap. Vamos ouvir pelo menos um ou dois aí, rapaz. Seja justo, o pessoal tá mandando, você manda pro ar. Vamos lá, vamos ouvir.
0: Boa noite, JTG.
1: Boa noite.
0: Edmilson Maciel, Marcos Felipe. Bem, Fortaleza começa o segundo turno hoje, né? O Ceará, graças a Deus, reagiu, mas não vai adiantar de nada se ele não vencer a Ponte Preta e o próximo jogo dele aqui dentro de casa. Não vai adiantar de nada essa reação. E o Fortaleza hoje, eu creio, numa boa vitória diante do Botafogo. Vencer de 1-0 já é goleada. O importante é vencer.
1: Isso.
4: Correto ele, né? 1-0 é goleada, porque o Fortaleza tá jogando em casa.
1: O importante é ganhar.
4: Tem tudo pra, 3 pontos.
1: 3 pontos, isso, tem toda a razão. Tem mais um aí? Bota mais um. Né? Bote aí, meu filho.
5: Oi, boa noite, professor
1: boa
5: Luiz
1: noite.
5: Eduardo, Bosco, J. Egito, Júlio César e todos que estão aí.
1: Ah.
5: Ei, meus amigos, hoje é 2-1 pro Leão.
1: Pronto.
5: E vocês aí não vão botar nenhum sorteio aí, eu ganhei agora lá no Bezerrão.
1: Olha aí.
5: O kit dele, mais ingresso eu vou buscar quinta-feira. Bora dando aí ingresso e coisa aí, camiseta pros ouvintes. É a Gilda Vieira, do Jardim das Oliveiras.
1: Ô, Gilda Vieira.
4: Acho que essa mensagem dela aí é gravada, porque é 2-1, 2-1, todo jogo é 2-1. Né, Gilda?
1: Tá certo, obrigado aí a dona Gilda e também o pessoal do Jardim das Oliveiras. Vamos até o 600 Eletrônico de Informação, o professor Luiz Eduardo quer falar.
3: Os próximos 4 jogos do Ceará. Só lembrando que amanhã tem coletiva, viu, Jota?
1: Amanhã tem coletiva?
3: Lá no Ceará, estaremos lá na com o entrevistado estar. É o Nico Ferreira.
1: Amanhã eu tenho um plantão, eu não sei se vai dar pra eu ir.
3: Não, mas se der, vai ser uma satisfação imensa. É. Eita, o cabo mentiroso.
4: Contra quem?
3: Né? Eita, rapaz, aí mentindo uma hora dessa, 18h21. Nico Ferreira falará em coletiva amanhã, né? Se você puder, você avisa aí que eu convido o Marcos Felipe para ir comigo aí, pra gente ouvir lá o Nico Ferreira, que ele tem a dizer. Ele já estreou bem, né?
1: Estreou bem.
3: Fez um golaço, né?
1: Golaço.
2: Golaço e assistência pro Vino.
3: E assistência pro Vino. Então, estreou muito bem. Então, ele será o entrevistado de amanhã.
4: É o que veio do Remo, né?
3: É ele mesmo. Então, ele será entrevistado de amanhã, tá certo? Então, a gente vai fazer aqui o nosso credenciamento ainda hoje para garantir nossa vaga amanhã.
1: Isso.
3: Com relação aos jogos do Ceará, né? O Ceará tem 4 jogos bem interessantes, acessíveis. A Vitória. Pode estar com o negócio de estar empatando aqui, muito perdendo, aí não dá.
4: Você está muito entusiasmado.
3: Ah, depois daquele 4-3, amigo,
2: E outra coisa.
3: Um amigo meu disse que renovou, foi o sócio dele.
2: E outra coisa, professor. Não adianta nada ter vencido o São Bernardo lá e vir fazer um jogo pífio contra a Ponte Preta.
3: Jamais,
2: precisa vencer.
3: Ceará e Ponte Preta, sexta-feira, dia 7 de agosto, PV 20:30. Ceará e Cuiabá, PV 18:30, dia 15 de agosto. Náutico e Ceará. O Náutico que não vem bem das pernas, né? Nos Aflitos, 21 e 30, dia 18 de agosto, uma terça-feira. E Ceará e Londrina, um sábado, dia 22 de agosto, no PV. Ou seja, três jogos no PV, Jotão, e um fora contra o Náutico.
1: Muito bem. Daqui a pouco a gente volta, a gente continua falando de Ceará, tem mais informação com o nosso professor Luiz, né? Eduardo, tem mais Fortaleza, né? tem o Ferroviário, mas agora nós vamos a um break, porque aqui na Nova Brasil já são 6 da noite, 22 minutos.
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0: Então, voltando com a Nova Brasil em Campo, às 6h26 da noite, vamos falar mais um pouquinho de Fortaleza, porque temos as informações do Leão do PSI com o nosso repórter Wesley Lopes. Fala aí, Wesley.
1: Um forte abraço a você, amigo torcedor, a você, amiga torcedora, que já está ligado, conectado conosco aqui dentro da Nova Brasil em Campo, chegando com as principais informações do Tricolor de Aço, Leão do Parque dos Campeonatos, que hoje, terça-feira, dia 28 de julho de 2026, tem compromisso super importante, o primeiro do retorno desta edição do Campeonato Brasileiro da Série B. Às 21h35, claro, com cobertura super especial da sua, da nossa Nova Brasil, você vai conferir todas as emoções de Fortaleza e Botafogo de Ribeirão Preto. Isso mesmo, 20ª rodada da competição nacional, o Leão entra em campo com o objetivo de, neste retorno, evoluir, melhorar o seu rendimento em relação à primeira etapa da competição. O Fortaleza, que hoje ocupa a 6ª colocação da competição nacional e quer vencer a equipe paulista dentro de casa para poder somar mais 3 pontos e seguir firme no seu objetivo, que é retornar à Série A de 2027. E pensando nisso, o Fortaleza, que na última sexta-feira anunciou o seu novo comandante para o decorrer da temporada, estamos falando de Paulo Autuori, ele já está na capital cearense. Ontem, por volta das 22h30, Paulo Autuori e todo o seu staff chegou à capital cearense, foram levados ali até as suas acomodações e hoje pela manhã já estiveram presentes no Centro de Excelência Alcides Santos para conhecer as instalações do CT do Tricolor de Aço. E é exatamente ele, Paulo Autuori, que fala conosco aqui dentro da Nova Brasil em Campo sobre o que lhe fez aceitar o desafio de vir defender as cores do Leão.
2: Certamente é um clube que tem crescido e o objetivo é dar continuidade a isso. Uma satisfação, um prazer enorme de poder estar aqui trabalhando. Um outro aspecto importante é o Pedro Martins, com quem ele havia trabalhado no Cruzeiro, e no Atlético Paranaense primeiro, no Cruzeiro, a garantia de seriedade e crescimento. E a torcida, que ao fim e ao cabo é aquilo que importa no futebol. Eu costumo dizer, aliás, falo isso desde que comecei a trabalhar no futebol, que os verdadeiros protagonistas no futebol são os torcedores e os jogadores, né? Essa reciprocidade que existe entre eles e um jogo de futebol é que faz com que a paixão do futebol no mundo todo seja externada de uma maneira incrível. Então, esse ambiente. Nesse ambiente, quem tem que gerar somos nós, trabalhando bem, fazendo com que o torcedor acredite que a equipe é capaz de alcançar o objetivo.
1: Está aí então as primeiras palavras de Paulo Autuori como novo comandante do Fortaleza Esporte Clube para o decorrer da temporada. Como eu falei, Paulo Autuori chegou à capital cearense ontem, por isso não estará à beira do gramado hoje à noite na Arena Castelão. Reinan Santos, auxiliar fixo da comissão técnica do Tricolor de Aço, será o treinador na partida de hoje. E o Fortaleza deve ir a campo com o futebol de João Ricardo, goleiro. Na lateral direita, Maílton. A dupla de zaga com Neres, Lucas Gasal. E fechando o cinturão de defesa, Maurício Mucuri. Ou, quem sabe, o próprio Rodriguinho improvisado na lateral esquerda. Não acredito que ele vá fazer isso. Deve ir com o Mucuri, por já ter a experiência de atuar também por esse lado. O meio campo com Rodrigo, Lucas Sacha e Rodriguinho ou Vitinho. E o ataque, que pode ser ali com Vitinho, Pedro Henrique e Natan Fogaça, ou Natan como extremo pelo lado esquerdo e o Militello centralizado. Enfim, sanaremos todas essas dúvidas juntos no início da nossa jornada esportiva, onde você já vai saber em primeira mão a escala oficial do Tricolor de Aço para enfrentar a equipe do Botafogo de Ribeirão Preto. Paulo Autuori deve fazer a sua estreia já no próximo domingo, lá no Allianz Parque, Palmeiras versus Fortaleza, Copa do Brasil, oitavas de final. Eu sou Wesley Lopes e, se Deus quiser, daqui a pouco estaremos de volta para a grande jornada esportiva de Fortaleza e Botafogo de Ribeirão Preto, com Kleber Tubarão na narração, Júlio César nos comentários, o nosso grande Eduardo na mesa de som, professor Luiz Eduardo com um placar eletrônico e este amigo de vocês, Wesley Lopes, trazendo todas as informações, tanto do Leão do PC como também do Botafogo lá de São Paulo. Um abraço a todos e continue ligado dentro da Nova Brasil em Campo, equipe apaixonados pelo futebol.
3: J. Egito.
0: Na moral, tô voltando. Vamos dar, na sequência, continuar com o Paulo Tuari, que ele tá falando aí sobre a sua vinda para o Fortaleza. Matéria também aí do nosso Wesley. Já estava entrevistando aí o nosso Paulo Tuari e agora a gente vai dar uma sequência. Ele fala mais sobre essa sua vinda para o Tricolor de Aço. Vamos lá, Paulo Tuari.
4: Portanto, é o seguinte, eu nesse momento já me esqueci de tudo que passei no futebol em relação a algumas conquistas. Gostaria de conquistar mais. E tenho certeza que grupo de jogadores, grupo de funcionários como todo e torcedores possam contribuir, porque alcançando o objetivo eu vou sentir como se fosse a minha primeira vez, né? Então eu não gosto de falar nisso, eu gosto de ser assim e provar não para os outros, mas para mim mesmo. Então quando eu me proponho a trabalhar na Série B, isso para mim é uma maravilha. Ainda mais em um clube, uma instituição, um clube como Fortaleza, okay? Que viveu momentos excelentes nos últimos anos, mas que só repetir aquilo que se fazia não alcança nada, é aquilo que nós falamos. Só não tivemos a mente aberta para entender que outras coisas têm que acontecer. E volto a frisar, ao vir jogar aqui contra Fortaleza, sentia dificuldade pelo ambiente criado. E esse ambiente era criado pelo torcedor, porque a equipe puxava o torcedor. Então é nossa responsabilidade fazê-los crescer. Tudo que nós falarmos aqui tem que ser sustentado por atos. Entende? Então a mensagem que eu passo é: eu gostaria de ver já, ou seja, hoje e no futuro próximo, esse ambiente. Porque se ele foi tão difícil para mim quando vim com outra equipe jogar, ok? Certamente ele será muito difícil para qualquer equipe que vier.
0: Daí o nosso Paulo Tuari, que deu continuidade aí, falando um pouquinho mais, depois que falou com o nosso Wesley Lopes. Você estava atento, Marcos Felipe, na fala do nosso Paulo Tuari?
5: Ele fala muito bem, é um técnico estudado, ele tem renome.
0: Ele é culto?
5: Ele é culto, ele é acadêmico.
0: Acadêmico, isso.
5: Inclusive, quando fala acadêmico, eu só lembro da fala do Homem Mau, que na época do Thiago Nunes, que também se dizia ser acadêmico lá no Ceará, ele fala assim: e o elenco do Ceará, já passou no Enem? Pois é, um técnico com renome que vem para Fortaleza com mais cacife que o próprio Thiago Carpini. Tem tudo para dar certo. Pois esse casamento pode sair muito certo para o Fortaleza. Infelizmente, o Paulo Autuori vai estrear contra o Palmeiras. Mas, por um lado, né, a gente pode ver que...
0: Logo dois jogos, né?
5: Dois jogos contra o Palmeiras. Infelizmente, tem um time muito pesado na frente dele. Mas ele pode utilizar esse confronto para fazer um... Eu acho, opinião minha, eu acho que ele pode utilizar esse confronto para fazer testes, porque caso a classificação não venha, não será tão pesado essa cobrança em cima do Paulo Autuori. Porque um Palmeiras da vida, um time que está em primeiro no Brasileirão, Fortaleza! Tem um elenco muito superior ao Tricolor de Aço, Jota. Então, acredito que ele pode usar esse confronto, sim, para fazer testes e não ser cobrado tanto se essa classificação não conseguir ser alcançada.
0: Isso, Edmilson Marcelo, e ele vai fazer três jogos fora, esses dois jogos pela Copa do Brasil, no domingo e na quarta, e no domingo seguinte ele vai encarar o Cuiabá pela Série B do Campeonato Brasileiro.
6: O Fortaleza, ao contratar Paulo Autuori, ele mostra que é um time que pensa no nível maior. Você não ia fazer um investimento num técnico do nível do Paulo Autuori pensando em Série B. É tanto que ele deixa muito claro: para mim é um prazer trabalhar na Série B, principalmente um clube do tamanho do Fortaleza, tá certo? Então ele enaltece a condição do Fortaleza, que na visão dele e de todos nós é um clube historicamente de Série A. E é isso que o Fortaleza pensa. Que você imaginava o seguinte: olha, o Fortaleza saiu o Carpini, vai contratar aí um Lisca, um Gordiola e tal. Não, o Paulo Autuori está olhando bem mais para cima. E essa é a realidade do Fortaleza hoje, muito embora tenha dificuldades financeiras, mas tende a, em contratando esse técnico, em trazendo jogadores, certamente vai subir um pouco mais ainda do que o sexto lugar que se encontra
0: Valeu,
6: hoje.
0: Valeu, portanto, esse é o Edmilson Maciel, e lembrando, às 8 da noite, o abertura da jornada para Fortaleza e Botafogo, jogo às 9h35, com Kleber Tubarão e toda a equipe esportiva apaixonados pelo futebol aqui na Nova Brasil. Eu vou até o nosso professor Luiz Eduardo. Fala, Luiz!
7: Jota, no início do programa eu falei que os países europeus podem boicotar a próxima Copa do Mundo. A informação é da TV inglesa Sky Sports. A tal postura seria uma reação ao plano divulgado pela FIFA hoje para a criação de uma empresa para fazer a operação de suas principais competições, entre elas a Copa do Mundo e a Copa do Mundo de Clubes. O objetivo da entidade é vender participações minoritárias nesta nova empresa. A próxima edição da Copa do Mundo, em 2030, terá os europeus Espanha e Portugal como duas de suas principais sedes. As confederações associadas à UEFA já debatem o possível boicote à Copa do Mundo, e uma reunião virtual está prevista para ocorrer nesta semana para definir a estratégia a fim de evitar que a FIFA crie essa empresa para vender ações e a investidores privados. Jota.
0: Essa FIFA, rapaz, está fazendo aquilo que o gato enterra, né?
7: Eita.
0: Está fazendo aquilo que o gato enterra. E há muito tempo, viu? Há muito tempo. Se continuar assim, daqui a pouco a Copa do Mundo vai perder um pouco da graça. É isso, mas eles que são os donos, né, que se resolvam por lá, porque nós estamos aqui para resolver a nossa situação. O Ferroviário está por aí? Já tem a matéria do Ferroviário? Então vamos ouvir aí o nosso repórter, o nosso Evandro Soares, que está bancando as informações do Ferroviário Atlético Clube.
8: Olá, amigos, sintonizados na Nova Brasil FM. Após a eliminação do Ferroviário Atlético Clube nas oitavas de final da Série D do Campeonato Brasileiro de Futebol, o técnico Nuno Pereira, em tom de desabafo, disse que seus jogadores lutaram e trabalharam para que o Tubarão da Barra conseguisse o acesso à Série C do Brasileirão do próximo ano, mas que não foi possível. Disse também que, embora o atraso nos pagamentos do elenco possa ter refletido nos resultados dos últimos dois jogos, ele defende seus jogadores, que eles jogaram o quanto foi possível para evitar a desclassificação da equipe coral na competição. Como o time profissional do Ferrão estará sem atividades profissionais neste segundo semestre, a torcida coral e a imprensa espera uma coletiva da diretoria do Ferroviário e da SAF do clube para saber a real situação do Tubarão da Barra e quais as medidas a serem tomadas para as correções para a nova temporada do Ferroviário Atlético Clube. Amigos da equipe esportiva da Nova Brasil em Campo, Evandro Soares, agora na Nova Brasil FM.
3: J. Egito.
0: Voltando, professor Luiz Eduardo.
7: Aí,
0: você ouviu aí, estava atento aí nas informações do nosso Evandro Soares.
7: É desse
0: e
7: jeito.
0: Esse Ferroviário, hein, rapaz?
7: Pois é, pois é. Pois. Agora eu me lembrei do Matheus, nosso operador da Coirmã, né? Quando o time dele levava um gol, ele olhava pra mim e dizia assim: ô, rapaz, tô com uma vontade tão grande de chorar, mano. Assim é o torcedor do Ferroviário, né?
6: Claro,
7: pois,
6: mano. Qual é o problema, né?
7: O torcedor do Ferroviário é aquele mesmo. Nadou, nadou e morreu na praia.
6: É impressionante.
7: Incrível, né, rapaz? Incrível que o Ferroviário apontou
6: com seu torcedor. Eu estou imaginando aqui, viu, professor?
7: Sim.
6: Como é que está pensando agora o pessoal da SAF, né? Vai fazer o que esse ano? Fares Lopes?
7: Pois é,
6: rapaz. Resto do ano. Nós estamos no meio do ano.
5: Inclusive foi citado até sobre atraso de salários, né?
6: Pois é.
5: Sem competição, sem ter como adquirir.
6: É complicado, você assume um.
0: Sim, mas já estava atrasado? Ou...
6: Certamente, né?
5: Certamente já estava atrasado.
0: É, ou daqui para frente?
5: Não, já estava atrasado. Só que inclusive foi citado pelo.
0: Agora?
5: Recente? Agora. Uhum. Foi citado, inclusive, que.
7: Treinador, mas, né? O Nuno Pereira.
5: Tem esse atraso, mas esse atraso não influenciou nessa derrota do Ferroviário.
6: Ele quis dizer, perder de ruim. Agora é um problema sério, porque a SAF assume com a responsabilidade de colocar o dinheiro dela para render bons frutos. Se vender dois ou três jogadores bem, né? É. Aí tudo bem, mas é difícil. Se cair na Série D do Campeonato Brasileiro, tem pouca gente vendo. Algum garoto de 18, 19 anos ainda tem perspectiva. Porque o Ciel vai vender? Vai nada. Jogador de destaque, né?
7: Aparecer no Ceará, levava o Ciel, viu? Eu levava o Ciel. É. Eu, pelo menos um cara que conhece ali, atrapa, bater direitinho, tem calma, é diferente. Oh, deixa eu só ler aqui. Deixa eu ler aqui uma fala do Nuno Pereira. Sobre a eliminação, né? Ele disse o seguinte: eu poderia enumerar muitas coisas, mas essa, que é a questão de atrasos, claramente tem uma grande margem de porcentagem daquilo que é o nosso dia a dia. Porque, de fato, quem trabalha merece ser recompensado. E nós trabalhamos com muitos problemas quase desde o primeiro mês do ano. Ele diz, ó, foi problema atrás de problema. E esse foi muito bravo. Esse o quê? Atraso de salário. É muita coisa em atraso. Somos pessoas dedicadas, esforçadas, procuramos dar nosso melhor e merecemos nossa recompensa. Não gostamos de que nos digam que é amanhã o pagamento, depois não é. Não, mas sai amanhã, depois não sai. Não gostamos que nos digam que é no próximo mês, depois não é. Depois não sai, no próximo mês. Eu sou humano, tenho família, jogadores também têm. Tem contas para pagar. Tá aí.
0: Tá aí.
7: Desabafo então, dele. É.

0: se tem garantia. Mas que tem obrigações, tem. Agora, se não tiver garantias, aí pesa, né? É um português.
1: E sobre esse atraso de salários, não só os clubes da Série D, mas todas as séries do Brasil. Série C, Série B, até a própria Série A tem clubes que tem essa...
2: Ah, é só que tem.
1: Exatamente. Infelizmente, todos os clubes estão sofrendo com isso, principalmente devido a inflação dos salários dos jogadores. Uhum. A gente vê jogador jogando na Série B recebendo 300, 400 mil reais na Série B. É um salário altíssimo.
0: Ofereceram agora de 1.400.000 aqui pro Fortaleza?
1: É porque o Fortaleza ia ficar responsável por 400, 300, por aí, 500 mil. Então, assim, eu queria até perguntar pro professor, se ele puder dar uma olhadinha, quantos clubes na Série A estão com transfer ban. Normalmente, transfer ban, às vezes é ligado à venda, mas também há atrasos, né, de pagamentos. E, principalmente, atrasos de direitos de imagem, né, porque são valores altíssimos de direitos de imagem. Então, assim, não só o Ferroviário, né, falando de clubes cearenses, o próprio Fortaleza, o próprio Ceará também sofre com isso. Falando sobre Floresta, não tenho muitas notícias sobre atrasos assim no Floresta.
3: Mas na Série A são três. E três paulistas. O Corinthians, o Santos e o São Paulo.
0: Olha, o São Paulo é que é a surpresa, né? Porque o Corinthians sempre foi desorganizado. Mas o Santos... O Santos produz os maiores jogadores do mundo. Vende e está sempre no buraco. Mas o São Paulo, que tinha uma administração consistente, de quanto tempo, tricampeão mundial, São Paulo foi colocado numa situação administrativa pesada e hoje vive essa situação. Esse, para mim, é o mais complicado que tem para você entender a situação do São Paulo com o transfer ban hoje.
2: Isso, deixa eu abraçar aqui o Ramon Franco, meu primo, não é isso? O Renan Franco, meu primo, os dois são irmãos. A Clara, que Clara Franquis é a mãe dos dois, minha prima, e também o Vanderlan Franco, que é pai dos dois, que é meu primo. Então, um abraço para eles, e quero abraçar também o Nelito Franco, o Wellington Franco, Rafael Franco. Francamente, como tem Franco nessa minha
0: francamente,
2: família?
0: Francamente, né? É. Agora, falar em Franco, quero mandar um franco abraço.
2: Também, sim.
0: Mandar um franco abraço pro Zé Leite.
2: Zé Leite, eu tava lembrando.
0: O Zé Leite tem uma turma lá, tem 8 a 9 pessoas que ficam acompanhando a gente.
2: Eu almocei ali no lugar ali, eu acho que eu tava perto lá do Zé Leite, viu?
0: Pois é, podia ter passado lá, ele recebe a gente.
2: Pensei em perguntar um rapaz lá, aí, o Zé Leite mora aqui perto.
0: Ele dizia onde é que ele mora, tá, né?
2: Não, mas eu não sei se era, não. Eu que pensei, né?
0: Porque... Tudo que você pensa é do lado certo, Jota. Você é um cara. Você é o cara, né? Então eu mandar um abraço pro Zé Leite, que tá com sua turma todinha lá, ouvindo. Zé Leite, o Bosco não veio porque tá com probleminha. Eu acho que dor de cabeça, alguma coisa assim. Mas amanhã ele vai estar aqui.
2: Ô, Jota. Dor de cabeça?
0: Exatamente, né?
3: Rapaz, o comprimido passa. O comprimido passa.
2: Jota. Dor de cabeça?
3: Uma hora dessa.
2: Tá bom.
3: Jota, notícia do Fortaleza. 4 minutos aqui no grupo. Sim. WhatsApp da imprensa, o Fortaleza comunicou o empréstimo do volante Matheus Rosseto ao Melbourne City Football da Austrália até o dia 30 de junho de 2027. O atleta tem contrato com o Leão até o final de 2027, portanto, não atuará mais com Fortaleza nessa temporada e até junho do próximo ano, né? Portanto,
0: livra-se de um salário bom, porque ele Rosseto. Veio caro, e o jogador vai, pelo menos o clube lá assume, né?
2: Os argentinos estão perdendo espaço no Fortaleza?
0: Depois perderam até a Copa,
3: O Rosseto é brasileiro.
2: Eu sei, não.
3: Matheus Rosseto.
2: Eu sei, o Matheus é brasileiro, eu tô falando assim. Porque a gente...
1: Era conhecido,
2: agora já são poucos, né?
1: Era conhecido por ter um grande número de argentinos. Mas também com a saída do Vojvoda, com a saída do Palermo, com a saída de técnicos estrangeiros, eu acho que isso é até comum, né?
2: Isso.
1: Crescer o número de jogadores brasileiros dentro do clube.
2: Isso.
3: Pois é, então o Matheus Rosseto, né? O jogador atuou em 5 partidas... Realizou 2 assistências nesse ano. Foi campeão cearense. No total, Rosseto soma 67 partidas com a camisa do Fortaleza, conquistando o título da Copa do Nordeste de 2024.
0: Ele jogou 5 partidas esse ano, né? Uma a cada mês e meio. Tem que ir embora mesmo, né?
2: Professor Luiz Eduardo,
3: opa.
2: Me diga aí.
3: Série C?
2: A Série C, isso.
3: O Floresta é aquele time também que você pensa que ele vai fazer uma fezinha e ele apronta, viu? Levou um gol nos acréscimos, o jogo no PV, venceu o Maringá 1-0 e cedeu o empate.

0: empate, ele, caso tivesse vencido, ele teria ido a 23 pontos, chegaria a 6 vitórias, mesmo número de vitórias que Maringá e Ferroviária, mas ultrapassaria o Maringá e aí entraria no G8. Só que ele cedeu empate, segue fora, é 11º com 21 pontos.
1: E vai jogar fora.
0: E vai jogar agora fora contra o Ipiranga, que busca a classificação, assim como ele, tem o mesmo número de pontos, o Ipiranga, cada um com 21 pontos.
1: O Ipiranga joga em casa.
0: Joga em casa. Depois desse jogo do Ipiranga, o time do Floresta pega o Anápolis em casa, estádio Presidente Vargas.
1: Duro, porque o Anápolis é grande.
0: Na 18ª rodada, também joga fora contra o Volta Redonda e luta para não cair. E a última rodada pega aqui o Ituano, que é outro jogo complicado. Então a turma que está lá em cima no G8, Brusque, 27, é o primeiro. Guarani de Campinas, segundo, com 26. O Botafogo da Paraíba, terceiro, 25. A Inter de Limeira, quarta colocada, 25. Santa Cruz, quinto, com 24. Sexto, Paysandu, com 23. Sétimo, Maringá, 23. Oitavo, a Ferroviária, com 23. Então, repito, Floresta é o 11º. Série C.
1: No próximo ano nós vamos ter provavelmente o Guarani na Série B e a Ponte caindo para a Série C. Não é?
0: É
1: a tendência, né?
0: Vai Campinas. Acontecer o inverso que aconteceu de 2025 para 2026. A Ponte foi campeã, subiu e o Guarani permaneceu na C. E agora a Ponte está querendo voltar para C e o Guarani está entre os clubes que irão para aquele quadrangular decisivo.
1: Agora no final do ano você vai poder dizer assim: vai para a Ponte que caiu.
0: Vai cair, série C.
2: Eu queria falar uma coisa, fala, Marcos.
0: Só falar não, do Anápolis. Não. O Anápolis, viu, Edmilson? Que é uma boa equipe, mas que não vem fazendo uma boa série C, viu? Apesar de ter goleado o Volta Redonda fora 4-1, ele ainda está dentro daqueles dois que só caem dois, a série C para a série D. Só dois. Anápolis e Confiança hoje cairiam. 19º Anápolis e o Lanterna, o time do Confiança.
2: Por que na série B qual o jogo que interessa ao Ceará hoje?
0: O jogo que interessa ao Vozão hoje é o que interessa diretamente, né? Que está na zona é o Avaí. Então, o jogo é Juventude e Avaí.
2: No campo do Juventude.
0: É, como, repito, fala meu amigo Samuel Neto, lá em Juventude. Viu? Juventude
1: na
0: e...
1: Na Serra Gaúcha.
0: Lá na Serra Gaúcha. Juventude e Avaí, 19h30. Daqui o quê? 37 minutos. O Juventude, Jota.
2: Empate e vitória do Juventude, claro, e o Lulante, que é bom pro Ceará.
0: Empate ou vitória do Juventude, o Ceará segue fora da zona. Se o Avaí vence, vai a 23. Não é bom pro Ceará. Então é melhor o empate.
3: Ou a vitória do Juventude. Hoje o torcedor alvinegro tem que secar o Avaí e até torcer pro Fortaleza, né? Torcer
2: isso pelo menos falar, pelo empate.
0: Né? Torcer pro Fortaleza é complicado, né?
3: Torcer pelo empate aí.
0: Mas se ele vai secar o Botafogo de Ribeirão Preto, ele vai.
3: Exatamente.
2: E tem mais um com 24, já jogou?
0: É o Atlético, que tem 27. Quem tem 24 é o Botafogo.
2: Só o Botafogo. Aí só o Atlético Botafogo. Tinha 24, jogou, ganhou.
0: Aí eu fui pra 27.
2: 27
0: pega hoje a Ponte Preta lá em Ponte Preta.
2: Lá em Ponte Preta.
0: É, e o Cuiabá. Sim. O próximo adversário do Ceará é a Ponte Preta.
2: Na próxima rodada.
0: Sim. É a Ponte Preta, né? Que tá dentro da zona. Depois pega o Cuiabá, que tem 25.
2: Isso.
0: O Ceará pega o Cuiabá, que tem 25. Depois pega o Náutico, que tem 25.
2: É, fora
0: e
2: de
0: depois
2: casa.
0: Pega o Londrina, que tem 20.
2: Em casa. É. Isso. Quer dizer que o Ceará, na próxima rodada, se tudo correr como a gente está pensando aqui, ele só vai ganhar mais uma posição.
0: É.
2: Se ele vencer a Ponte Preta. Se o Avaí, se o Juventude fizer o que a gente está pensando, vencer, né, o jogo, o Avaí permanece aí. E na próxima rodada o Ceará vence a Ponte Preta e só ganha uma posição, porque não consegue passar o Atlético, porque o Ceará só chegaria a 25 pontos.
0: Aí, é esperar também o que vai rolar do Cuiabá, né?
2: Ah, e
0: o Cuiabá,
2: também,
0: que ele pode ultrapassar o Cuiabá.
2: Ah, é pronto. Cuiabá. É.
0: Era no critério isso. Número de vitórias.
2: Isso. Então poderia ganhar duas posições.
0: É. Se era pegar a Ponte Preta,
2: e
0: nessa...
2: poderia ultrapassar também o Botafogo, porque o Botafogo teria que perder o outro jogo também, né? Eu tô falando o Botafogo perdendo para o Fortaleza. São situações.
0: É.
2: Como é que tá aí, meu filho, a situação, diretor?
0: É bom.
2: Aí, isso, certo.
3: Entendi. A gente estava falando, Jota, antes dessa vitória do Ceará, que eram 7 jogos sem vencer, podendo ir para 8 jogos sem vencer. E a situação do Sport, impressionantemente, está pior do que a do Ceará. São 9 jogos sem vitória, e com o novo técnico Gilmar Dalpozo, são 5 jogos sem vencer. O Gilmar Dalpozo está sendo bastante pressionado lá no Sport. Os torcedores estão alegando que o time não evolui. Ele está em ladeira abaixo, está em queda livre. Inclusive tem um jogador, um centroavante, o Perotti, que vem fazendo um bom número de gols, mas tem um sistema defensivo terrível. O Perotti tem 9 gols na Série B, é um bom centroavante. Inclusive eu tive a oportunidade de acompanhar uma parte desse jogo Sport 1, Cuiabá 1, e sinceramente, o sistema defensivo do Sport consegue ser pior que esse do Ceará. Tem um lateral, esqueci agora qual é o nome do lateral do Sport. Tem um dos laterais que consegue ter uma qualidade técnica abaixo do Fuentes, que a gente critica bastante no Fortaleza, e até do próprio Sanches aqui no Ceará. Foi um gol do Cuiabá totalmente culpa do lateral do Sport. Falha de marcação terrível. Mas assim, o Sport chega a 9 jogos sem vitória. E é isso, o Jota.
0: Bosta, ele chama de bosta, Jota. ei, Jota, deixa eu só passar aqui como foi a primeira rodada da Série C cearense, né?
2: Não é o Filipinho, não, esse lateral?
3: Acho que é o Filipinho, sim, isso. Filipinho.
0: A primeira rodada do Campeonato Cearense da Série C teve Vila Real 0, Limoeiro 0.
1: Vila Real é de Sobral.
0: É lá de Sobral.
2: Teve uma confusão por lá.
0: Foi. Calouros do A1, Palmácia 0. Acopiara 0, Pacatuba 0. Tianguá, Fogão na rodada, são 7 equipes. A segunda rodada tem Pacatuba e Vila Real. Jogo lá em Itapipoca. O time é o Pacatuba, vai jogar lá em Itapipoca.
1: Com o time de Sobral, é?
0: Com o time de Sobral, que é o Vila Real. Palmácia e Acopiara, esse jogo não é lá na Palmácia, não é na Calcaia, mas é no PV. E Limoeiro e Tianguá, que vai ser no Bandeirão e Limoeiro. É a próxima rodada da Série C cearense, Jota.
2: Tá certo, Edmilson Marcel, um prazer maior do que grande ter o amigo no programa de hoje e em todos os programas.
1: A recíproca é verdadeira, e daqui a pouquinho o Kleber Tubarão assume que o couro come hoje nesse tal desse Botafogo, né?
2: É. Marcos Felipe!
3: Um abraço, Jota, um abraço Edmilson Maciel, professor Eduardo, quero mandar um abraço também pro meu pai que sempre está aqui na audiência, né? O Marcos Tamaturgo, e também, por que não, para o meu sogro, seu Assis Mendes, lá do Iguatu, que sempre está acompanhando, inclusive até os próprios jogos do Ceará, está acompanhando pelas rádios NET.
2: Tá certo. Ô, professor Luiz Eduardo.
0: Valeu, valeu, Jotão. Um grande abraço a você, o Marcos, Edmilson, Eduardo. Não tá por aqui, né? Porque daqui a pouco trabalho, tem Fortaleza e Botafogo. Valeu.
2: Eduardo Silva. Até amanhã, se Deus quiser. Então a gente fica por aqui, porque daqui a pouquinho tem Jornada Esportiva com o Kleber Tubarão e toda a equipe. Valeu, um abraço para todo mundo.
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1: Olá, boa noite.
2: Boa noite para você que nos acompanha em todo o país.
1: Terça-feira, 28 de julho de 2026.
2: Vamos aos destaques na Voz do Brasil.
1: Saúde e bets.
2: Campanha orienta sobre riscos das apostas online e atendimento em saúde mental no SUS.
1: Em entrevista, Marcelo Chimatti, do Ministério da Saúde, comenta sobre o impacto das bets e o apoio para quem quer parar de jogar.
3: Uma incidência muito maior de transtornos de humor, como transtornos depressivos, transtornos de ansiedade, entre pessoas que jogam e principalmente aquelas que desenvolvem algum tipo de jogo patológico. E se trata de fato de um fenômeno novo que ele tem que ter uma atenção no campo da saúde mental.
2: Tecnologia na palma da mão. Mais de 177 milhões de pessoas usam o GovBR.
1: Hoje vamos falar sobre os níveis da conta e como ter mais segurança e acesso a todos os serviços. Carlos Oliveira.
4: Aumentar o nível da conta GovBR amplia a segurança e a quantidade de serviços que podem ser acessados na plataforma.
2: Do campo ao laboratório, cientistas da Amazônia sequenciaram pela primeira vez o genoma do açaí.
1: A descoberta abre caminho para melhorar a produtividade, garantir mais resistência, além da geração de novos produtos. Gabriela Noronha.
5: O trabalho é resultado de uma parceria entre a Embrapa e pesquisadores da Universidade Federal do Pará.
2: Hoje, na apresentação da Voz do Brasil, eu, Luciana Vasconcelos e Luciano Seixas.
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2: O Brasil apresentou o pedido formal de consulta aos Estados Unidos no sistema de solução de controvérsias na Organização Mundial do Comércio, a OMC.
1: A iniciativa do Ministério das Relações Exteriores contesta o aumento das tarifas imposto pelo governo norte-americano sobre as exportações brasileiras.
2: O Brasil questiona a tarifa adicional de 25% aplicada a produtos brasileiros e a taxação de 12,5% a um grupo de 60 países.
1: O pedido considera que as medidas norte-americanas são injustificadas e incompatíveis com obrigações dos Estados Unidos.
2: E está amparado no Acordo Geral sobre Tarifas e Comércio do Entendimento Relativo às Normas e Procedimentos sobre Solução de Controvérsias da OMC.
1: A solicitação é a primeira etapa para tentar um acordo direto entre os países junto ao órgão internacional.
2: E Brasil e Coreia participaram hoje em São Paulo de um fórum empresarial.
1: Promovido pela Apex, a Agência Brasileira de Promoção das Exportações e Atração de Investimentos, o encontro ocorreu no contexto da visita oficial do presidente sul-coreano Lee Jae-myung ao Brasil esta semana.
2: No encontro foram discutidas oportunidades para aumentar a relação bilateral de comércio, principalmente em setores do agronegócio, mineração, defesa e tecnologia.
1: O presidente da Apex, Laudemir Miller, destacou que, embora a movimentação comercial entre os dois países tenha chegado a 11 bilhões de dólares em 2025, a participação do Brasil nas importações da Coreia do Sul ainda é pequena.
6: O Brasil participa com 1% do comércio da importação da Coreia. Nós temos interesse e estamos crescendo o nosso mercado de frutas, café, especialmente a área de aeronáutica, defesa, mineração, minerais críticos, que é tão importante para nossos países, farmacêutico, biocombustíveis, que eu já comentei, química, a parte de tecnologia, e são esses empresários que estão aqui nesse encontro tão importante.
2: E o acordo de livre comércio entre o Mercosul e Singapura entra em vigor no próximo dia 1º de agosto.
1: O decreto que promulga o tratado foi publicado nesta terça-feira no Diário Oficial da União.
2: Para apoiar a implementação do acordo, o Ministério do Desenvolvimento, Indústria, Comércio e Serviços disponibilizou manuais com orientações para exportadores, importadores e operadores de comércio exterior.
1: Os documentos estão no portal Siscomex na internet.
2: O Ministério da Saúde lançou uma campanha de utilidade pública de prevenção aos danos das apostas online.
1: A iniciativa alerta a população sobre os riscos associados ao uso abusivo das bets e divulga serviços de saúde mental oferecidos pelo SUS para acolhimento e tratamento de apostadores afetados.
2: A campanha é veiculada na televisão, no rádio e nas redes sociais. Vamos ouvir?
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1: Para falar sobre as bets e o impacto na saúde de quem joga, conversamos com Marcelo Quimatti, diretor do Departamento de Saúde Mental, Álcool e Outras Drogas do Ministério da Saúde. Vamos ouvir.
2: A gente conversa agora com Marcelo Quimatti, diretor de Saúde Mental, Álcool e Outras Drogas do Ministério da Saúde, para falar sobre saúde e apostas eletrônicas, as famosas bets. Muito obrigado, Marcelo, pela sua presença aqui na Voz do Brasil.
3: É um grande prazer e muito obrigado pelo convite.
2: Marcelo, para começar, o fato de uma pessoa realizar apostas já é considerado um vício ou existem etapas? Quando é que passa a ser realmente um problema?
3: Não, o fato de jogar, ele não é propriamente um problema e muito menos um problema de saúde mental. A questão é que não existe um limite em que a gente pode dizer esta forma de jogar ela é absolutamente segura. E a pessoa ela migra muito rápido de um jogo que ele acontece por lazer exclusivamente para um jogo que ele acontece de uma forma compulsiva e que traz vários problemas associados tanto à saúde mental quanto à saúde financeira.
9: Agora, uma pessoa viciada em bets, Marcelo, ela consegue reconhecer o próprio vício? E como você disse aí, existe uma forma segura de se apostar em bet?
3: Não existe uma forma segura. Existe todo um processo que dá a relação da pessoa com uma plataforma ou com um jogo que ela se modifica muito rápido. Normalmente, quando uma pessoa ela começa a jogar, ela começa a fazer isso por lazer, ainda que existam pessoas que elas começam a jogar como uma forma de aumentar os ganhos mensais. Esta forma, essa segunda forma, ela é particularmente muito perigosa e é muito difícil que uma pessoa que ela entre numa plataforma de jogos com essa intenção, ela não desenvolva problemas. Quando uma pessoa começa a jogar, tanto mesmo que seja uma situação de lazer, ela num primeiro momento em que ela joga, ela começa a ganhar. Ela ganha porque existe um mecanismo dentro de uma plataforma que ela estipula a partir de um algoritmo que ela tem que ter pequenos ganhos para que ela se mantenha dentro daquela plataforma jogando. Porque do ponto de vista neurobiológico, um pequeno ganho que a pessoa tem dentro de uma plataforma tem um efeito cerebral muito parecido com um grande ganho. Então a pessoa ela tem uma sensação de que ela está no controle, que ela está ganhando com aquilo, e quando ela coloca dentro de uma planilha ou vê depois de uma hora, duas horas de jogo, quanto que ela ganhou e perdeu, ela realmente perdeu. Então, e daí neste momento ela continua jogando de uma forma compulsiva, por um lado, porque aqueles ganhos elas trouxeram prazer para ela, mas por outro lado, porque ela começa a correr atrás de um prejuízo do que ela teve. Aí, quando esse processo está desencadeado, é muito perigoso e a pessoa ela tende a ter impactos muito importantes dentro tanto da saúde mental quanto da saúde financeira.
2: O senhor falou saúde financeira, né? E a saúde mental, quais são os impactos mais comuns que a gente vê dentro da para a pessoa, para a vida familiar, no trabalho, como é que acontece?
3: Então, do ponto de vista da saúde mental especificamente, do ponto de vista epidemiológico, existe uma associação que não é uma associação só que é feita em estudos no Brasil, mas na literatura internacional, que eles apontam que existe uma incidência muito maior de transtornos de humor, como transtornos depressivos, transtornos de ansiedade, entre pessoas que jogam e principalmente aquelas que desenvolvem algum tipo de jogo patológico. Nós temos também várias outras dependências a álcool e outras drogas que eles também estão associados ao jogo compulsivo. E existe, por exemplo, uma taxa de suicídio que ela é 5 vezes maior do que a população em geral entre pessoas que desenvolvem problemas com jogos e apostas.
9: Agora, qual deve ser o primeiro passo para a pessoa que reconhece esse vício em bets? E existe essa ajuda no Sistema Único de Saúde?
3: Sim, como você havia perguntado, existe uma dificuldade de identificação de quando isso se torna um problema. Dentro, em saúde mental, a gente tem dois parâmetros que eles são bastante importantes para definir algum tipo de dependência, que é o primeiro, quando uma pessoa ela deixa de fazer outras coisas ou quando aquilo tem um impacto no cotidiano dela. Aquilo tem um impacto no cotidiano da pessoa, normalmente é difícil de mensurar, principalmente quando alguma coisa ela não é criminalizada. Então, ela tende a naturalizar aquela prática que ela desenvolve. Dentro de saúde mental, é muito importante que a pessoa ela ouça as pessoas que estão ao redor, que elas normalmente têm uma sensibilidade muito maior e muito mais apurada para identificar diferenças e mudanças no padrão do cotidiano. Então, se, por exemplo, a pessoa é casada e o cônjuge fala assim, olha, você está jogando demais, você está com um problema. Escute essa pessoa, porque muito provavelmente você está com um problema assim. E aí, o Sistema Único de Saúde, ele está passando por um processo de qualificação em relação a cuidado de pessoas com problemas com jogos e apostas, e é uma qualificação necessária, porque esse é um fenômeno novo e que, do ponto de vista epidemiológico, cresceu muito rápido ao longo dos últimos anos. E existe um desenvolvimento de uma plataforma de acesso a cuidado com acesso digital através do meu SUS digital para pessoas que têm problemas com jogos e apostas, e que funciona. Foi muito importante a gente desenvolver esse tipo de estratégia na medida em que as pessoas com jogos e apostas, muito frequentemente elas estão dentro do cotidiano delas, num ambiente digital, e que tem muito mais sentido para elas acessar o cuidado através de uma plataforma digital.
2: E nessa plataforma digital que existe, é possível ver se você tem problema, se você não tem. Se alguém falou, olha, eu acho que você está com problema. Aí você pode, nessa plataforma, dentro do meu SUS digital, para poder ver, identificar, né?
3: Sim, existe uma testagem que ela tem uma sensibilidade e uma especificidade acima de 90%. A partir dessa testagem, a pessoa ela é encaminhada para uma outra plataforma com qual ela vai receber atendimento, e aí ela vai ter um processo de acolhimento, de avaliação, e a partir daí é desenvolvendo um plano terapêutico para ela.
9: Agora, existe uma plataforma de autoexclusão para as pessoas que não querem mais jogar. Como é que funciona essa plataforma e para quem ela é direcionada?
3: Não, ela é fundamental. É fundamental porque, como se trata de um problema e que, uma vez instalado, a pessoa ela continua utilizando plataformas de uma forma compulsiva, a plataforma de autoexclusão é uma estratégia na qual ela para de receber propaganda, ela para de não tem acesso às plataformas de jogos através de um acesso que dá pelo GovBR, e que ela se cadastra dentro dessa plataforma de autoexclusão. Dentro dessa plataforma de autoexclusão existe já orientações em relação a como ela procura cuidado na área de saúde mental, e nós temos identificado que mais de 30% das pessoas que se autoexcluem identificam que já apresentam algum tipo de problemas de saúde mental relacionado a jogos e apostas.
2: Quando você se autoexclui, o que acontece?
3: Você não consegue acessar plataformas de jogos, e você não recebe propagandas relacionadas a jogos e apostas a essas plataformas.
2: E só eu posso fazer? Um parente, alguém que vê que eu tenho problemas, pode fazer isso pela pessoa?
3: Sim, o acesso é através do CPF e através do SouGov.
2: Ah, então se eu ver que um familiar precisa disso, eu posso ir lá colocar o CPF dele e auto-excluí-lo dessas plataformas?
3: Sim, mas de qualquer forma, a intervenção da família é muito importante que ela se dê de uma forma pactuada junto com o usuário, porque é muito importante que a família seja próxima no sentido de apoiar qualquer tipo de intervenção na área de saúde. E a plataforma de autoexclusão é bastante importante, mas quando ela está associada a um problema relacionado à saúde mental, é muito importante que a isso se some uma procura de cuidado.
9: Então, e uma vez feita essa autoexclusão, não tem como sair.
3: Existem algumas modalidades em que a pessoa é excluída por um mês, dois meses, seis meses ou por um tempo indeterminado. Então isso vai variar de acordo com a modalidade que a pessoa escolhe ela ser autoexcluída.
2: Então, só para destacar que esse vício é um problema, sim, de saúde mental. Para as pessoas estarem de olho, a família sabe, olha, não é uma brincadeira. É um vício, é um problema de saúde pública.
3: Não, e é um problema de saúde pública bastante importante. Ao longo desses últimos anos, a gente teve um aumento de procura na área da rede de atenção psicossocial de quase 150%, um aumento ao longo desses últimos anos. E com alguns meses, né, do desenvolvimento de ações de acesso digital ao cuidado, a gente teve uma procura gigantesca ao longo dos últimos meses. Então, de fato, é um problema de saúde pública, é um problema que ele teve um crescimento bastante importante durante os últimos anos. Ele se acentua muito durante o período da pandemia e se trata, de fato, de um fenômeno novo que ele tem que ter uma atenção no campo da saúde mental.
9: Tá certo, então. Nós conversamos com o Marcelo Quimatti, que é diretor de saúde mental, álcool e outras drogas do Ministério da Saúde. Marcelo, muito obrigado pela presença aqui na Voz do Brasil.
3: Muito obrigado, o convite, foi um prazer estar aqui.
2: Você que é usuário do gov.br, sabia que já pode aumentar os níveis da sua conta para ter mais segurança e acesso a serviços?
1: A conta gov.br possui os níveis bronze, prata e ouro. Cada um deles determina os tipos de serviços disponíveis e o grau de proteção.
2: E com alguns passos, você pode avançar para o nível ouro, o mais completo e seguro. Saiba como fazer na reportagem de Carlos Oliveira.
4: Aumentar o nível da conta GovBR amplia a segurança e a quantidade de serviços que podem ser acessados na plataforma. O nível mais completo é o ouro, o segundo é o prata e o bronze é o mais básico. Se sua conta GovBR for bronze ou prata, você pode subir para o nível ouro. Isso leva alguns minutos e deixa sua conta bem mais protegida contra fraudes e golpes. O diretor do Departamento de Identidade Digital da Secretaria de Governo Digital do Ministério da Gestão, Hudson Mesquita, detalha um dos caminhos para aumentar o nível de sua conta GovBR.
10: Uma das opções para fazer isso é pelo aplicativo GovBR. Para baixar, é só ir na sua loja de aplicativos, por exemplo, a Play Store ou App Store, fazer o download e instalar o aplicativo. Na verdade, com o app GovBR, a navegação na plataforma GovBR como um todo fica muito mais fácil.
4: Aí, logo na parte de cima do aplicativo GovBR, tem o botão Ver Nível. Quando você clicar nesse botão, vai aparecer o nível de sua conta e a opção Aumentar Nível da Conta. Se o seu nível não for ouro, você clica e vai seguindo o passo a passo. Uma das tarefas é o reconhecimento facial. Ao final do processo, você passa a ter a conta ouro. Um jeito ainda mais fácil é usar a Carteira de Identidade Nacional, a SIM. Se você já tirou a sua, quando abrir o aplicativo GovBR para aumentar o nível, selecione a opção de fazer isso por meio da SIM. Você usa o aplicativo GovBR para ler o código QR que fica na sua carteira de identidade nacional. Depois, é só seguir o passo a passo até concluir tudo. Com o nível ouro, é possível habilitar a autenticação da sua conta GovBR em duas etapas. Isso deixa a sua conta ainda mais protegida. E para assinar os seus documentos no GovBR, só é possível se você tiver o nível prata ou ouro. Para saber mais sobre os níveis da conta GovBR, acesse o site gov.br/conta. Reportagem Carlos Oliveira.
1: O início do inverno, marcado por tempo seco na maior parte do país, contribuiu para o desenvolvimento da safra no Brasil.
2: Por outro lado, o excesso de chuvas que atinge o Rio Grande do Sul pode trazer prejuízos para as plantações. A análise é da Conab.
11: O clima favoreceu o desenvolvimento das lavouras e o avanço da colheita na maior parte do país em julho. Mas o excesso de chuvas no sul e a falta de umidade em algumas áreas do Nordeste e do Centro-Oeste mostram que os efeitos sobre as plantações variam conforme a região e a cultura. É o que mostra o boletim divulgado pela Companhia Nacional de Abastecimento. A diretora de Política Agrícola e Informações da Conab, Nayara Andreoli Bittencourt, destaca os principais pontos do levantamento.
12: Entre 1º e 21 de julho, os maiores volumes de chuva ficaram concentrados em parte das regiões norte e sul e também no leste e no nordeste. Na maior parte do país predominou o tempo seco. Isso foi favorável, porque ajudou a maturação e a colheita do algodão e também do milho na segunda safra.
11: A diretora da Conab, Nayara Bittencourt, também explica que no sul a umidade ajudou as lavouras de inverno. Mas as chuvas mais intensas trouxeram pontos de atenção no Rio Grande do Sul. Já no Nordeste, a falta de água no solo afetou áreas de feijão e de milho, cultivado na terceira safra.
12: No Rio Grande do Sul, as chuvas intensas do final do período podem ter causado danos localizados por enxurrada, alagamento e também lixiviação de nutrientes. A lixiviação é quando o excesso de água leva embora o nutriente do solo e reduz a fertilidade.
11: Já o algodão e o milho foram beneficiados pela falta de chuvas nas regiões centro-oeste e sudeste, diferente do que ocorreu no Mato Grosso do Sul. O tempo firme prejudicou o desenvolvimento das lavouras de trigo. Para acompanhar essas mudanças, a Conab também analisa índices de vegetação obtidos por imagens de satélite. Eles ajudam a identificar o vigor das plantas e comparar o desenvolvimento das lavouras ao longo do tempo. Reportagem Pablo Mundim.
1: Pela primeira vez, pesquisadores da Amazônia sequenciaram o genoma do açaí, um dos frutos mais representativos da economia da região norte.
2: Essa técnica fornece um mapa genético do fruto, permitindo identificar os genes responsáveis por características como produtividade e resistência a doenças.
1: Isso contribui para o desenvolvimento de espécies mais adaptáveis, produtivas e resistentes.
2: Além de abrir novas oportunidades para a indústria e a pesquisa científica.
13: Todos os dias, em uma fábrica na Flórida, toneladas de polpa do açaí amazônico são transformadas em alimentos energéticos prontos para o consumo. A produção é resultado de um trabalho que começou há mais de 10 anos, quando Débora Saraiva e o marido resolveram levar o sabor original do Brasil para o mercado norte-americano. Segundo a empresária, o açaí é reconhecido lá fora como um superalimento.
14: Existe uma infinidade de possibilidades no uso do açaí, não só no mercado alimentício, mas também na parte cosmética. Então, cada vez mais eu percebo que as pessoas têm conhecimento do fruto. Sabem que é um fruto poderoso, um fruto rico em nutrientes.
13: O fruto da Amazônia ultrapassou as fronteiras geográficas e também da ciência. Pesquisadores sequenciaram pela primeira vez o genoma do açaí. O trabalho é resultado de uma parceria entre a Embrapa e pesquisadores da Universidade Federal do Pará. O professor Rafael Baraúna, do Instituto de Ciências Biológicas da UFPA, explica quais as contribuições que esse estudo vai trazer.
15: A gente passa a conhecer todo o funcionamento fisiológico daquela planta e aí entra, por exemplo, o melhoramento genético. Cada variante daquela do açaí podem ter características específicas, como, por exemplo, melhor produtividade, maior polpa do fruto, maior resistência à seca, maior resistência à praga, maior altura e, enfim, diversas outras possibilidades.
13: A coautora do estudo e pesquisadora da Embrapa Amazônia Oriental, Elisa Moura, avalia que o conhecimento do genoma é um importante ponto de partida para identificar os genes relacionados a características desejáveis da planta.
16: Tem várias aplicações agora que a gente vai poder utilizar com o genoma e poder avançar em pesquisas variadas. Eu vou poder, ainda na fase de muda, identificar plantas que produzem frutos menores, que produzem mais rápido.
13: O estudo reuniu uma equipe de 14 cientistas brasileiros e contou com financiamento da Fundação Amazônia de Amparo e Estudos e Pesquisas e do Conselho Nacional de Desenvolvimento Científico e Tecnológico. Reportagem Gabriela Noronha.
1: Instalação de sistemas de bombeamento, compra de ração, de motor para embarcação, gelo, combustível.
2: São muitos os gastos e investimentos necessários para viver da pesca no país.
1: Uma ferramenta de cálculo pode ajudar esses profissionais a encontrar crédito para negócio.
17: Por meio do preenchimento de algumas informações básicas, pescadores e aquicultores podem fazer simulações para encontrar linhas de crédito compatíveis com seu perfil. É para isso que foi criada a ferramenta de cálculo do crédito do Programa Nacional de Fortalecimento da Agricultura Familiar, PRONAF Azul. Significa mais renda para quem tira o sustento das águas e mais alimento de qualidade para os brasileiros, como destacou Clécio Nerbi, coordenador-geral de Infraestrutura e Fomento do Ministério da Pesca e Aquicultura.
18: Uma iniciativa que conecta pescadores artesanais e aquicultores familiares ao crédito rural.
17: Além de atender aos produtores, a ferramenta também pode ser utilizada por técnicos de assistência técnica, extensão rural e pesqueira, cooperativas, colônias de pescadores, associações e outras organizações que prestam orientação sobre o acesso ao crédito rural. São três linhas disponíveis, voltadas para diferentes objetivos e faixas de renda, como exemplificou Clécio Nerbi, do Ministério da Pesca e Aquicultura.
18: Ele funciona como uma ponte inteligente, direcionando o pescador ou aquicultor para a linha de crédito que melhor se encaixa na sua necessidade.
17: Vale lembrar que a simulação tem caráter informativo e não substitui a análise realizada pelas instituições financeiras, nem representa aprovação ou garantia de contratação do crédito. O endereço para acessar a ferramenta é simuladorpronaf.mda.gov.br. Reportagem Natália Cosli.
2: E essas foram as notícias do Governo Federal.
1: Uma realização da Secretaria de Comunicação Social da Presidência da República.
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1: Fique agora com as notícias do Poder Judiciário e do Congresso Nacional. Boa noite.
2: Boa noite para você e até amanhã.
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21: STF autoriza a plataforma Buser a operar fretamento de ônibus por aplicativo no Paraná. STJ nega seguimento a recurso que pretendia levar discussão sobre caso do ex-jogador Robinho ao Supremo. Empresa de call center é condenada por não impedir atos obscenos no ambiente de trabalho. Boa noite, eu sou Marcela Luiza. O Supremo Tribunal Federal liberou os serviços da Buser no Paraná. A decisão liminar do ministro Nunes Marques derruba a proibição imposta pela Justiça Federal no sul do país, até que o Supremo julgue o recurso do caso. Carolina Chaves.
22: No STF, a Buser alegou que é apenas uma plataforma digital que conecta passageiros a empresas autorizadas e que a proibição fere o entendimento do Supremo sobre o uso de tecnologia no mercado. Para o relator, proibir a atuação da plataforma prejudicaria usuários e empresas parceiras. A liminar concede a liberação imediata das atividades no Paraná, mas a decisão, que já está valendo, deve passar por referendo do plenário do STF.
21: Vice-presidente do STJ, ministro Luiz Felipe Salomão, nega seguimento a recurso extraordinário do ex-jogador Robinho. O objetivo era levar ao Supremo Tribunal Federal a discussão sobre a decisão que reconheceu a validade no Brasil da sentença italiana que condenou o atleta por estupro coletivo. Fátima Uchoa.
23: Segundo o ministro Salomão, os argumentos da defesa tratam da interpretação de leis federais e não da violação direta à Constituição, o que impede a análise do recurso pelo STF. Dessa decisão ainda cabe agravo interno que, se apresentado, será analisado pela Corte Especial do STJ. Se o colegiado mantiver o entendimento do vice-presidente, o recurso extraordinário não será remetido ao STF. Robinho está preso desde março de 2024, quando a Corte Especial, por maioria, homologou a sentença da justiça italiana que o condenou a 9 anos de prisão por estupro coletivo cometido naquele país em 2013 e aceitou a transferência da execução da pena ao Brasil com o cumprimento imediato.
21: Empresa de call center é condenada por não impedir atos obscenos no ambiente de trabalho. A vítima já havia formalizado 14 denúncias. Marla Lacerda.
24: A atendente de call center deve receber indenização de R$5.000 por assédio sexual. O TST manteve a decisão que havia condenado a empresa por entender que ficou comprovada a omissão diante das situações vividas pela trabalhadora. O relator do caso na terceira turma, o ministro Maurício Godinho Delgado, observou que apenas um episódio já é suficiente para caracterizar o assédio, quando ele gera constrangimento ou abalo psicológico à vítima.
21: De 3 a 9 de agosto, o TSE promove a Semana Nacional do Sistema Eletrônico de Votação. Juliana Cariri.
25: A semana vai ter eixos temáticos para aproximar a justiça eleitoral de cidadãs e cidadãos. O primeiro tema é o sistema eletrônico por dentro, com a abertura da urna eletrônica em uma escola de Brasília. 2 dias vão ser dedicados ao combate à desinformação, com o eixo Viralizou, fatos e boatos sobre a urna. Há ainda os eixos Avanço no Sistema Eletrônico de Votação, Caminho do Voto e Como Votar. Cada tema vai ter uma ação específica, como uma exposição no Senado Federal e visitas de estudantes ao Museu do Voto, na sede do TSE.
21: Justiça Federal recebe denúncia do MPF contra 4 acusados de garimpo ilegal em Parque Nacional no Amazonas. Vanessa Pereira.
0: Segundo a denúncia, a extração clandestina de cassiterita destruiu ao menos 39 hectares de floresta e atingiu 4.800 quilômetros de cursos d'água no Parque Nacional Mapinguari, em Lábrea, no Amazonas. A cassiterita é a principal fonte de estanho, metal usado na fabricação de latas de comida, telas de celular, peças de carro e ligas metálicas. Os réus vão responder pelos crimes de usurpação de bem da União, extração ilegal de recursos minerais e dano direto à unidade de conservação.
21: 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Uma boa noite e até amanhã.
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6: Eu sou Paula Groba.
7: E eu sou Ricardo Nakaoka.
6: E estes são os destaques de hoje do Jornal do Senado, que começa agora.
7: Fim da taxa das blusinhas divide parlamentares e depende de votação do Congresso.
6: Participação das mulheres na política mobiliza iniciativas no Senado.
7: Governo veta a inclusão de zootecnistas na lei do piso salarial.
6: Boa noite.
7: Boa noite.
6: A decisão do governo de acabar com a chamada taxa das blusinhas ainda precisa do aval do Congresso. A medida provisória que elimina o imposto de importação sobre compras internacionais de até 50 dólares deve ser votada até o dia 22 de setembro para continuar em vigor.
7: O texto, que ainda divide opiniões no Congresso, está entre as 32 medidas provisórias que aguardam a análise dos parlamentares. Os detalhes com a repórter Marcela Diniz.
8: Entre os parlamentares, a medida provisória que permite zerar o imposto de importação para compras internacionais de até 50 dólares divide opiniões. Com o argumento de que a MP cria concorrência desleal com a produção nacional, o senador Isalci Lucas, do PL do Distrito Federal, apresentou emenda para restabelecer a isonomia tributária. Para o líder da oposição no Congresso, o fim da taxa das blusinhas prejudica a geração de emprego e renda no Brasil.
9: É como se o Brasil estivesse financiando a produção e a geração de emprego em outros países, enquanto a nossa indústria, o nosso varejo, perde espaço.
8: O senador Fernando Dueire, do PSD de Pernambuco, também defende a manutenção da taxa das blusinhas. Ele apresentou emendas com esse objetivo e para definir prazo mínimo de 90 dias para entrada em vigor de mudanças nas alíquotas do imposto de importação em remessas internacionais. O objetivo, segundo ele, é dar tempo de adaptação aos setores da economia impactados por essas alterações.
26: Promove previsibilidade, segurança jurídica e estabilidade regulatória. Empresas, produtores, comerciantes, plataformas digitais e consumidores precisam de regras claras e tempo razoável para adaptação.
8: A chamada taxa das blusinhas foi criada pelo governo Lula e aprovada pelo Congresso em 2024. Na época, a tributação de 20% nas compras em sites internacionais foi defendida tanto para dar um up na arrecadação quanto para proteger o varejo nacional. O senador Jacques Wagner, do PT da Bahia, que defende a medida provisória, diz que o governo reavaliou o cenário.
27: No caso das blusinhas, desde a criação dela, proposta na época pelo Ministério da Fazenda, houve uma controvérsia muito grande dentro do próprio governo. E aí se limitou até esses 50 dólares. Na minha opinião, pela avaliação que o governo fez, a arrecadação não foi tão significativa quanto se imaginava e prejuízo, principalmente para as famílias mais humildes do ponto de vista financeiro, ou seja, que não tem tanto poder aquisitivo, foi muito grande.
8: Além do fim da taxa das blusinhas, o Congresso tem em pauta outras 31 medidas provisórias, como a do novo Desenrola Brasil, programa de renegociação de dívidas populares, as que reforçam as ações de proteção aos setores da economia brasileira prejudicados pelo tarifaço imposto pelos Estados Unidos e as MPs editadas pelo governo para regular o mercado de combustíveis afetado por conflitos no Oriente Médio.
6: E o Brasil pode ganhar uma política nacional para fortalecer proteger a indústria de motores.
7: A proposta, que está pronta para a votação final no Senado, prevê incentivos à fabricação no país, à inovação tecnológica, à qualificação de mão de obra e à instalação de fábricas em regiões menos industrializadas. Mais informações com o repórter Márcio Maturana.
3: Com o fim do recesso parlamentar, a Comissão de Infraestrutura pode votar a criação da Política Nacional de Incentivo à Fabricação de Motores. A análise do projeto foi iniciada antes do recesso, mas a energia elétrica caiu no momento em que o resultado ia ser revelado no painel eletrônico. O objetivo da proposta é estimular a inovação tecnológica, qualificar trabalhadores e incentivar a instalação de fábricas em regiões menos industrializadas. O texto foi elogiado pelo relator Laércio Oliveira, do PP de Sergipe.
4: O projeto acerta ao incentivar investimentos em pesquisa, desenvolvimento, inovação voltados a motores mais sustentáveis, especialmente aqueles compatíveis com biocombustíveis, hidrogênio e outras alternativas energéticas nas quais o Brasil possui vantagens comparativas relevantes.
3: Se for aprovado pela Comissão de Infraestrutura, o projeto segue direto para a Câmara dos Deputados.
6: O projeto que estendia o piso salarial aos zootecnistas foi vetado integralmente pela Presidência da República.
7: O governo alega que a proposta descumpre as regras da responsabilidade fiscal. Agora o veto será analisado pelo Congresso Nacional. Repórter Douglas Castilho.
10: O Poder Executivo justificou a decisão apontando que o texto criaria novas despesas obrigatórias para órgãos públicos federais, estaduais e municipais que empregam esses profissionais, sem apresentar os estudos de impacto financeiro exigidos por lei. Além disso, a Constituição Federal prevê que a criação de despesas obrigatórias não pode ser realizada sem a indicação da origem dos recursos para pagar os novos gastos. O autor do projeto, o senador Zequinha Marinho, do Podemos do Pará, falou da importância da iniciativa no momento de sua aprovação pela Comissão de Assuntos Sociais.
11: O zootecnista é responsável pela questão do manejo animal, pela questão da nutrição animal, pela questão ambiental. Então é um profissional extremamente importante para um país como o Brasil, que tem um rebanho aí de mais ou menos de 234 milhões de cabeças de gado, sem falar em outras espécies que também não são pequenas.
10: Agora, o Congresso Nacional deverá avaliar a decisão do Executivo em sessão conjunta da Câmara dos Deputados e do Senado. Para um veto do presidente da República ser derrubado, é preciso o voto de, no mínimo, 257 deputados federais e 41 senadores.
6: Faltam pouco mais de 2 meses para as eleições e as mulheres continuam sendo a maioria do eleitorado brasileiro. Segundo o Tribunal Superior Eleitoral, elas representam 52,8% das pessoas aptas a votar nas eleições de outubro.
7: Mas embora sejam maioria nas urnas, as mulheres ainda ocupam poucos espaços nos cargos eletivos. Para mudar esse cenário, o Senado tem debatido e apresentado iniciativas para ampliar a participação feminina na política. Ouça mais na reportagem de Yasmin Rodrigues.
0: De acordo com o TSE, mais de 83 milhões de eleitoras estão aptas a irem às urnas em outubro deste ano, número que representa 52,8% do total de votantes. Apesar dessa predominância, elas ainda ocupam uma parcela reduzida dos cargos eletivos no país. No Senado, por exemplo, das 81 cadeiras, apenas 15 são ocupadas por mulheres. Para mudar essa realidade, nos últimos anos, o Senado tem discutido e aprovado medidas voltadas ao fortalecimento da participação política feminina e ao enfrentamento da violência política de gênero. Apesar das discussões, a senadora Leila Barros, do PDT do Distrito Federal, destaca que a presença das mulheres nos espaços de decisão ainda precisa avançar.
12: Você começa a entender que muitas vezes esse espaço muitas vezes é negado pelo próprio corporativismo do ambiente. Então, assim, nós sabemos que esses desafios, eles não serão superados numa legislatura ou em 2 ou 3 legislaturas. É um trabalho diário.
0: Na avaliação da senadora Zenaide Maia, do PSD do Rio Grande do Norte, ampliar a participação feminina nos mandatos eletivos é um passo importante.
14: Por isso que precisamos de mais mulheres, para poder estarmos presentes em todas essas comissões. Porque eu digo sempre para as mulheres, por que vir para a política? Porque se faz necessário, que porque é nesse Congresso Nacional que é quem decide o seu salário. aqui decide com quantas horas homens e mulheres desse país vão trabalhar.
0: No Senado, o tema tem recebido atenção por meio da atuação da Procuradoria Especial da Mulher, de sessões temáticas e da análise de propostas voltadas ao aumento da representação feminina. Entre as iniciativas debatidas estão medidas para ampliar a participação das mulheres nos espaços de liderança do parlamento, fortalecer o financiamento de campanhas e combater a violência política de gênero, considerado um dos principais obstáculos para a permanência das mulheres na vida pública.
6: E a tecnologia também tem ajudado os eleitores. O e-Título, aplicativo gratuito da Justiça Eleitoral, permite consultar o local de votação, emitir certidões, justificar a ausência às urnas e, para quem tem biometria cadastrada, substitui o documento de identificação no momento do voto.
7: Além do e-Título, são aceitos para votar nas eleições gerais de 2026 documentos com foto, como carteira de identidade ou identidade social, carteira nacional de habilitação, passaporte, carteira de trabalho, certificado de reservista e carteira de categoria profissional reconhecida por lei. Com edição de Paula Groba e trabalhos técnicos de Eliseu Caires, o Jornal do Senado fica por aqui. Acompanhe agora as notícias da Câmara dos Deputados. Boa noite.
6: Boa noite e até amanhã.
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1: Comissão aprova mudanças na Política Nacional de Mobilidade Urbana.
2: Proposta em discussão amplia autonomia de paciente em fase terminal.
1: Avança projeto que protege idoso contra crimes de natureza financeira.
2: Boa noite. Comissão aprova medidas para a proteção de idosos contra fraudes financeiras. A repórter Maria Neves explica quais são as novas medidas.
13: A Comissão de Defesa dos Direitos da Pessoa Idosa da Câmara dos Deputados aprovou proposta com medidas para combater a violência financeira contra idosos. O projeto determina expressamente que o Fundo da Pessoa Idosa deverá financiar ações, campanhas e outras iniciativas voltadas à prevenção, combate, responsabilização e reparação de danos decorrentes de práticas lesivas ao patrimônio de maiores de 60 anos. Atualmente, a lei que criou o fundo diz apenas que o Conselho Nacional dos Direitos da Pessoa Idosa deve dar prioridade a projetos que, entre outras medidas, promovam a educação financeira de pessoas idosas. O texto aprovado também prevê penas para quem cometer crimes financeiros contra idosos. Pela proposta, o infrator ficará sujeito à reclusão de 4 a 8 anos e multa. Se quem cometeu a fraude tiver com o idoso relação contratual, familiar ou profissional que envolva confiança, a punição será maior. Sobe para a reclusão de 5 a 10 anos mais multa. Na opinião da relatora, a deputada Flávia Moraes, do PDT de Goiás, prever punição severa é mais uma forma de proteger o idoso que muitas vezes é vítima da própria família.
15: Quando você fala do endividamento geral da população, a gente sabe que essa ocorrência ela vai estourar muitas vezes ali, é na aposentadoria do idoso da família, é ali que vai muitas vezes ser buscado ali o pagamento dessas dívidas da família, né? Então é preciso preservar isso, trazer aí uma proteção do Estado para que esse nosso idoso possa garantir a sua alimentação, a sua dignidade, seus medicamentos, para que ele não possa passar privações.
13: Ao apresentar o projeto original, o deputado Marcos Tavares, do PDT do Rio de Janeiro, ressaltou que a violência patrimonial e financeira está entre as três formas mais comuns de agressões contra idosos. O Serviço Nacional de Denúncias de Violações de Direitos Humanos, o Disque 100, registrou em 2024 mais de 72 mil fraudes financeiras contra pessoas acima de 60 anos. Pela proposta aprovada, todas as instituições financeiras ficam proibidas de conceder empréstimos a idosos somente por meio virtual. Maiores de 60 anos só poderão contrair financiamento com assinatura de contrato em papel. A deputada Flávia Moraes explica que o Estatuto da Pessoa Idosa prevê que pessoa acima de 60 anos pode comprometer, no máximo, 30% da renda com dívidas. No entanto, segundo ressalta, as instituições financeiras não respeitam esse limite com a concessão de empréstimos e mais empréstimos que deixam o idoso sem recursos sequer para subsistência. O texto determina também que o Fundo Nacional da Pessoa Idosa deve financiar o desenvolvimento de tecnologias assistidas voltadas a pessoas idosas. Na opinião de Flávia Moraes, essa medida é importante porque hoje as plataformas podem identificar as fraudes e alertar as pessoas idosas, que, com conhecimento adequado das tecnologias, são capazes de se defender dos golpes. O projeto será votado pelo plenário, mas antes precisa passar pela análise das comissões de Finanças e Tributação e de Constituição e Justiça. Da Rádio Câmara de Brasília, Maria Neves.
20: Segurança Pública.

0: devido à perseguição e discriminação ocorrida no Brasil durante e após a Segunda Guerra Mundial. O repórter Luiz Cláudio Canuto explica o contexto da proposta.
1: A Comissão de Educação da Câmara aprovou o projeto que institui o Dia Nacional da Retratação aos Imigrantes Japoneses. Os deputados seguiram a recomendação do relator, deputado Ismael, do PL de Santa Catarina, e aprovou o projeto do deputado Luiz Nishimori, do PSD do Paraná. O Dia da Retratação deve ser celebrado anualmente em 25 de julho. A proposta também inclui a data no calendário escolar brasileiro para que haja atividades educativas com reflexão sobre a xenofobia e a valorização da cultura japonesa. Segundo Nishimori, além do reconhecimento histórico, a proposta representa um passo relevante na promoção de uma educação que valorize a diversidade cultural.
2: Além disso, fortalece a educação ao incluir o tema no calendário escolar, incentivando a reflexão, a memória histórica e a formação de cidadãos mais conscientes e respeitosos com a diversidade. Durante e após a Segunda Guerra Mundial, houve forte perseguição, discriminação e violação dos direitos. A criação da data tem justamente o objetivo de combater preconceitos e estereótipos ainda existentes, reforçando a importância da conscientização.
1: A imigração japonesa no Brasil teve início em 1908, quando famílias chegaram ao país em busca de prosperidade nas lavouras de café em São Paulo e no Paraná. Atualmente, cerca de 2,5 milhões de japoneses e descendentes vivem no Brasil e compõem a maior população de origem japonesa fora do Japão. O projeto que cria o Dia Nacional da Retratação aos Imigrantes Japoneses está na Comissão de Direitos Humanos e precisa passar também pela Comissão de Constituição e Justiça antes de seguir para o Senado Federal. Da Rádio Câmara de Brasília, Luiz Cláudio Canuto.
3: Esporte. Rodrigo Gambale, do Podemos de São Paulo, apresentou o projeto que cria o programa Atleta Nota 10 para ampliar o acesso de estudantes atletas da rede pública ao ensino superior privado. A proposta prevê bolsas de estudo em instituições que aderirem à iniciativa.
0: O texto de Rodrigo Gambale exige bom desempenho acadêmico, frequência escolar e participação em competições para a concessão e manutenção do benefício. A proposta também cria um selo de reconhecimento para as universidades que incentivarem o esporte.
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3: Eleições.
5: Seminário na Câmara defende reserva de cadeiras para consolidar presença feminina na política brasileira. A repórter Noelle Nobre acompanhou o debate.
6: A Secretaria da Mulher da Câmara dos Deputados realizou um seminário para debater os 30 anos da Lei de Cotas de Gênero na política no Brasil, marco da primeira eleição com reserva de gênero em 1996. O consenso entre as participantes foi de que, embora a legislação atual de pelo menos 30% para candidaturas femininas tenha sido um avanço, o país precisa transitar para um modelo de reserva de cadeiras para garantir que as mulheres deixem de ser apenas convidadas nos espaços de poder. A deputada Isa Arruda, do MDB de Pernambuco, do Observatório Nacional da Mulher na Política, destacou que a legislação atual é apenas o começo.
7: As cotas foram os nossos primeiros passos, mas ela não pode ser o nosso teto. Ela precisa ser o nosso piso para continuarmos

0: avançando.
1: Reforçando a visão, a deputada Laura Carneiro, do PSD do Rio de Janeiro, uma das coordenadoras da bancada feminina na Câmara, defendeu que o Brasil siga exemplos como o do México, que adota a paridade como regra.
2: Não queremos estar na foto apenas, queremos estar na mesa de decisão.
1: Laura Carneiro lembrou que a dificuldade de captação de recursos e a ausência de reserva de assentos impedem que os 30% de candidaturas se convertam em 30% de eleitas. Hoje, as mulheres ocupam apenas 18% da Câmara. A deputada Érica Hilton, do PSOL de São Paulo, presidente da Comissão de Defesa dos Direitos da Mulher, classificou a atual política de cotas como insuficiente diante dos desafios. Ela denunciou o uso de mulheres como candidaturas laranja para desvio de recursos e criticou as anistias dadas a partidos que descumprem a lei.
3: Isso é um escárnio, isso é um deboche. O que eles estão dizendo é que não existe legislação que dará conta de tapar o buraco da exclusão.
1: A conclusão das palestrantes é que o fortalecimento da democracia brasileira depende de mecanismos que garantam não apenas o direito de disputar, mas o direito de exercer o poder com segurança e autonomia. Da Rádio Câmara de Brasília, Noelle Nobre.
4: Consumidor.
5: Felipe Francischini, do Podemos do Paraná, defende a uniformização da atuação dos PROCONs em todo o país. De acordo com o deputado, a ideia é determinar diretrizes nacionais para padronizar procedimentos e estabelecer prazos comuns de atendimento.
6: Felipe Francischini argumenta que a medida busca reduzir diferenças entre os órgãos de defesa do consumidor nos estados e municípios. O objetivo, segundo ele, é garantir mais previsibilidade, eficiência e tratamento igualitário para consumidores e fornecedores.
4: Desenvolvimento regional.
5: Comissão aprova projeto que altera a Política Nacional de Mobilidade Urbana.
6: A repórter Júlia Lopes nos conta quais as novas medidas propostas.
7: A Comissão de Desenvolvimento Urbano da Câmara dos Deputados aprovou um projeto de lei que altera a Política Nacional de Mobilidade Urbana. A proposta tem como objetivo incentivar os municípios a elaborarem seus planos de mobilidade. A Política Nacional, criada em 2012, estabelece diretrizes para o planejamento e a gestão do transporte nas cidades brasileiras. Pela lei, municípios com mais de 20 mil habitantes devem elaborar seus planos com prioridade para o transporte público e os meios não motorizados. Segundo o autor do projeto, o deputado Rafael Brito, do MDB de Alagoas, apenas 20% das cidades que têm essa obrigação já concluiu o plano de mobilidade, apesar da exigência legal. A proposta prevê medidas como assistência financeira da União para a elaboração dos planos, possibilidade de contrapartida administrativa dos municípios e alinhamento com o Plano Nacional de Redução de Mortes e Lesões no Trânsito. O texto também determina que o repasse de recursos federais fique condicionado à análise dos planos pela Secretaria Nacional de Mobilidade Urbana e à verificação do cumprimento dos requisitos legais. Para o relator da proposta, deputado Hildo Rocha, do MDB do Maranhão, é fundamental a elaboração de planos de mobilidade para o funcionamento das cidades, mas que essa elaboração pode custar caro para muitos municípios.
8: Grande parte das cidades brasileiras que já deveriam ter seu plano municipal de mobilidade não tem. E isso ocasiona engarrafamento, a falta de um plano de mobilidade, ocasiona muitos acidentes, muitos desastres, muitas mortes. E esse plano municipal ele não é barato. É um plano que custa uma certa quantia, em que muitas das vezes o município não tem, porque o município está endividado, o município tem dificuldade e não tem como fazer. O que nós estamos aqui é de que a União priorize o investimento, pagamento desses planos através de recursos federais e leva-se em consideração vários fatores.
7: Além disso, ele também ressaltou que os planos precisam ser atualizados com frequência. As cidades estão em constante mudança e, por isso, o planejamento também deve acompanhar essa evolução. Há casos de municípios grandes com planos de mobilidade defasados há mais de 30 anos. A proposta também autoriza o governo federal a credenciar profissionais e empresas para elaborar os planos de mobilidade urbana desde que cumpram as exigências previstas em lei. O projeto que altera a Política Nacional de Mobilidade Urbana, incluindo novas medidas para auxiliar em planos municipais de mobilidade, segue em análise na Comissão de Constituição e Justiça. Da Rádio Câmara de Brasília, Júlia Lopes.
4: Saúde.
5: Projeto de Luiz Erundina, do PSOL de São Paulo, institui o Dia Nacional de Conscientização sobre o vírus linfotrópico de células T humanas, o HTLV. A proposta prevê campanhas públicas para alertar a população sobre as formas de transmissão, prevenção e a importância do tratamento.
6: O texto de Luiz Erundina também incentiva o combate ao estigma social e a divulgação de centros de atendimento especializado no SUS. A deputada considera que a medida é urgente para enfrentar a desinformação sobre o vírus.
4: Direitos humanos.
5: Projeto que garante mais autonomia a pacientes em fase terminal avança na Câmara. Os detalhes com a repórter Sofia Peçanha.
0: A Comissão de Saúde da Câmara dos Deputados aprovou o projeto que estabelece os direitos de pessoas com doenças graves e em fase final de vida. O texto aprovado cria regras para garantir que esses pacientes possam escolher como querem ser tratados e evitar sofrimento desnecessário com apoio à família. A proposta garante que pacientes com doenças incuráveis em estágio avançado, com expectativa de vida reduzida, tenham mais autonomia sobre o próprio tratamento. Entre os pontos previstos estão o direito à informação clara sobre a condição de saúde, a participação nas decisões médicas e a possibilidade de recusar procedimentos que apenas prolonguem o sofrimento. O projeto também reforça o acesso aos cuidados paliativos, com foco no alívio da dor, no conforto físico e emocional e no respeito à vontade do paciente, seja no hospital ou em casa. A relatora da proposta na Comissão de Saúde, a deputada Flávia Moraes, destacou que o objetivo é assegurar a dignidade e o princípio da autonomia da vontade.
9: Permite que as pessoas vivam o período final de suas vidas com conforto e autonomia, evitando obstinação terapêutica e promovendo cuidado integral em ambiente hospitalar ou domiciliar, conforme a vontade do paciente.
0: A medida também trata da segurança jurídica para médicos, pacientes e familiares na tomada de decisões delicadas no fim da vida, como a limitação de tratamentos desproporcionais e uso de sedação paliativa em casos de sofrimento intenso. Segundo a relatora, a proposta pode reduzir conflitos e trazer mais clareza nesses casos.
9: Contribuirá para garantir segurança jurídica aos pacientes, famílias e profissionais de saúde. Reduzirá conflitos éticos e emocionais no final da vida e fortalecerá uma cultura de cuidado centrada na pessoa e no respeito às suas escolhas.
0: O texto deixa claro que a prática da eutanásia, que é o ato de abreviar a vida de alguém para aliviar sofrimento, continua proibida no Brasil. A proposta permite que o paciente recuse tratamentos e garante o uso de cuidados paliativos, mas sem provocar a morte de forma intencional. O projeto que estabelece os direitos das pessoas em estágio de doença avançada será analisado a seguir pela Comissão de Finanças e Tributação. Da Rádio Câmara de Brasília, Sofia Peçanha.
4: Ciência e tecnologia.
6: Mário Frias, do PL de São Paulo, propõe mudanças no Estatuto Digital da Criança e do Adolescente para proibir mecanismos de censura prévia e garantir a liberdade de expressão. O texto também estabelece que conteúdos considerados lícitos só poderão ser removidos por decisão judicial.
5: Para Mário Frias, o projeto preserva a proteção de crianças e adolescentes contra a exploração sexual e pornografia infantil. Ele disse que a proposta também mantém as regras de combate a crimes na internet e busca garantir mais segurança jurídica para usuários e plataformas digitais.
6: Termina agora o Jornal Câmara dos Deputados, produzido pela Rádio Câmara, com trabalhos técnicos de Wellington Teles e apresentação de Val Monteiro e Márcio Aquilissardi. Uma boa noite para você.
5: A Voz do Brasil volta amanhã. Boa noite.
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0: Muito boa noite pra você ligado na Nova Brasil, é isso mesmo. Hoje vai ter Fortaleza e Botafogo de Ribeirão Preto, jogo válido pela 20ª rodada do Brasileirão, é isso mesmo, com toda a equipe aqui da Nova Brasil. Tô aqui inclusive aqui com o Luiz Eduardo, né, Eduardo Silva, dando um show aqui na técnica, com certeza vai dar um show, na verdade ele sempre dá um show aqui na técnica. Vai ter também Kleber Tubarão, com certeza arrebentando aqui na narração, grande Wesley Lopes, com grandes informações sobre o Fortaleza Esporte Clube, ou seja, muita emoção para você, torcedor tricolor, até porque o Fortaleza hoje está na 6ª colocação, é isso? É isso mesmo, na 6ª colocação do Brasileirão da Série B. O Fortaleza que luta hoje, com certeza saindo com resultado positivo hoje, ele tem plenas possibilidades de chegar até a 4ª colocação, ou a 3ª colocação, aliás, porque o Vila Nova está em terceiro colocado com 34 pontos, ou seja, muita emoção você vai estar aqui ligados conosco aqui na Nova Brasil, e a emoção não vai faltar aqui com toda essa equipe maravilhosa. Diante disso, vou começar aqui dando meu grande boa noite para você e pedindo também um grande boa noite dele. Ele que é sempre bem informado, com sua inteligência, um cara muito esperto aqui, muito atualizado aqui no futebol, não só cearense, mas também no futebol brasileiro. O nome dele é Luiz Eduardo. Solta a vinheta do cara aí, por favor. Luiz
1: Eduardo. Por aqui, Gil César, grande abraço a você, um abraço a Eduardo Silva, um abraço ao torcedor. Já já tem bola rolando no Castelão, Fortaleza contra a equipe do Botafogo.
2: Ribeirão Preto, de péssimas lembranças, né? É só lembrar a estreia lá no estádio Santa Cruz, em Ribeirão Preto, quando o Fortaleza tomou um 4-0 do Botafogo. O momento hoje é outro. É mole, meu irmão. O Botafogo está naquela situação de lutar ainda para se afastar da zona de rebaixamento. O Fortaleza, para se aproximar daquela turma que está mais lá em cima, e como você falou logo no início, é uma situação em que uma vitória hoje é de fundamental importância. Os times que estão acima do Fortaleza, só o Juventude tem 19 jogos. Juventude que está jogando, está empatando com o Avaí em 0-0. Estamos lá no Alfredo Jaconi com 33 minutos do primeiro tempo. Juventude, nesse exato momento, vai somando mais um ponto, vai chegando a 32 pontos na competição. O Avaí vai somando um ponto, segue na 18ª colocação com 19 pontos. É o jogo que interessa ao torcedor do Fortaleza, esse jogo Juventude e Avaí. O que? Se o Juventude empata ou perde para a equipe do Avaí e o Fortaleza ganha, ele já ultrapassa. É, o Juventude está indo a 33 nesse exato momento. Fortaleza ganhando, ultrapassa o Juventude, o Novo Horizontino e também o time do Vila Nova. Por que o Vila Nova? Vila Nova tem 34 pontos em 20 jogos. Tem 3 gols de saldo. O Fortaleza tem 31. Vencendo vai a 34.
0: Sim.
2: Vai o mesmo número de vitórias que o Vila Nova, 10. O Fortaleza hoje tem um saldo de 3. Ele vencendo só por 1-0, já vai para saldo 4. Já passa o Vila Nova no critério
0: de gols,
2: saldo de gols.
0: Saldo de gols.
2: Então, o resultado de empate de Juventude com o Avaí a se confirmar. Fortaleza vencendo o Botafogo. Fortaleza passa o Juventude, passa o Novo Horizontino, passa a equipe do Vila Nova, ficando na 3ª colocação.
0: Arrasta logo 3 de uma vez.
2: 3 posições.
0: Daí, 3 posições logo.
2: Daí a importância, né, Júlio César?
0: Desse jogo.
2: E é um jogo resultado
0: muito importante.
2: Resultado.
0: E eu acredito que o Fortaleza faça um bom jogo. Fortaleza faça um bom jogo, até porque vai enfrentar o Botafogo de Ribeirão Preto, professor. Interessante o seguinte, que é um dos times que eu estava analisando. Eu gosto de olhar bastante a estatística. É um dos times que tem menos posse de bola da Série B. E o Fortaleza é um dos times da Série B que tem mais... É um dos times que mais tem posse de bola. Ou seja, o Fortaleza vai propor o jogo. Com certeza, o time do Botafogo vai querer jogar em transição. Ou seja, tomara que o Fortaleza saia com resultado positivo, como o senhor falou. Porque o Fortaleza saindo com resultado positivo, Fortaleza, ele chega em terceiro colocado, já tirando Vila Nova, Novo Horizontino e Juventude, não é isso, professor?
2: Juventude, isso mesmo. Então a gente está acompanhando de perto o jogo. Juventude é a equipe do Avaí, 35 da etapa inicial, lá no Alfredo Jaconi, segue 0-0. O outro jogo da Série B,
0: sim,
2: que está em andamento, a Ponte Preta, amigo, vai vencendo 1-0 Ponte Preta em cima do Atlético.
0: Olha aí, rapaz, pra você ver como é o futebol, né?
2: 36 do primeiro tempo. Ponte Preta 1, Atlético 0. Gol do Léo Gomes. Recebeu uma assistência do Elvis. Fez o gol.
0: Grande Elvis, né?
2: É, veterano, né?
0: Veterano, acima do peso um pouquinho, mas jogando muito futebol.
2: Ele é aquele jogador que se identifica com as duas equipes de Campinas. Uma temporada tá na Ponte Preta, na outra tá no Guarani. Depois volta pra Ponte Preta e fica nessa,
0: né? Interessante que é uma rivalidade muito grande, né? Uma rivalidade muito grande lá em Campinas entre Guarani e Ponte Preta, e ele consegue. Tem momentos que ele tá no Guarani, tem momentos que ele tá na Ponte Preta.
2: É,
0: e consegue jogar um bom futebol. Porque ali é uma pouca das exceções ali da Ponte Preta que realmente consegue, mesmo acima do peso, mostrar um bom futebol. Porque até o William Potker não consegue jogar um bom futebol nesses últimos jogos, né? Você não vê ele nem... Ele, a gente já conhece um bom, que é um grande jogador, mas nesses últimos jogos não está conseguindo mostrar pela Ponte Preta, professor.
2: É, a Ponte Preta que está ainda 11 pontos. Ponte Preta que nos últimos 5 jogos...
0: Sei.
2: Foram 5 derrotas.
0: Rapaz, foi. Só peia.
2: Só peia muita. Perdeu pro Atlético Goianiense 2-0 fora. Perdeu pro Fortaleza 2-0 fora. Perdeu em casa pro Criciúma 2-1. Perdeu em casa pro Goiás 2-1.
0: Rapaz.
2: E perdeu pro Operário fora 3-2.
0: Isso é que gosta de apanhar, viu, rapaz?
2: 5 lapadas nos últimos 5 jogos. E um detalhe, ele vencendo, ele deixa a lanterna e manda a lanterna de volta para o América.
0: Ele faz 11 pontos, é isso?
2: Vai 11 pontos.
0: E a diferença ali é saldo de gols, né?
2: Número de vitórias.
0: Número de vitórias.
2: Ele vai ainda 3, o América tem 2.
0: Rapaz, aí depois então, em seguida fica o lanterna, o América Mineiro. O América Mineiro fica em lanterna, ele joga a lanterna pro América Mineiro. O América Mineiro que vem de vitória contra o Goiás.
2: Surpreendente, né?
0: Surpreendente, a gente acaba se surpreendendo muito. O América Mineiro atualmente, com essa vitória da Ponte Preta, é o lanterna da Série B, né? Inclusive, uma decepção enorme, né? O América que sempre vem fazendo boas campanhas na Série B, de vez em quando tá na Série A. Inclusive, tem um time até interessante. Tem o Manuel, ex-Fluminense... Tem aquele
2: William Bigode,
0: tem o próprio Segovinha.
2: Segovinha, né? Tem o Ricardo Silva, né?
0: Ricardo Silva, perfeitamente, bem lembrado. Ou seja, um time que tem jogadores interessantes, mas está sendo a decepção dessa Série B. Aí em seguida vem a Ponte Preta, Londrina e Avaí.
2: É, 38 minutos, né?
0: Isso do primeiro tempo, a Ponte Preta. A Ponte Preta
2: vai vencendo
0: o Atlético dentro de casa. Inclusive que. O número de torcedores muito abaixo também da Ponte Preta, né? Não só. A gente às vezes cita muito Ceará e Fortaleza, professor Luiz Eduardo. A gente cita muito Ceará e Fortaleza, mas no geral a Série B realmente muito abaixo, né? A gente que. Principalmente times tradicionais como Ponte Preta, né? Times tradicionais ali também, como o próprio Sport de Recife, Fortaleza, não está conseguindo colocar um público interessante, professor.
2: Pois é, Ei, bora fazer o seguinte, Júlio César, bora pedir um intervalo, porque aí na volta a gente volta com o Kleber.
0: Olha aí.
2: Kleber Bezerra já assumindo o comando aqui da nossa pré-jornada, para que logo mais venha narrar 90 minutos. Igual uma vez eu estava acompanhando a rádio
0: Sim.
2: no interior da Paraíba e o repórter perguntado, né, quantos minutos aí de sobra? Aí o repórter, 5 minutos é o tempo de sobra. Aí eu disse, tempo de sobra... Vai que vai, né? Então daqui a pouco, Kleber Tubarão, Kleber Bezerra vai narrar pra você as emoções de Botafogo e Fortaleza, Fortaleza e Botafogo. A gente vai ao intervalo aqui na Nova Brasil FM 106.5. Na volta ele assume o comando.
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0: Kleber Bezerra. Bora.
1: Ótima noite a você em casa, no seu trabalho, no ônibus, no carro, onde quer que você esteja, seja bem-vindo, seja bem-vinda ao nosso Nova Brasil em Campo, transmissão, daqui a pouquinho a bola vai rolar, Fortaleza, Botafogo, Botafogo, Fortaleza, já direto da Arena Castelion, hoje tem Leão contra o Botafogo, Fortaleza que pode assumir hoje a terceira ou a quarta colocação, hein, ô Júlio, a terceira ou a quarta o Fortaleza pode assumir hoje, se ganhar. Pode assumir a terceira colocação?
2: O Fortaleza ganhando o jogo de hoje, que é interessante que o Fortaleza ele passa não só o Juventude e o Vila Nova, como passa também
3: o Novo Horizontino.
2: O Novo Horizontino que está em quarto colocado. Ou seja, o Fortaleza com a vitória hoje, ele vai para terceiro colocado na Série B do Brasileirão.
1: Terceiro colocado. Rapaz, é um resultado importante. Uma colocação importante.
2: Kleber, importantíssimo. O jogo hoje do Fortaleza é importantíssimo.
1: Importantíssimo.
2: É o Fortaleza que vai enfrentar o Botafogo de Ribeirão Preto. Eu estava até falando com um professor a respeito de estatística. Uhum. Eu sempre gosto de mostrar estatística, falar estatística aqui, que muitas vezes, dentro do jogo, você vê se espelhando. Você vê que realmente acontece aquilo que a gente espera. E o Fortaleza vai enfrentar um time que um dos times que menos posse de bola tem. É um time que não gosta de ter posse de bola e gosta de jogar em transição e contra-ataque.
1: Uhum.
2: Então o Fortaleza precisa estar alerta, ir pra cima do Botafogo, mas de forma responsável, ter o máximo de cuidado, porque o ponto forte do Botafogo de Ribeirão Preto é as jogadas de transição, é as jogadas de contra-ataque. É um time, claro, não é um time de encher os olhos, mas é um time que dá em 15º, para um time que o projeto, o plano é não cair pra Série C do ano que vem, tá mantendo ali. O time fez 24 pontos até agora, tá quase, a meta deles era atingir 27, detalhes não conseguiu, mas é um time perigoso, Fortaleza precisa ter o máximo de cuidado, até porque dentro de casa e com a presença do torcedor, que eu acredito que o torcedor vai estar em massa hoje marcando presença, Fortaleza tem plenas possibilidades sim de sair com resultado positivo para já iniciar esse segundo turno com o pé direito, viu, Kleber?
1: O que é a massa que você diz do torcedor?
2: A massa do torcedor.
1: Quanto?
2: Eu acredito que chega a uns 10 mil, 12 mil.
1: Porque tinha 6.
2: Né? Tinha 6, perfeitamente, tinha 6. Eu acredito que 4 mil, a Fortaleza, como gigante que é, acredito que chega aos 10 a 11 mil. Nesse, eu acredito que sim, porque o Fortaleza fez promoção, né? Durante a semana vinha trabalhando justamente isso nas redes sociais, que o torcedor precisa estar presente, até porque o Fortaleza está sempre ali, em sexto, quinto colocado, às vezes chegava em quarto, segundo. Fortaleza precisa desse resultado e o torcedor precisa também do apoio da torcida tricolor, Kleber.
1: Fortaleza, como gigante que é, e a gente sabe disso, só quem não sabe disso é a diretoria do Fortaleza. Essa atual que tá aí.
2: Atual.
1: Porque vender um mando de campo, isso é pra time pequeno.
2: É pra time que não tem torcida.
1: Com
2: um time como Cuiabá. Com todo respeito, o Cuiabá tem uma torcida, mas comparando ao do Fortaleza. É time como São Bernardo, que não tem torcida.
1: É time como Ferroviário.
2: Com Ferroviário, com todo respeito.
1: O Floresta.
4: O Maracanã.
1: Tá entendendo? Aqui não tem torcedor à altura.
2: Porque não tem torcedor à altura.
1: Tem torcedor, mas não tem altura para poder segurar aí, né, a casa dos milhões. Mas assim, o que eu quero dizer é que não é nada anormal o torcedor do Fortaleza não ir pro estádio hoje. Por quê? Primeiro, a diretoria tira o direito do jogador, do torcedor, de assistir na hora do filé. Vai ficar assistindo o jogo contra o Guarani. Contra o Iguatu. Cearense, né? Contra o Ferroviário, aí não sei o que e tal, o torcedor indo ali. Tudo bem que não tá lá essas coisas todas, mas o torcedor tá indo. Aí jogos da Série B, jogo aí, fulemba aí, como, sei lá, Ponte Preta, o Botafogo de
3: Ribeirão
1: Preto, América Mineiro. Esses times aí o torcedor vai. Beleza, mas quando chega na hora do Palmeiras, que o torcedor quer ir lá ver, prestigiar, fazer o contato. E outra, não é só o torcedor do Fortaleza.
2: Poderia ser até um teste pro torcedor.
1: Não, e não é só o torcedor do Fortaleza. Tem o torcedor do Palmeiras, tem o torcedor do Ceará que ia lá olhar, que torce Palmeiras. Tá entendendo? Que gosta, tem uma simpatia pelo Palmeiras. Tem o torcedor do interior que vem pra ver o time do Palmeiras.
3: Certeza.
1: Né? Então, tem N coisas
2: sem falar que
1: a diretoria não sabe trabalhar. Não sabe trabalhar, essa é a realidade. Porque se trabalha o marketing, faz um negócio acontecer e bota um ingresso talvez até mais barato, faz um negócio desse, talvez não chegaria na casa dos 2 milhões, mas talvez chegasse a 1 milhão e o torcedor ficava satisfeito.
2: O prejuízo não ficava.
3: Não
2: no
3: prejuízo
2: não ficava.
3: Não contrariava
2: o torcedor. Eu entendi até o seu ponto de vista, pelo adversário que é o Palmeiras.
1: Justamente. E aí o que é que acontece?
2: Uma referência no futebol brasileiro hoje.
1: O que é que
2: líder
1: acontece?
2: Líder do campeonato da Série A.
1: Uhum.
2: Né? Um dos favoritos
1: provável, a
2: ser campeão da Libertadores.
1: Brasileiro.
2: Exatamente.
1: Vamos dizer assim.
2: Né? Um dos times favoritos a ser campeão brasileiro e campeão de Libertadores. Um dos melhores times do futebol brasileiro já há um bom tempo.
1: Com jogadores, vários jogadores de isso, Copa do Mundo.
2: E se sai com resultado positivo lá de São Paulo, o segundo jogo aqui em Fortaleza,
1: lotava. E aí, o que que acontece? Afasta o time do torcedor, que é o maior patrimônio de um clube.
2: Distancia.
1: Distancia e depois vai vir com cara de vou nem dizer o nome aqui, dizendo...
4: Torcedor, vá pro estádio. Torcedor, faça seu sócio.
1: Pra quê? Isso é um desrespeito até ao sócio. O sócio que tem direito na Arena Castelão a chegar lá, entrar e assistir o espetáculo, ele foi privado disso. Ele não vai pro jogo. Ele não tem o jogo pra ele ver. É um desrespeito total com o torcedor do Fortaleza, no geral, principalmente ao sócio torcedor. Pois não, professor?
3: Concordo com você. Gênero, número e grau. Ainda tem um detalhe. Quando o torcedor do Fortaleza viu o time se classificar para a próxima fase, essa que é a oitava de final da Copa do Brasil, ficou na expectativa. Ô, rapaz, vamos pegar um time de Série A. Time que até o ano passado a gente enfrentava. O Corinthians, um Grêmio, um Atlético Mineiro, um Santos, um Cruzeiro, um Palmeiras. Aí o Fortaleza me vem com essa de vender o mando de campo. É o único jogo em que o mandante não jogará como mandante. Porque ainda lhe digo mais, lá na Arena Pantanal vai ter muito mais torcedor do Palmeiras que é do Fortaleza.
1: Ah, vai.
3: Não tenha dúvidas. Vasco e Fluminense, os dois jogos. Dois jogos serão no Maracanã. O Vasco é o primeiro jogo como mandante, mas não vai jogar em seu Januário, vai jogar no Maracanã. Internacional e Corinthians.
1: Mas aí já é normal, já
3: normal,
1: é natural.
3: Normal,
1: Maracanã é o palco deles.
2: E esse jogo é numa quarta-feira, né,
3: professor? O jogo é sábado.
1: Quarta-feira
3: é o jogo da volta.
2: Ah, quarta-feira é o jogo da volta.
3: Do Fortaleza, o jogo da volta será quarta-feira, dia 5.
1: É, e o jogo já é agora, já.
2: Não sei se eu tava falando do jogo do Vasco.
3: Vasco Fluminense.
2: Vasco Fluminense. Fluminense e Vasco.
3: É. O primeiro jogo é sábado agora, dia 1º, e o segundo na quarta-feira, dia 5.
2: Dia 5, perfeitamente.
3: Internacional e Corinthians. Beira Rio, primeiro jogo, Neoquímica Arena, segundo. Mirassol e Grêmio. Maião, lá em Mirassol, primeiro jogo, Arena do Grêmio, segundo. Atlético Paranaense e Vitória, Arena da Baixada, primeiro jogo, Barradão, segundo. Atlético Mineiro e Juventude, Arena MRV, primeiro jogo, Alfredo Jaconi, segundo. Santos e Remo, Vila Belmiro. Há um tempo atrás, o Remo venderia esse jogo contra o Santos para um outro estádio, mas ele vai jogar no Mangueirão. Jogo da volta em Chapecoense e Cruzeiro, Arena Condá, primeiro jogo, e Mineirão, segundo. Portanto, apenas o jogo Fortaleza e Palmeiras, onde o Fortaleza é o mandante, não vai jogar ao lado da sua torcida. Vai jogar em um estádio que não vai ser neutro. Estou repetindo. A maioria vai ser de torcedores do Palmeiras.
2: Com certeza, aquela região ali todinha vai marcar presença da torcida alviverde. Então o Fortaleza praticamente vai jogar duas partidas fora de casa.
1: Pode ter certeza. Depois vem com o cara de Ego Real dizer:
4: Fortaleza, torcedor tem que ir lá.
3: Torcedor não tá indo pro estádio, né?
4: Torcedor não vai pro estádio.
1: Torcedor não faz o sócio pra ser desrespeitado.
2: E o que me deixa mais triste é alguns discursos dizendo: ah, mas o Fortaleza não ganha do Palmeiras. Rapaz, um dia desse o CRB ganhou do Palmeiras lá dentro. Da Copa do Brasil.
1: Não, e vai ter.
2: O Shine tá nem com 2, 3 anos.
1: Vai ter os modinhas e os vendidos.
2: Copa do Brasil só é gostosa, só é boa, porque existe as surpresas.
1: Oh.
2: A Copa do Brasil é justamente conhecida por isso, porque tem muitas zebras.
3: Foi 2021.
2: CRB ganhou.
3: Eliminou
2: o Palmeiras lá dentro.
3: Dentro do Allianz Parque.
2: E é o gigante Palmeiras. Ainda naquela época ainda era gigante ainda Palmeiras.
1: É, gigante.
2: Por que o Fortaleza, do tamanho que é, com todo respeito, o CRB, mas o Fortaleza é muito mais time, tem muito mais história, porque o Fortaleza não tem plenas possibilidades de sair com resultado positivo no segundo jogo, dentro de um castelão desse daqui lotado.
1: Pois é, e vai ter os modinhas e os vendidos, né, que são os achegados lá da diretoria, que vão dizer assim:
4: então vai lá e paga as contas do Fortaleza.
1: Paga as contas não, mantenha o torcedor, que é o mesmo torcedor que estava lá na Série C, né, segurando o time, a onda do time na Série C,
2: subiu pra Série B. Lutando pra não cair pra Série D muitas vezes.
1: Isso, subiu pra Série A, passou 7 anos lá e meteram não sei o que aí no não sei onde foi parar o dinheiro do Fortaleza, tem aquela musiquinha aí, onde está o dinheiro, gato meu. Pois é, ninguém sabe onde é que foi parar o dinheiro do Fortaleza em 7 anos, com anos de Libertadores, anos de Sul-Americana, ano em que
2: final
1: foi
2: de Sul-Americana.
1: Vice-campeão Sul-Americano.
2: Final tá de Sul-Americana.
1: Aí, vários anos de Copa do Brasil, com bons resultados, indo até mais à frente, campeonatos maravilhosos, né? Enfim, arrecadações poderosas, aí de repente, cadê o dinheiro? Não tem mais dinheiro, acabou o dinheiro, secou assim, nada. E o time que era pra ser, talvez aí, a Lady Kate do Nordeste lá, o Flamengo do Nordeste, o Flamengo da Série B, morreu. O cara, aquele último treinador, o Carpini, veio pra cá com a promessa de que ia treinar um grande time, é um time pra bater e voltar. E que, aí o cara.
2: E você
1: foi,
2: lembra que
1: foi quando... saindo de um por um, o primeiro a sair foi o CEO, o ex-CEO lá.
2: E quando ele chega aqui, e quando o Carpini chega aqui, a proposta é de ter um bom elenco pra Série B.
1: Pois é.
2: Que não ia ter dificuldade.
1: Justamente, não ia ter dificuldade. Ia ser o Flamengo Palmeiras da Série B.
2: Não, tá entendendo? E muita gente disse, ó, caiu, mas volta. Bateu, volta, mas
1: tá. E aí. Agora, tá aí nessa luta terrível. E acabou com a demissão do treinador, que deixou o time em quinto lugar. Quando
2: campeão cearense, saiu,
1: campeão cearense,
2: Copa do Nordeste.
1: Não entendi. Pra trazer um jogador, um treinador de 69 anos.
5: 70, vai fazer dia 25.
1: Fazer agora, 70 anos. Ultrapassadíssimo, com um. Ele tem um.
2: Ele vem com treinador. Na verdade, dois treinadores. É
1: adjunto, né? Treinador adjunto.
2: Mas
1: né?
2: Na verdade são dois treinadores.
1: Não, na realidade, ele é o cara da grife e o adjunto é o cara que vai mandar, talvez, no time.
2: Perfeitamente.
1: Porque ele não vai mandar em nada. O cara que você. Aí você vai e diz, como teve gente já disse assim, não, mas o Ancelotti tem 67, na próxima Copa vai ter 71. Quer comparar um cara que tava no Real Madrid, pô? Quer comparar um cara que Champions tem outra mentalidade, Champions League, pra um cara que tava em times pequenos? Ah, mas foi campeão mundial. Tá certo, foi campeão mundial uma vezinha lá em 1900, antigamente.
5: 2005, há 21 anos atrás.
1: Foi campeão com o Botafogo em 95, sei lá, isso. Há 31 anos atrás. Aí quer comparar hoje? Não, não tem mais. Esse cara aí não é mais aquele cara de antigamente. Tá
2: muita
1: certo?
2: Muita coisa mudou.
1: Muita coisa mudou, pode ter certeza.
2: A gente sabe que é um grande. Foi um grande.
1: Né? Eu queria saber, eu não sei se o Wesley Lopes, né, tem essa informação, mas eu gostaria até de saber quanto é que ganha, talvez, hoje o CEO do Fortaleza. O CEO do Fortaleza, mais 5 conselheiros do Fortaleza. Quanto ganha o presidente da SAF do Fortaleza? Porque isso aí deve girar algo em torno, se não 1 milhão de reais, mas algo talvez perto de 1 milhão de reais. Né? Ou entre 500 e 1 milhão. Então, por que que esses caras não dizem assim, galera, quem tá inflacionando o negócio somos nós, vamos fazer o seguinte, vamos abrir mão dos nossos cargos aqui, vamos embora e vamos deixar esses 500 mil, sei lá, 1 milhão de reais aí pro Fortaleza pagar contas? E se eu fosse, com todo respeito ao presidente Rolim, mas se eu fosse presidente Rolim também, que e isso aqui quem tá dizendo sou eu, né, Kleber, eu acho ele muito omisso, muito deixa correr muito frouxo, distante, né? Muito distante, o CEO é quem manda, a SAF é quem manda, tudo bem que a SAF é do futebol, eu entendo isso e tal, mas muito distante. Eu acho até que até o presidente também podia dizer assim, eu também renuncio o meu cargo e ir essa cambada aí toda embora, meu irmão. Todo mundo embora, deixa o dinheiro aí nos cofres do Fortaleza, ia sobrar um dinheirinho pra poder pagar a galera, pra poder pagar esses jogadores que estão aí correndo risco de transfer ban, fazendo tudo aí, negócio de maior onda do mundo. Então se é 500 mil em 2 meses, é 1 milhão pra essa turma aí. Pra fazer o quê no Fortaleza? Pra uma SAF que não vende? Pra uma SAF que é minoritária? Que todo mundo sabe que era só uma vertente pra segurar diretor, porque se faz uma SAF minoritária, quem é que quer comprar? Quem é que vai comprar algo que não se pode mandar? Você vai comprar uma casa para você não mandar dentro da sua casa? Você vai comprar uma empresa para você não mandar dentro da empresa?
2: Os funcionários ficam tudo alerta.
1: Você vai ser sócio de alguém, feliz da vida, sabendo que você não vai mandar na sociedade? Que você não vai ter força para determinar algumas coisas? Ninguém quer comprar. Então, se não foi feito para vender, se não foi feito para ser majoritário para quem vai comprar, então para que se fez SAF? Fortaleza não precisou de SAF. E não, eu acho que não precisaria, hoje talvez precisasse de uma SAF reformulada. que se vendesse, para uma empresa gigante, sei lá, um grupo, sei lá o quê, que chegasse e dissesse assim, vamos reformular essa SAF, e aí a gente assume essa SAF. Tudo bem, mas uma SAF que não se vende, uma SAF que não é minoritária, que é isso, que é aquilo, foi para quem essa SAF? Então, Fortaleza precisa muito rever muitas coisas ali dentro do PC, muitas coisas, diretoria, presidente muito omisso, na minha opinião, essa é a minha opinião, me desculpe, presidente, mas se eu quiser até falar, fique à vontade. Né? Tem espaço aqui, tem espaço lá na TV que eu trabalho, fique à vontade, mas assim, essa é a minha opinião, acho tudo muito omisso, e a galera pode ficar aí dizendo, ah, mas você não sabe, vendeu porque tinha que pagar contas, vendeu para pagar contas e as contas até hoje não foram pagas, eu não entendo isso, né? Eu não consigo entender, cada dia que se passa, tem mais gente entrando na justiça contra Fortaleza, já deixou o Marinho, aí depois já foi o quem, o Transferban, é com quem aí?
2: Mancuso.
1: Aí tem, vixi, mano, é um monte de gente, uma multidão, uma imensidão de gente entrando com... Aí já saiu, botou o Brits pra fora, botou quem mais pra fora? O Pochettino mandou embora, manda a galera toda embora. Ou seja, os ativos que antes o ex-CEO disse assim, não, a gente vende dois, três nomes aí ativos, dois, três ativos, resolve todas, paga todas as contas. Os ativos viraram passivos e todo mundo saiu pelas portas do fundo e ninguém deixou um centavo. Agora talvez um ou dois aí que foram vendidos, né? Deixaram algum centavo do Fortaleza, mas o resto tudo emprestado, não sei pra onde, não sei o que, tá. E cadê a venda dos ativos?
2: Cadê o dinheiro também, né?
1: Sete anos de dinheiro, que a venda aconteceu, né?
2: Perfeitamente. Sete anos de Série A.
1: Jogado fora.
2: Final de Sul-Americana. Bons campeonatos, né? Você vê boas posições em campeonatos brasileiros, sendo referência no futebol brasileiro, aí você fica se perguntando, né? Não, perfeitamente, eu tinha acabado de citar a respeito da final da Sul-Americana, aquele dinheiro que veio, né? A própria Libertadores, ou seja, Fortaleza arrecadou muito, mas você fica se perguntando para onde foi o dinheiro que o Fortaleza arrecadou. Você fica naquele ponto de interrogação, o torcedor fica se perguntando, de onde você vai, o torcedor do Fortaleza fica se perguntando por quê? Porque entrou dinheiro no Fortaleza. O Fortaleza teve
1: vindo. O ex-CEO, numa das entrevistas dele, ele disse que passou, nos anos que ele esteve no clube, passou mais de um bilhão de reais. Palavras dele, nas entrevistas dele, um bilhão de reais. Cadê esse dinheiro, irmão? Foi pra onde esse dinheiro? Eu sei que teve muito investimento, eu sei que o último ano do Fortaleza não foi de bom agrado, foi um ano em que a torcida abandonou praticamente assim o clube. O torcedor é modinha? Também, o torcedor do Fortaleza tem muito torcedor modinha, mas assim, o torcedor abandonou, mas foi o último ano, e o Fortaleza não vem, não passou só um ano, dois anos na Série A, ele passou sete. E desses sete anos ele foi vice-campeão sul-americano uma vez. Ele disputou, eu acho que duas sul-americanas e três Libertadores, algo parecido com isso. Três sul-americanas, duas Libertadores, algo parecido com isso. Então, quer dizer, aonde estão os valores que o Fortaleza arrecadou? Tá entendendo? Pra, ao ponto de agora por último, ter que querer adiantar um dinheiro que é do ano que vem, 26 milhões, 27 milhões, sei lá, uma coisa assim, para receber 20, para pagar 27, e esses 20 vem 10 milhões agora, e 10 milhões só quando bater 45 pontos na Série B, que garante, que nem garante ainda, nem a garantia de estar na Série A do ano que vem.
2: E chegar ao ponto de vender o jogo, né? O jogo que era para ser...
1: vender um jogo. Pra tá fora,
2: porque o time precisa de dinheiro. Chegar a esse ponto.
1: E aí, com todas
2: essas... Um time que tem uma torcida como o Fortaleza tem, que com certeza, como você citou, a respeito do Fortaleza jogando contra o Palmeiras, com certeza saindo com resultado positivo ali, até um empate lá de São Paulo, o jogo com certeza aqui ia trazer um público bastante interessante. Então o Fortaleza foi lá, vendeu o jogo, e o jogo, como o professor até citou aqui, vai ser dois jogos fora, porque lá vai dar muito torcedor do Palmeiras.
1: E hoje eu cheguei ferroado, primeiro com o cara do caminhão do lixo lá, depois com essa situação do Fortaleza, com pouco torcedor no estádio, mas é isso mesmo, torcedor tem razão, afastaram o time da gente, né? Eu tô com o torcedor, afastaram o time da gente, agora também a gente vai se afastar do time, e depois vem com o cara de égua ré aí, pedir, torcedor, volte pro estádio,
4: Torcedor, venha fazer o sócio.
1: Torcedor fazendo feito de trouxa. Torcedor sendo enganado. Porque se o Pedro Martins, se eu, que tá aí na atividade, chegasse, quando chegou, tivesse dito assim, ó, rapaz, o clube tá liso, o clube tá quebrado, não tem dinheiro, nós vamos fazer o que der. Eu tenho certeza, lá no início do ano, que o torcedor tinha abraçado esse projeto aí e tava junto. Agora, depois que o negócio desanda, jogador sai, tava igual aquele reality show, né? Que a cada semana era eliminado um, né? Saiu um, né? Pronto, o Fortaleza passou um tempo que a cada semana um jogador saía. Aí depois que o torcedor pegou no pé, cobrou, aí o CEO, novo CEO, vem lá e diz assim, não, o time tá quebrado, tamo liso, não tem mais dinheiro, acabou. Quem não falou antes? O torcedor tinha abraçado a causa. Depois da falta de transparência, vem falar. Então, agora, tá colhendo os frutos. Estádio deve ter aí, no máximo, se bem tiver 10 mil pessoas, era jogo até pra ser no PV, o jogo era melhor sendo PV, pelo menos o Popó ia vender o churrasquinho dele tudinho. Agora corre o risco até do Popó de não vender o churrasco tudo, um jogo lá no Castelão, 10 mil pessoas, Popó que quando faz de 10 mil churrascos, aí o povo vai lá pro outro lado também, lascou-se tudo, agora não vende nem tudo, mas Popó vai dar certo, viu, Popó? E aí, Júlio?
2: Pois é, viu, Kleber? Eu tô totalmente na sua linha de raciocínio, né? O Fortaleza realmente, em termo administrativo, deixa muito a desejar.
1: Leão escalado aí.
2: Né? Já tá escalado o time?
1: Bora. Tá escalado? Tá. Bora, Wesley. Wesley, boa noite, Wesley. Tudo tranquilo?
6: Uma ótima noite para você, Kleber. Uma ótima noite, Júlio.
1: Tomara que seja mesmo. Com esse Fortaleza aí.
6: Luiz Eduardo, nosso grande Eduardo, e claro, ao torcedor cearense, em especial o torcedor tricolor. Fortaleza que já está escalado e numerado com algumas mudanças em relação à última partida. Alguns jogadores que sequer vinham atuando com o Thiago Carpini nos últimos jogos, hoje aparece na equipe titular. No momento que você quiser, a gente traz o Leão do Pici, que hoje será comandado por Reinan Santos, que é o auxiliar da comissão técnica fixa do Fortaleza
1: Esporte Clube. Bora então, solta o hino do Leão aí, Eduardo!
6: O tricolor de aço, que hoje será comandado por Reinan Santos, vai a campo com o futebol de João Ricardo, goleiro número 1.
1: João Ricardo, camisa número 1.
6: Na lateral direita, 22 para ele, de volta à equipe titular, Maílton,
1: camisa número 22.
6: Número 3 para o zagueiro Lucas Gasal,
1: camisa de número 3 no Leão.
6: Ao seu lado, 23 para Neres,
1: camisa número 23.
6: Na lateral esquerda, 13 para ele, Maurício Mucuri.
1: Mucuri não, mamãe. Camisa número 13.
6: O primeiro homem de meio campo, 8 para Ronald.
1: Ronald, camisa número 8.
6: 88 para Lucas Sacha.
1: Sacha vem com a camisa de número 88.
6: 75 para Rodriguinho.
1: Rodriguinho, 75.
6: 11 para Vitinho.
1: Vitinho vem com a camisa número 11.
6: 16, Pedro Henrique.
1: Pedro Henrique, o PH, camisa número 16.
6: E 9 para Miritello.
1: Miritello, camisa número 9, na rapidinha, Wesley.
6: 1 para o capitão da equipe, João Ricardo. 22, Maílton. 3, Lucas Gasal. 23, Neres. 13, Maurício Mucuri. 8, Ronald. 88, Lucas Sacha. 75, Rodriguinho. 11, Vitinho. 16, Pedro Henrique. E 9 para Miritello. Essa é a equipe de Reinan Santos para esta noite aqui na Arena Castelão.
1: Show de bola. Tem alguém lá no... Como é que tá o banco de reservas aí, por favor, Wesley?
6: O banco de reservas hoje será composto por Vinícius Silvestre, opção para o gol. Cauã Rocha, zagueiro. Luan Freitas, zagueiro. Cardona, também zagueiro. Rodrigo, volante. Rian, volante. Lucas Crispim, meia. 31 para o meio atacante Wellington, 77 para o também atacante Paulo Baia, 32 para Luiz Fernando, atacante, 17 para Natan Fogaça, também atacante, e 19 para o garoto Lucas Emanuel, que também é atacante. O único desfalque para o jogo de hoje é o garoto Luca Prior, entregue ao DM. Contusão óssea no joelho esquerdo.
1: É, rapaz, complicado, viu? Mas é o Leão, aí é o Leão, queridão, paixão, time tantas vezes campeão. Agora vamos lá pro outro lado ver como é que vem o Botafogo de Ribeirão Preto, hein, Wesley?
6: É, o Botafogo que é comandado pelo conhecido Cláudio Tencati. Ele que já castigou o Fortaleza naquela época de Série C, quando era treinador do Brasil de Pelotas, mas hoje comandando o tricolor lá do interior paulista, o Botafogo vai a campo com o futebol de Vitor Souza, é o goleiro número 1.
1: Camisa número 1 para Vitor Souza.
6: Na lateral direita, 3. Aqui a escalação do Botafogo não está na ordem das posições, a gente vai pelo nome mesmo. 3 para Erickson.
1: Erickson, camisa de número 3.
6: 4 para Vilar.
1: Vilar, vem com a camisa de número 4.
6: 8 para Morelli.
1: Morelli, camisa número 8.
6: 10 para Rafael Gava.
1: 10, Rafael Gava.
6: 16, Matheus Salles.
1: Matheus Salles, camisa 16.
6: 18, para o cearense Arthur Kaique.
1: Arthur Kaique, vem com a de número 18.
6: 23, para Wesley.
1: Wesley, 23.
6: 30, para Zé Hugo.
1: Zé Hugo, camisa número 30.
6: 31, Pedrinho.
1: Pedrinho, vem com a de número 31.
6: E número 100, para Patrick Bray, capitão da equipe.
1: Patrick Bray vem com a camisa de número 100 e o capitão na rapidinha, Wesley.
6: Vitor Souza, número 1, 3, Erickson, 4, Vilar, 8, Morelli, 10 para Rafael Gava. 16, Matheus Salles, 18, Arthur Kaique, 23, Wesley, 30, Zé Hugo, 31, Pedrinho, 100 para Patrick Bray.
1: Beleza, à disposição do técnico, quem tá lá?
6: À disposição do treinador da equipe do Cláudio Tencati, ele vai ter para o jogo de hoje os seguintes atletas: 12 para Jordan, 5 Leandro Maciel, 11 Jefferson Nem, 13 Wallace, 17 Guilherme Queiroz, 22 Gabriel Inocêncio, 25 Adriano, 26 Felipe Vieira, 28 para Marco Antônio e 29 Thiago Moraes.
1: Beleza, então, equipes já escaladas. Tem aí a arbitragem já?
6: Tenho só alguns segundinhos que eu já te trago aqui a arbitragem agora mesmo. Árbitro principal, Charlie Wendy Straub, de Santa Catarina. Ele será auxiliado por Anne Cassie Gomes de Sá, do Amazonas. A auxiliar de número 2, Fernanda Nandreia Gomes, de Minas Gerais. Quarto árbitro, também feminina, Michele Peixoto Safetli. E no árbitro de vídeo, o senhor Caio Max Augusto Vieira, lá de Goiânia.
1: Beleza, então. Equipes todas escaladas. Primeiro, segundo e terceiro time. E eu vou com ele, meu amigo Júlio César. Ô, Júlio, rapaz, Fortaleza vem com o que tem de melhor aí, Júlio?
2: Sem sua dúvida, opinião? Né? O Luiz Fernando é um dos destaques, né? Até porque não tá nessa relação. Né? Ele muito questionado, inclusive no jogo passado a gente até tinha citado a respeito disso, dele ser sempre titular quando estava no comando do Thiago Carpini. Nesse jogo de hoje, não. Nesse jogo de hoje, ali o trio ofensivo vem com Vitinho, Pedro Henrique e Miritelo. Ou seja, o Vitinho pelo lado esquerdo, o Pedro Henrique pelo lado direito, o Miritelo mais centralizado. Um time que vai jogar num 4-3-3, né? O Ronald muitas vezes é um volante, mas ajuda ali complementando muitas vezes numa saída de 3. É, às vezes com um terceiro zagueiro, essa saída é bastante interessante. Muitas vezes se desenhando até para um 3-4-3 ou até 3-5-2. Dentro do jogo mesmo, Fortaleza, como são jogadores bastante inteligentes, eles vão fazer isso. O Ronald faz muito isso, jogando como terceiro zagueiro. Né? E joga, é um volante, ou seja, é um Fortaleza que vai com essa proposta de jogo para cima do Botafogo, sabendo que o Botafogo é um dos times que tem menos posse de bola da Série B. É um time que gosta de jogar em transição, como eu tinha citado, Então Fortaleza vai para cima, mas de forma responsável, tendo o máximo de cuidado, até porque do lado de lá tem jogadores interessantes, como o próprio Morelli, bom jogador, fazedor de gol, boas assistências. Tem o próprio Zé Hugo, um bom jogador também. O próprio Patrick Bay, né?
1: Bray.
2: Então, Bay. Patrick Bay.
1: Bray.
2: Bray, né? Bray, porque eu tinha botado só o A aqui, não botei o R. Patrick Bray, que é um excelente jogador também de setor ofensivo, ou seja, não é um time de encher os olhos, mas é um time perigoso, um time enjoado. Inclusive, no primeiro jogo da Série B, deu logo uma goleada no Fortaleza, quem não lembra, né? 4-0, inclusive, era 4 pessoas, foi 4 gols, tinha entrado mais um aqui no estúdio, tinha feito o 5º. Então a gente tava até rezando, rapaz, não entra mais ninguém.
1: Foi.
2: Senão aí vai ser o 5º gol.
1: Se o Galego então, tivesse entrado naquele dia.
2: Aí a boca tinha esquentado. Sim, porque realmente tu é doido, rapaz.
1: Porque aquele dia foi do Galego.
2: Não, foi 4-0. Então o Fortaleza
1: tem. O rapaz até falou: tem um gol pra 1, pra 2, pra 3, pra 4. Se o Galego entra.
2: Se entra mais uma pessoa que fazia 5 gols, então, ou seja. Não é um time de encher os olhos, mas é um time enjoado, tem um grande treinador, o Cláudio, ele sabe formar times competitivos, né? Ele trabalhou no Criciúma, já trabalhou no próprio Brasil de Pelotas, né? Ou seja, é um treinador que trabalha sempre naquelas regiões ali, treinador que gosta de jogar defensivamente, a fazer com que os seus laterais passe muito, tanto lateral direito como lateral esquerdo, cruzando bolas, procurando ali o centroavante. É um time bastante interessante, com proposta de jogo interessante, né, que não tem um elenco de encher os olhos, mas é um time enjoado que pode dar trabalho. Então Fortaleza tem que ser estratégico, tem que ser inteligente e tem que ser objetivo. Fazer um gol, continuar mantendo o mesmo ritmo, porque esse time do Botafogo é um time enjoado, viu, Kleber?
1: O time do Tencati, ele joga pra cima, joga pra...
2: É um time que joga em transição, joga no contra-ataque. É tanto que é um dos times...
1: Se joga no contra-ataque, vai dar a bola Fortaleza.
2: Vai dar a bola Fortaleza. E o Fortaleza...
1: Aí o Fortaleza vai dar a bola pra eles. Aí vai ficar um jogo morno.
2: Não, o Fortaleza, Cleber, interessante. Fortaleza na série... O Fortaleza na Série B é um dos times que tem mais posse de bola. É um time que gosta de ter a bola em seus domínios. Ele gosta de pressionar o time adversário.
1: Mas isso era com o Carpini, né?
2: Com o Carpini. Mas eu acredito que vai... É os mesmos jogadores e o técnico, a

0: Certeza, é desse
1: jeito
0: mesmo.
1: 3 em 3, aí 3 em 3 pede buzina no Fantástico.
0: É, e aí eu quero saber o seguinte, será que dá pra descontar pelo menos aquela peia que levou?
1: Sem dúvida.
0: Mas foi 4x0, né?
1: 4x0 foi muito, naquele jogo ali.
0: Mas 2x0 hoje tava bom, tava não?
1: Tava ótimo, 1x0 tá ótimo.
0: Qual o seu palpite pra
1: eu
0: hoje?
1: Eu acredito que o Fortaleza vai ganhar 2x0.
0: 2x0, eu também tô com 2x0.
1: Porque o Botafogo vai se fechar primeiro tempo ali, vai querer jogar em jogo de transição.
0: Professor...
2: Pra pedir música, eu também vou 2x0.
0: E o Wesley?
3: 3x1 Fortaleza.
0: 3x1 Fortaleza. O Eduardo? 2x1 Fortaleza. Então, vamos nessa. Tá todo mundo aqui otimista, né? Vamos ver. Fortaleza. Tá todo mundo com vontade. Só falta o Fortaleza ter vontade agora também e fazer a parte dele, né? Claro. Mas eu tô vendo aqui posicionamento, né, da tabela. Fortaleza hoje é o sexto. O Botafogo é apenas o 15º. Pontuação 31 do Fortaleza contra 24 do Botafogo. Se ganhar, né, vai para 27, ainda nem chega perto do Fortaleza. Finalizações, aí Fortaleza tem bem 7 em média, eles têm 6.2. É um time que finaliza tanto quanto Fortaleza.
1: E é um time que vem de vitória, 4x2 sobre o Juventude.
0: É.
1: 4x2 em cima do Juventude.
0: Não, o Botafogo?
1: Botafogo de Ribeirão Preto.
0: Botafogo vem de uma derrota, né, não?
1: Não, ele vem de vitória.
0: Na última foi uma derrota.
1: Foi?
0: Pelo menos está aqui nas minhas anotações.
1: Olha aqui, eu vou já constar aqui.
2: Na última rodada ele venceu.
1: Ele venceu de 4x2 do Juventude, Cláudio.
0: Ah, é, desculpa. Venceu, tá certo. Foi. Ele vem de uma derrota, uma vitória, dois empates e uma vitória.
1: Perfeitamente.
0: Isso mesmo, tá certo.
1: 4x2
0: em cima do Juventude. Eu tava olhando de costas, pra trás. Olha aí, ao contrário. Aí o Fortaleza é que vem. De duas vitórias, últimos 5 jogos, né? Duas vitórias, agora, uma agora, derrota, agora uma vitória e outra derrota.
1: Tem que estar de olho aí no Wesley, número 23 do Botafogo, inclusive fez dois gols.
0: É o destaque do time?
1: É um dos destaques. Porque
0: e esse break, tá com a camisa sem, deve ser 100 jogos, né?
1: É, 100 jogos. E além do Wesley, que fez dois gols no último jogo contra o Juventude, também tem o Morelli, né? O Morelli que é um dos líderes em assistência, jogador que gosta de fazer gols, jogador bastante interessante naquele setor de meio de campo e que deu muito trabalho no último jogo contra o Fortaleza. Grande Morelli ali, um bom jogador, que eu acredito que ele não fique nessa temporada. Eu acredito até nesse segundo turno mesmo, acredito, dificilmente o Botafogo consegue segurar. Porque não só o Morelli, com alguns jogadores ali, teve até um, eu vou daqui a pouco citar, teve um jogador que teve até proposta do futebol asiático. Eu tinha anotado aqui, depois eu vou saber qual desse jogador aqui, que ele teve uma proposta do futebol asiático. Ou seja, são jogadores ali que com certeza o Botafogo vai ter dificuldade de segurar, né? Porque são jogadores bastante interessantes, viu, Kleber?
0: Professor, como é que tá o andamento dos jogos aí da Série B?
2: Segundo tempo, né? A bola tá rolando, segundo tempo, a Ponte Preta segue vencendo, né? A equipe do Atlético 1x0 e o jogo tá 13 do segundo tempo. O outro jogo também em andamento, segundo tempo também 14 minutos. 0 Juventude, 0 também para a equipe do Avaí. O torcedor do Fortaleza de olho também nesse jogo, secando a equipe do Juventude.
0: E o torcedor do Ceará secando o Avaí.
2: É, o torcedor do Ceará está torcendo pelo Juventude. É. E o torcedor do Fortaleza está torcendo pelo Avaí.
0: Pelo Avaí, é verdade.
2: Essa é a situação.
1: Só lembrando, viu, Cláudio? O Morelli, ele é o artilheiro do Botafogo de Ribeirão Preto com 7 gols.
0: Morelli,
1: inclusive, eu acredito que ele até fez gol do Fortaleza naqueles 4x0, se não falha a memória.
0: Eu acho que sim.
1: Ele fez gol do Fortaleza, inclusive é um jogador que tem 7 gols ali, atacante. Também tem o Rafael Gava, que é um dos destaques, que é o meia, né? É o segundo com mais assistência da Série B. Ele é o segundo, ou seja, o Rafael Gava, ele é o segundo jogador com mais assistência na Série B. Ou seja, é um time bastante interessante. E se não me falha a memória, esse Gava foi justamente o que fez o gol de falta contra o Ceará.
3: O gol foi dele,
1: né? Aquele golaço que ele fez.
3: Ele faz gol no Fortaleza também no primeiro turno.
1: Perfeitamente. O Patrick Bray é o terceiro com mais desarmes da Série B.
0: Uhum.
1: O Patrick Bray. Ou seja, tem jogadores ali bastante interessantes ali no Botafogo de Ribeirão Preto, viu, cara?
0: O Morelli não só fez gol, como fez dois logo, viu?
1: Contra o Fortaleza.
0: Olha, o Igor fez outro e o Vilar fez o outro.
1: Perfeitamente, o Vilar.
0: Aí, lá em Ribeirão Preto.
2: E outro detalhe que o Botafogo de Ribeirão Preto tem dois atletas aí que estão na equipe do Botafogo, escalada do Pedrinho, que é lateral direito, que é da base.
1: Que é da base, são dois jogadores da base.
0: Isso. Tem
1: o direito, interessante, o professor Luiz Eduardo até me fez lembrar agora, que o Tencati, até nas entrevistas, que eu saí acompanhando, saí pesquisando, estudando o Botafogo, e o Tencati até deu uma entrevista lá em Ribeirão Preto a respeito disso, que o Botafogo prioriza muito a categoria de base, que abre as janelas para contratações, mas o Botafogo vai lá

0: e acaba aproveitando esses garotos da base que acaba surtindo efeito. Você vê que os jogadores estão se destacando ali na Série B, que com certeza ali são jogadores promissores no Botafogo de Ribeirão Preto.
1: Ô Júlio, você sabia que aquela goleada de 4-0 foi a primeira derrota do Fortaleza na temporada? Quebrou a castanha do Fortaleza.
0: Pô, o Fortaleza estava invicto.
1: Estava invicto na temporada, não tinha perdido.
0: Inclusive,
1: ninguém.
0: Inclusive, nós estávamos até falando a respeito na jornada, a respeito dessa invencibilidade do Fortaleza, que não perdia.
1: Quando
0: na
1: levou Copa foi uma tacada de 4 logo.
0: Foi, exatamente. Foi
1: 4 coquinhos.
0: Foi de ruma, foi de um pacote.
1: Foi, passou o boi, passou pra
0: boiada. E nós fechando aqui a sacola porque tava cabendo mais. E aí, não, rapaz, vamos fechar essa sacola.
1: E eu vou te dizer, se o galego entra, tinha levado mais.
0: Tinha doido, rapaz, a boca tinha esquentado, viu? O título
1: é
0: doido.
1: Agora, Wesley, hoje o Reinan Santos é o comandante da equipe, né? E tem o auxiliar técnico de hoje, é o Leandro Costa, não é isso?
2: Exatamente, o Leandro Costa hoje vai estar ao lado do grande Reinan Santos, né? O Reinan que veio da equipe do Goiás, né? Surgiu como um comandante muito promissor lá para as bandas de Goiânia e aí acabou tendo essa oportunidade de vir para o Fortaleza, é o auxiliar fixo dessa comissão técnica do Tricolor de Aço e o Leandro que é exatamente o responsável pelo... um dos responsáveis, né, pelo Departamento de Inteligência do Fortaleza, que é o CIFEC. Né? O Leandro há muito tempo está, desde 2020, fazendo parte desse processo de estudo, de contratações no qual o Fortaleza faz e hoje estará aí auxiliando o Reinan a respeito desse jogo importante contra o Botafogo. Lembrando, né, que já nas dependências da Arena Castelão, Paulo Autuori já está presente para poder assistir esse jogo entre Fortaleza e Botafogo de Ribeirão Preto. Ele deve fazer a sua estreia já no domingo diante do Palmeiras, lá no Allianz Parque. Por isso, deve ser aí a estreia do novo comandante do Tricolor de Aço, já nessa moleza, para não dizer outra coisa, fora da capital cearense contra o todo-poderoso Palmeiras, lá no Allianz Parque. O Fortaleza que vai passar aí um período longe da capital cearense, porque vai para esse jogo contra o Palmeiras lá em São Paulo, depois faz dois jogos seguidos em Cuiabá, contra o Palmeiras, o jogo da volta da Copa do Brasil, e depois contra o próprio Cuiabá na 21ª rodada da Série B, e aí só depois que retorna à capital cearense para jogar novamente dentro de casa. Então o Fortaleza vai ter essa sequência aí fora da capital cearense, serão os primeiros desafios de Paulo Autuori, tendo logo três jogos fora de casa.
1: Paulo Autuori, eu acho que era pra ele estar na beira do campo logo. Era pra estar na beira do campo. Chegou, bota pra trabalhar.
0: Chegando,
1: negócio de ficar, nem ali tirar foto com o torcedor, não sei o que e tal e tal. Rapaz, ó, vamos já falar sobre o Paulo Autuori. 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
4: o novo, meu amigo. Hoje é dia de Fortaleza. 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Já já tem Fortaleza em campo, daqui a pouquinho as emoções de Fortaleza e Botafogo, e você acompanha tudo aqui na 106,5 Nova Brasil FM, a sua nova casa do futebol. Pois não, professor?
5: E sabe quem é o maior ídolo? O ídolo eterno lá do Botafogo de Ribeirão Preto?
4: É o grande Sócrates.
5: Sócrates. Brasileiro Sampaio de Souza Vieira de Oliveira. Apesar de ter nascido em Belém, mas foi lá em Ribeirão Preto que ele iniciou no futebol. Sabe que o pai dele vivia viajando, trabalhava, parece que era militar. E aí ele nasceu em Belém.
0: Você tem algum descendente com cearense? Aqui em Ceará, não, não?
5: Não. Aí ele acabou em Ribeirão Preto iniciando a sua trajetória como jogador de futebol. Chegou a se formar em medicina. Então, eu até procurando aqui algumas pesquisas, encontrei alguns nomes que fizeram história com a camisa do Botafogo de Ribeirão Preto. Sócrates, depois o irmão dele, Raí.
0: O Raí.
5: Raí também foi ídolo. Cicinho, lateral direito, começou lá. Ele foi revelado pelo Botafogo, jogou Real Madrid, jogou seleção. Baldock, zagueiro, xerife da seleção.
0: Zagueirão, Baldock.
5: Isso. Lourão, né? Geraldão, que foi artilheiro lá, o maior artilheiro da história do Botafogo, com 88 gols marcados. E o Zé Mário. Zé Mário, que fez história com a camisa da Ponte Preta e do Guarani de Campinas, foi outro talento que surgiu no Botafogo de Ribeirão Preto nos anos 70, o Kleber.
4: Beleza, então, show de bola, tá aí, grandes informações, professor, meu amigo, professor Eduardo trazendo todas, Luiz Eduardo trazendo todas as informações desse pré-jogo. São 20 horas e 58 minutos, vamos a um rápido breakzinho, bora? Então vamos ao break e a gente já volta em definitivo pra super transmissão esportiva aqui na Nova Brasil FM, a Nova Brasil em campo, e você, claro, ligado com a gente, sai daí não, é bem ligeirinho, é que nem coisa de bacurinha, a gente vai e volta rápido demais.
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